0: sustentabilidade, apoio ao meio ambiente.
1: O presidente Lula destacou o fortalecimento da indústria naval brasileira.
2: A coisa custa 10 milhões mais barato. Por que que não compra da China? Porque a China não paga salário do povo brasileiro. Mas quando você compra de lá, você não desenvolve a indústria nacional. Quando você compra de lá, você não desenvolve tecnologia aqui. Quando você compra de lá, você não gera emprego aqui.
1: O programa Mar Aberto prevê a construção de 96 embarcações até 2032, com investimentos estimados de 32 bilhões de reais na indústria naval brasileira. Mais cedo, o presidente Lula participou em Itajaí da cerimônia de lançamento ao mar da fragata Cunha Moreira. Com 107 metros de comprimento, convés de voo e hangar para helicópteros, a fragata conta ainda com radares, sistemas de armas avançados e sensores integrados. Nesse projeto, o governo do Brasil está construindo 4 navios de guerra, com investimentos de quase 14 bilhões de reais do Programa de Aceleração do Crescimento, o novo PAC. Reportagem Graziele Bezerra.
3: A taxa de desocupação entre março e maio desse ano foi de 5,6%, menor patamar da série histórica.
4: E o rendimento médio do brasileiro aumentou.
3: Dados mostrados pela PNAD Contínua, divulgada hoje pelo IBGE.
5: O número de brasileiros procurando por uma oportunidade de trabalho retornou ao menor patamar da série histórica, iniciada em 2012. A taxa de desocupação no trimestre encerrado em maio foi de 5,6%. O índice ficou estável na comparação com o trimestre anterior e teve queda de 0,6 pontos percentuais em relação ao mesmo período do ano passado. Outro destaque da Pesquisa Nacional por Amostra de Domicílios Contínua foi a queda na taxa de subutilização, que atingiu 13,3%, o menor nível da série histórica, como explica o analista do IBGE, William Kratochwil.
6: Mais importante é quando observamos a subutilização do mercado de trabalho, ou seja, aqueles que trabalhavam menos horas do que gostariam, aqueles que estavam desalentados, aqueles que estavam fora do mercado de trabalho, mas estão potencialmente ligados a ele, que apresentaram reduções nos seus contingentes, e isso diminuiu a taxa de subutilização do mercado de trabalho, o que é um fator importante, mostrando que o mercado ele continua absorvendo a mão de obra que não estava sendo utilizada.
5: No caso dos empregados com carteira de trabalho assinada, o índice se manteve estável, com quase 40 milhões de pessoas formalizadas. No começo do ano, a gerente Fabiana Barros foi contratada em uma loja no centro de Brasília. Para ela, o cargo com carteira assinada representa tranquilidade.
7: Eu acredito que a vantagem ela é muito boa, porque além de ter os benefícios que a própria empresa fornece, que é o 13º, as férias, então assim, é muito bom.
5: O rendimento médio do brasileiro também subiu, como explica o subsecretário de Política Macroeconômica do Ministério da Fazenda, Rafael Ramires Leão.
8: O rendimento médio real dos trabalhadores no trimestre foi de R$ 3.726, uma alta de 4% em relação ao mesmo período do ano anterior. E na comparação com 2022, esse rendimento está 20% mais alto, um avanço que mostra que a queda no desemprego veio acompanhada de ganho real no bolso do trabalhador.
5: A taxa de ocupação medida pelo IBGE leva em conta empregados com ou sem carteira assinada, funcionários públicos, trabalhadores domésticos e trabalhadores que atuam por conta própria. O número de brasileiros ocupados chegou a 102 milhões e 700 mil, uma alta de 0,5% em relação ao trimestre anterior, o que representa 558 mil pessoas a mais incluídas no mercado de trabalho. Reportagem Luana Karen.
4: O governo do Brasil trabalha para tentar atualizar o teto dos microempreendedores individuais.
3: Durante participação no programa Bom Dia Ministro, produzido pela empresa Brasil de Comunicação, o ministro do Planejamento e Orçamento, Bruno Moretti, explicou que um projeto de lei será enviado ao Congresso e prevê atualização entre 2027 e 2028.
9: A gente está trabalhando aqui com a perspectiva de atualizar esse teto para um patamar aí entre 130 e 140 mil, que é mais ou menos a reposição da inflação. Isso é absorvível desde que isso seja feito de maneira escalonada, entre 2027 e 2028. Fazendo isso de forma escalonada, a gente consegue absorver nas contas públicas, a gente consegue, inclusive, cumprir todo o nosso regramento orçamentário e fiscal.
4: Criação de gado irregular, garimpo ilegal e desmatamento em área de conservação.
3: Todos esses crimes foram desarticulados em uma operação do ICMBio no estado do Pará, que terminou essa semana.
4: Durante a ação de fiscalização, o órgão encontrou fortes indícios de criação clandestina de gado dentro da estação ecológica da Terra do Meio.
10: Uma área de proteção ambiental que abriga diversas plantas e animais, como o macaco-aranha da testa branca, que está em perigo de extinção. Essa é a Estação Ecológica Terra do Meio, localizada entre os rios Xingu e Iriri, no Pará. Foi nessa importante área de proteção ambiental que o Instituto Chico Mendes de Conservação da Biodiversidade realizou a Operação Pasto Nulos para acabar com o desmatamento ilegal, a criação de gado irregular e o garimpo ilegal. A ação começou no dia 3 de junho e foi marcada por resistência dos invasores, que ameaçaram policiais, destruíram pontes e tentaram furtar o gado apreendido. Ao todo, foram aplicados 6 milhões e 500 mil reais em multas, além de bens retidos, como escavadeiras, trator, motocicletas e motores estacionários. Fiscais também apreenderam ouro ilegal e mercúrio, que é um metal altamente tóxico que contamina água, peixes e seres humanos, e 436 cabeças de gado, que agora terão outro destino, como explica o presidente do ICMBio, Mauro Pires.
11: E esse gado depois foi destinado para programas sociais, né? Para combate à fome, para a merenda escolar, né? De escolas municipais, também para hospitais, é importante dizer.
10: De acordo com Mauro Pires, os criminosos eram reincidentes, já tinham sido multados e foi encontrada uma grande rede de atividades ilegais.
11: Não se trata ali de um pequeno produtor que tinha duas, três vacas de produção leiteira ou para sua família. A gente estava falando de uma rede clandestina de criação de animais em áreas protegidas e prejudicando aqueles produtores que seguem as regras. Aquele produtor que vacina os seus animais, registra os seus animais no órgão sanitário estadual.
10: Além do ICMBio, a Operação Pasto Nulos contou com o apoio da Força Nacional, Polícia Federal, Polícia Militar do Pará e IBAMA. Reportagem Raquel Mariano.
3: O INSS inaugurou hoje a 7ª unidade do PrevBarco, a agência flutuante da Previdência que leva atendimento a comunidades afastadas dos centros urbanos.
4: O novo PrevBarco foi inaugurado em Belém, no Pará, e vai atender municípios do arquipélago do Marajó e do Amapá.
12: Uma nova agência flutuante do INSS foi inaugurada nesta sexta-feira em Belém, no Pará. O PrevBarco Belém 2 vai levar serviços previdenciários e assistenciais a comunidades ribeirinhas, indígenas e quilombolas de difícil acesso no Marajó e no Amapá. Os atendimentos ocorrem de forma direta, sem a necessidade de agendamento prévio. Durante a solenidade, o ministro da Previdência Social, Volney Queiroz, revelou o impacto pessoal que a iniciativa causou em sua gestão.
13: Esse PrevBarco, desde quando nós tivemos o primeiro contato na Previdência Social com a política do PrevBarco, foi uma coisa que me emocionou, chamou minha atenção e fez com que eu quisesse me dedicar a aumentar o número de PrevBarcos e a fortalecer essa política.
12: A presidente do INSS, Ana Cristina Silveira, defende que a nova estrutura flutuante consolida uma previdência social mais inclusiva e acolhedora.
14: O PrevBarco é, acima de tudo, um símbolo do Estado que atravessa limites para chegar às pessoas, símbolo de uma gestão que não espera cidadão, que vai ter ele e garantir que nenhum brasileiro fique para trás.
12: O modelo operacional destaca-se por ser resolutivo, ou seja, ele permite que o cidadão saia com o resultado do requerimento na hora. O tratorista Isaías Rosário da Silva, de 65 anos, conseguiu a concessão da aposentadoria diretamente no barco e celebrou a agilidade do serviço.
15: Foi feliz, porque já estou com a carta já aposentado. Ajudar bastante. tem nem palavra, né? E agora foi maravilhoso.
12: Com a chegada do Belém 2, o Ministério da Previdência Social eleva para 7 o número de previbarcos em atividade simultânea nos rios da região norte. Reportagem Pedro Sardinha.
3: As Relações Exteriores confirmou as mortes de uma brasileira e um brasileiro entre as vítimas dos fortes terremotos que atingiram a Venezuela na última quarta-feira.
4: O Itamaraty afirmou em uma rede social que está prestando assistência consular às famílias das vítimas.
3: Hoje, uma missão humanitária do Brasil partiu de Guarulhos, em São Paulo, com destino a Maracai, na Venezuela.
4: Foram enviados cães farejadores e equipamentos especializados para busca e resgate urbano, além de equipes e materiais médicos para cuidado das vítimas.
16: O Brasil enviou nesta sexta-feira ajuda humanitária para a Venezuela. A aeronave KC-390 Millennium da Força Aérea Brasileira decolou de Guarulhos, em São Paulo, com destino a Macaray, na Venezuela. Foram enviados médicos, cães farejadores e equipamentos especializados para apoiar a Venezuela após os terremotos da última terça-feira. São 12 toneladas de material de apoio e uma equipe de busca e resgate urbano, que reúne profissionais da Secretaria Nacional de Promoção e Defesa Civil, de militares do Corpo de Bombeiros de Minas Gerais, São Paulo e do Paraná, além de especialistas da Agência Nacional de Telecomunicações, a Anatel. A missão humanitária brasileira é coordenada pela Agência Brasileira de Cooperação do Ministério das Relações Exteriores. Priscila Machado, para a Voz do Brasil.
3: De acordo com o último balanço divulgado pelo governo da Venezuela, 920 pessoas morreram e mais de 3 mil ficaram feridas.
4: Ainda segundo o governo venezuelano, mais de 4 mil pessoas estão desalojadas e mais de 300 edificações foram afetadas.
3: Agora há pouco, a Força Aérea Brasileira informou que um hospital de campanha da Marinha do Brasil será transportado neste sábado para apoiar a Venezuela após os terremotos registrados na última quarta-feira.
4: A FAB disse que a aeronave KC-390 Millennium vai transportar, além de estrutura do hospital, equipe médica que prestará apoio aos venezuelanos.
3: A decolagem está prevista para as 8 horas da manhã, horário de Brasília, na base aérea do Galeão, no Rio de Janeiro.
4: Um estudo promovido entre pacientes com obesidade grave ou associada a outras comorbidades, como hipertensão, vai medir os impactos de canetas emagrecedoras à base de semaglutida sobre o Sistema Único de Saúde.
3: Anunciado hoje pelo ministro da Saúde, Alexandre Padilha, o estudo vai ser feito ao longo dos próximos 2 anos, com 250 pacientes do Grupo Hospitalar Conceição, do Rio Grande do Sul.
4: O ministro explicou que um dos objetivos é observar as vantagens da aplicação da medicação para o SUS e para os pacientes que, por vezes, não estão aptos à cirurgia bariátrica, por exemplo.
17: Pessoas que estão esperando na fila de cirurgia bariátrica, mas que não têm condições clínicas sequer de fazer a cirurgia. Então, se pacientes que estavam esperando conseguem reunir as condições clínicas para fazer a cirurgia bariátrica, ou mesmo se tem um impacto a ponto de reduzir a necessidade de fazer a cirurgia bariátrica. Como também nós vamos observar pacientes que têm obesidade e comprometimento cardíaco. Então, o que, que isso tem de impacto nesses pacientes?
3: Padilha destacou também que a adoção das canetas emagrecedoras como protocolo permanente do SUS contra a obesidade e outras doenças depende da produção da medicação no Brasil.
17: Mais da metade da população brasileira tem sobrepeso a partir da pesquisa feita pelo Vigitel do Ministério da Saúde, que faz a vigilância nas capitais do país, e um quarto da população brasileira que estão obesas. Então, nós estamos falando de dezenas de milhões de pessoas. Toda vez que você fala em medicação para larga escala de uso no SUS, você tem que conseguir produzir no Brasil, ou senão você não tem sustentabilidade dessa oferta.
4: A pesquisa será realizada com recursos transferidos ao hospital pela Fundação de Apoio da Universidade Federal do Rio Grande do Sul, provenientes de aporte financeiro da produtora do medicamento.
3: A educação pública brasileira avançou em indicadores importantes.
4: A taxa de reprovação no ensino médio e de abandono escolar caíram em torno de 60% em 3 anos.
3: Por outro lado, aumentou a taxa de aprovação dos estudantes.
4: Resultados do censo escolar divulgados hoje pelo Ministério da Educação
3: contribuíram para o resultado um conjunto de políticas públicas, com destaque para o programa Pé de Meia.
18: Mais estudantes permanecendo na escola, passando de ano e concluindo o ensino médio. É o que mostram os dados do censo escolar divulgados pelo Ministério da Educação nesta sexta-feira. Entre 2022 e 2025, a reprovação no ensino médio caiu 62%. O abandono escolar diminuiu 61%, enquanto a distorção idade-série, indicador que mede o atraso escolar, foi reduzida em 28% em 3 anos. No mesmo período, a taxa de aprovação aumentou 11%. Uma revolução na educação brasileira, avaliou Leonardo Barchini, ministro da Educação.
19: Para todos os indicadores, a gente teve uma melhoria significativa que a gente há muito tempo não via. E pela primeira vez, esses três indicadores estão juntos. Diminuição do abandono, diminuição da repetência e diminuição da distorção. A gente, em história recente do Brasil, nessa revolução que a gente fez nas últimas décadas de botar todo mundo para dentro da escola, a gente não tinha visto que esses fatores concomitantemente melhoraram no país.
18: De acordo com o Ministério da Educação, os resultados refletem um conjunto de políticas voltadas à permanência dos estudantes na escola. Entre elas, o programa Pé de Meia, que oferece incentivo financeiro para que alunos do ensino médio frequentem as aulas, concluam os estudos e participem do Enem. Foi o que destacou o ministro Leonardo Barchini.
19: A retomada dos programas do MEC, dinheiro direto na escola, a melhoria da alimentação escolar, do recurso para alimentação escolar, para o transporte escolar, tudo isso contribui para um conjunto de melhorias que nós vislumbramos nos últimos 4 anos. Mas eu poderia dizer que o Pé de Meia é o carro-chefe dessa política toda de melhoria que foi implementada desde 2023.
18: O censo também aponta avanços em outras áreas da educação. As inscrições de concluintes da rede pública no Enem cresceram 46% entre 2022 e 2025. A educação em tempo integral passou de 15% para 25,8% das matrículas, atendendo quase 9 milhões de estudantes. E o número de escolas com internet para uso pedagógico aumentou 43,7%, beneficiando cerca de 24 milhões de alunos. Os resultados são confirmados pela PNAD contínua do IBGE. Em apenas 1 ano, aumentou o número de jovens de 15 a 17 anos matriculados no ensino médio e caiu a proporção de estudantes fora da escola. Reportagem Pablo Mundim.
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4: Quando obras visuais não são cuidadas, cores se desbotam, traços se perdem e até o mais importante, pode se apagar, aquilo que as obras representam para a história.
3: Por décadas, isso ocorreu com o mural de 15 metros que habita o 9º andar do edifício sede do Ministério da Educação em Brasília.
4: A obra da artista carioca Gilda Reis, batizada de Educação, é um retrato das desigualdades do país e um lembrete de que o conhecimento é o caminho para a justiça social.
3: Na reportagem especial de Thaís Antônio, você vai saber como a restauração desse mural é também um resgate do direito à memória.
21: Uma obra marcada pela passagem do tempo, mas que passou por meses de restauração para recuperar suas cores, formas e a identidade artística originais. O mural Educação fica no 9º andar do edifício sede do MEC em Brasília. Produzido nos anos 60, a convite de Oscar Niemeyer, o mural de 15 metros quadrados integra o projeto original do prédio e retrata desigualdades sociais brasileiras, destacando a educação como instrumento de transformação. A obra é da artista carioca Gilda Reis Neto. A filha de Gilda, Marta Reis, participou da cerimônia de entrega do painel restaurado. Ela não conhecia o painel pessoalmente, mas relembra que ouvia a mãe se queixar do estado em que a obra se encontrava.
22: Ela sonhou em ver esse painel restaurado. Ela passou muitos anos fora do Brasil. Quando ela voltou, ela veio a Brasília e ela disse: alguém tem que fazer alguma coisa, não pode deixar.
21: A restauração do painel contou com a participação de mais de 30 pessoas da Universidade Federal de Pelotas. Um trabalho complexo que envolveu muita pesquisa e inovação como lembra a professora Karen Caldas, que atuou ativamente durante o processo.
0: Esse é um painel que tem uma simbologia gigantesca. Ele fala de inclusão, ele fala de educação, ele tem tudo a ver também com um projeto de pensar a educação como base.
21: João Ribeiro, servidor do MEC, se impactou ao encontrar a obra desgastada quando entrou para o quadro do Ministério há mais de 20 anos. Desde então, acompanhou e defendeu a ideia de ver a restauração acontecer. Agora, ao acompanhar o resultado final, João conta que a emoção falou mais alto.

0: confundido e tão maltratado. Hoje é um dia de muita emoção para nós e para todos aqui que são servidores do MEC, que estão aqui há muito tempo.
1: A reinauguração encerra uma trajetória de abandono da obra que chegou a ficar coberta por tapumes. Em 1992, técnicos do IFAM redescobriram o mural já deteriorado. Na época, uma tentativa de restauração não avançou e o Ministério optou apenas por proteger o mural com portas de vidro. O processo de restauro começou em 2025 e foi concluído este ano com suas características originais. Reportagem Thaís Antônio.
2: E essas foram as notícias do Governo do Brasil.
3: Uma realização da Secretaria de Comunicação Social da Presidência da República.
2: Com produção da Empresa Brasil de Comunicação.
3: E agora com as notícias do Poder Judiciário e do Congresso Nacional. Boa noite, um bom fim de semana.
2: A gente volta na segunda-feira. Boa noite.
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6: Justiça em números 2026, estoque de processos cai e ano de maior demanda da série histórica.
7: STJ determina a criação de plano para a atuação da PM paulista em manifestações públicas.
6: Justiça do Trabalho determina que a empresa recontrate tratorista demitido após voltar de internação psiquiátrica.
7: Boa noite, eu sou o Arthur Filho.
6: E eu sou Walter Lima.
7: O Poder Judiciário encerrou 2025 com 75 milhões e meio de processos em tramitação, segundo dados consolidados do relatório Justiça em Números 2026, apresentados pelo Conselho Nacional de Justiça.
6: O resultado representa redução de 3 milhões e 400 mil processos em relação ao ano anterior e deixa o acervo em patamar inferior ao registrado entre 2020 e 2023, período em que chegou a 84 milhões e 300 mil processos.
7: Os dados evidenciam que a redução do estoque processual ocorreu de um ano de alta demanda. Em 2025, ingressaram 40 milhões e 900 mil processos judiciais, 1 milhão e 400 mil a mais do que em 2024. Esse foi o maior volume de casos novos da série histórica iniciada em 2009.
6: O relatório também traz dados sobre a presença do judiciário no território nacional. Dos 5.571 municípios brasileiros, quase metade são sedes de comarca na Justiça Estadual.
7: STJ determina que o Estado de São Paulo apresente protocolo para a atuação da Polícia Militar em manifestações públicas.
6: O plano deverá ser apresentado em 60 dias corridos após a elaboração de diagnóstico inicial. Fátima Uchoa.
8: Entre as diretrizes do plano está a proibição do uso de armas de fogo fora das hipóteses legais. Caberá ao juízo da execução aprová-lo e acompanhar a implementação. A decisão da primeira turma do STJ atendeu a pedido da Defensoria Pública de São Paulo, que apontou abusos da PM durante manifestações como detenções indevidas, uso excessivo da força, de bombas de efeito moral e balas de borracha sem justificativa. O colegiado concluiu ser legítima a intervenção judicial no caso, pois a omissão do Estado em regulamentar e controlar eventuais excessos da PM e não há protocolo atual com parâmetros de atuação policial em manifestações públicas. O relator foi o ministro Paulo Sérgio Domingues.
7: A empresa deve recontratar tratorista demitido após voltar de internação psiquiátrica.
6: Para a Justiça do Trabalho, a demissão foi discriminatória. Marla Lacerda.
9: O trabalhador foi afastado das atividades por orientação médica, após quadros severos de depressão. 8 dias após retornar ao trabalho, foi dispensado. O reconhecimento de demissão discriminatória foi negado em primeira instância, mas o TRT reconheceu a gravidade da doença e condenou a empresa ao pagamento de R$ 6 mil de indenização e a reintegrar o tratorista. A discussão foi levada ao TST. O colegiado manteve a condenação, porque teria havido preconceito por parte da empresa, o que já é de entendimento do TST sobre casos que envolvam doenças psiquiátricas graves, como é o caso do trabalhador.
7: Estão abertas as inscrições para a 30ª edição do curso para candidatas eleitorais Edição Brasil, voltado à formação de mulheres que vão disputar as eleições gerais de 2026.
6: A ideia é fortalecer a participação feminina na política.

0: Adriana Carrara.
1: O curso será realizado em formato híbrido. Nos dias 8 e 9 de julho, as atividades presenciais acontecem em Brasília. Já a etapa virtual será realizada no dia 17 de julho. Ao todo, serão selecionadas 480 candidatas para a modalidade online e até 100 participantes para a etapa presencial. O curso para candidatas eleitorais é promovido pela Comissão Interamericana de Mulheres da Organização dos Estados Americanos, em parceria com a Escola de Governo da OEA e a Associação Nacional das Defensoras e Defensores Públicos, com apoio do Tribunal Superior Eleitoral e do Governo da França. A abertura do evento será transmitida ao vivo pelo canal da Justiça Eleitoral no YouTube e pela TV Justiça. As inscrições podem ser feitas até o dia 30 de junho por meio de formulário que está disponível no site tse.jus.br.
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2: A você, uma boa noite.
3: Bom fim de semana e até segunda-feira.
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6: Eu sou Paula Groba.
7: E eu sou Ricardo Nakaoka.
6: E estes são os destaques de hoje do Jornal do Senado, que começa agora.
7: Avançam medidas para combater evasão escolar de pais e mães jovens.
6: Projeto sobre atendimento médico em instituições para idosos gera debate no Senado.
7: Senadores manifestam solidariedade às vítimas de terremotos na Venezuela.
6: Boa noite.
7: Boa noite.
6: A evasão escolar provocada pela maternidade, paternidade e parentalidade precoce pode ganhar um novo enfrentamento no país. Avançou no Senado um projeto que estabelece uma série de medidas para garantir a permanência de estudantes na escola nessa situação.
7: Entre as ações previstas está a obrigação de as instituições de ensino oferecerem condições adequadas para o aleitamento materno. O repórter Bruno Lourenço traz os detalhes.
8: O projeto de lei aprovado na Comissão de Direitos Humanos impõe às redes de ensino o dever de criar condições específicas de acolhimento para que a gestação ou a chegada de um filho não signifiquem o fim dos estudos para jovens. A proposta prevê a formação de uma rede de proteção para evitar que mães, pais ou mesmo pessoas próximas responsáveis por crianças pequenas sejam privadas da formação escolar. A relatora, a senadora Ivete da Silveira, do MDB de Santa Catarina, defendeu as medidas.
9: A falta dessa proteção, sabemos bem, cria pessoas que algumas das capacidades mais necessárias para a vida social, entre as quais se contam o aprendizado de padrões éticos, universais e racionais, algo diferente daqueles aprendidos no ambiente familiar, bem como a educação científica necessária como fundamento da qualificação da mão de obra, o que será imprescindível para que o futuro adulto possa adquirir bom padrão de vida.
8: O projeto, que já havia sido aprovado na Comissão de Assuntos Sociais, seguiu para a Comissão de Educação.
6: E o tratamento da hemofilia no Brasil ainda esbarra em desafios importantes, especialmente nas desigualdades de acesso a medicamentos e terapias mais avançadas entre as diferentes regiões do país.
7: Esse foi o tema de uma audiência pública realizada na Comissão de Assuntos Sociais do Senado, que buscou discutir formas de ampliar e qualificar o cuidado oferecido aos pacientes. Repórter Marcela Diniz.
10: O tratamento preventivo básico é oferecido no SUS e recentemente foram incorporados medicamentos mais tecnológicos e menos invasivos para alguns tipos de hemofilia, doença que afeta a coagulação do sangue. O Brasil é referência internacional no tratamento da doença, mas o acesso ainda não é equitativo. Pessoas que vivem longe de capitais ou regiões metropolitanas são as mais prejudicadas, segundo a presidente executiva da Associação Brasileira de Pessoas com Hemofilia, Indianara Galhardo.
11: Chega lá, olha, não tem a dose total do mês, tem a dose da semana e
0: volta para casa e tem que ir toda semana. E geralmente o Hemocentro não notifica antes o paciente.
10: A inclusão da hemofilia na Política Nacional de Doenças Raras e a construção de uma linha de cuidados no SUS foram outras reivindicações apresentadas durante a audiência. O senador Flávio Arnes, do PSB do Paraná, se comprometeu a elaborar um documento sistematizando essas demandas.
11: Nós vamos elaborar no Senado, como desdobramento dessa audiência pública, também um documento da linha de cuidados, ciclo da vida. Ciclo da vida é o acompanhamento de políticas públicas e precisamos avançar para coisas novas.
10: O Programa Nacional de Coagulopatias Hereditárias acompanha atualmente 35.852 pacientes. 34% deles têm hemofilia do tipo A, a mais comum, e 6% hemofilia do tipo B.
6: E o projeto que garante atendimento médico em instituições de longa permanência para idosos foi tema de debate na Comissão de Direitos Humanos do Senado. A proposta, já aprovada pela Câmara dos Deputados, recebeu críticas de todos os participantes da audiência.
7: As preocupações giram em torno da forma como o texto foi construído e dos impactos da medida na rede de cuidados aos idosos. Repórter Márcio Maturana.
12: O projeto foi criticado por todos os debatedores. O texto determina que esses estabelecimentos atuem em conjunto com o Sistema Único de Assistência Social e com o Sistema Único de Saúde. Foram apontados problemas pela representante do governo, Daniela Jenkins, do Ministério do Desenvolvimento e Assistência Social.
13: Caso isso passe, a gente vai ter um resultado absurdo, desastroso, né? E também aumentar a desigualdade. Por quê? Porque se a gente não tem um serviço público, quem depende de serviço público não vai ter acesso. Agora, quem pode pagar, vai ter.
12: A presidente da comissão, Damaris Alves, do Republicanos do Distrito Federal, quer debater mais o assunto.
14: Escrever um texto sem ouvir realmente quem precisava ser ouvido. E eu estou sentindo o peso da minha responsabilidade agora.
12: Depois da Comissão de Direitos Humanos, o texto precisa ser analisado ainda na Comissão de Assuntos Sociais.
6: E está pronto para ser analisado pelo plenário do Senado um projeto que obriga órgãos públicos de proteção e defesa do consumidor a oferecer atendimento à distância, preferencialmente pela internet. Pelo texto, o poder público fica obrigado a garantir à população acesso a esses serviços para o recebimento e processamento de representações e denúncias.
7: De acordo com a relatora da medida, senadora Damaris Alves, do Republicanos do Distrito Federal, a falta de atendimento digital eficiente dificulta a proteção do consumidor no cenário do comércio eletrônico. A parlamentar ainda pontua que a proposta fortalece a cidadania, amplia a transparência e garante que os direitos do consumidor sejam protegidos na prática.
15: A ausência de canais digitais eficientes de atendimento público compromete a efetividade da proteção do consumidor. É necessária uma solução urgente, pois a cada ano mais e mais brasileiros são afetados e o fluxo de comércio continua a crescer aceleradamente.
6: O plenário do Senado fez um minuto de silêncio em homenagem às vítimas dos terremotos que atingiram a Venezuela. Senadores também manifestaram solidariedade às famílias e defenderam o apoio humanitário do Brasil ao país vizinho.
7: O presidente da Comissão de Relações Exteriores, senador Nelsinho Trade, do PSD de Mato Grosso do Sul, destacou a participação de equipes brasileiras na missão de ajuda e ressaltou a importância do fortalecimento dos corpos de bombeiros para atuação em emergências e resgate.
6: O Capital Moto Week, encontro de motociclistas, música e gastronomia que acontece todos os anos em Brasília, pode passar a fazer parte do calendário turístico oficial do Brasil.
7: Um projeto apresentado no Senado reconhece o evento como de relevante interesse turístico nacional. Repórter Henrique Nascimento.
16: Brasília já é parada obrigatória para motociclistas de várias partes do país durante o Capital Moto Week. O evento reúne motos, shows, gastronomia, camping e programação cultural todos os anos na capital federal. A Vanderleia de Oliveira acompanha de perto essa movimentação e diz que o encontro já virou tradição.
17: É um evento maravilhoso, tem gastronomia, tem como você pagar e montar sua barraca para dormir, tem shows, tem de tudo.
16: Um projeto da senadora Leila Barros, do PDT do Distrito Federal, reconhece o Capital Moto Week como evento de relevante interesse turístico nacional. local e inclui um encontro no calendário turístico oficial do Brasil. Esse calendário foi criado para divulgar festas e eventos capazes de atrair visitantes e movimentar a economia local. Durante a discussão da proposta que criou o calendário, o então senador Fernando Farias de Alagoas destacou o potencial turístico da medida.
18: São festas e eventos que marcam os diversos calendários municipais e que poderão atrair mais turistas, desenvolvendo inclusive regiões menos conhecidas desse nosso país de dimensões continentais.
16: O projeto, que reconhece o Capital Moto Week como evento de relevante interesse turístico nacional, ainda vai passar pelas comissões do Senado.
7: Com edição de Paula Groba e trabalhos técnicos de João Lira, o Jornal do Senado fica por aqui. Acompanhe agora as notícias do Tribunal de Contas da União e da Câmara dos Deputados. Boa noite.
6: Boa noite e um bom fim de semana.
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10: O Tribunal de Contas da União avaliou o programa Agora Tem Especialistas, do Ministério da Saúde. A iniciativa busca ampliar o acesso da população a consultas, exames e cirurgias com especialistas pelo SUS, o Sistema Único de Saúde. O principal ponto analisado foi a estrutura para reduzir a espera por consultas, exames e outros atendimentos. A auditoria apontou que falta integração e eficiência nos sistemas de tecnologia que deveriam gerenciar as filas e os recursos da política. Em 2025, o programa não conseguiu manter o desempenho dos anos anteriores na realização de cirurgias. Uma das razões é a falta de monitoramento, que impede que as informações sejam acompanhadas de forma adequada. O tribunal fez recomendações ao Ministério da Saúde para aprimorar a gestão do programa. Saiba mais em tcu.gov.br.
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19: Comissão aprova infiltração policial em apuração de exploração sexual. Avança projeto que impõe medidas mais rígidas ao acusado reincidente. Deputados estudam manter auxílio alimentação nas férias do trabalhador. Proposta define atendimento para pessoas com deficiência em desastres. Boa noite. Comissão aprova projeto que estabelece protocolo para pessoas com deficiência em casos de desastre ambiental. A repórter Júlia Lopes tem detalhes sobre a proposta.
20: Segundo o Serviço Geológico do Brasil, quase 4 milhões de pessoas vivem atualmente em áreas de risco no país. Dentro desse grupo estão cidadãos com algum tipo de deficiência ou dificuldade de mobilidade, que se encontram entre os mais vulneráveis. Diante desse cenário, a Comissão de Integração Nacional e Desenvolvimento Regional aprovou o projeto que estabelece regras específicas para o atendimento de pessoas com deficiência ou com mobilidade reduzida em situações de emergência. O texto aprovado incorporou as modificações da Comissão de Defesa dos Direitos das Pessoas com Deficiência e define que o Sistema Nacional de Proteção e Defesa Civil será responsável pela coordenação, implementação e monitoramento desses protocolos. O relator da proposta, deputado Tiago De Joaldo, destaca que essas pessoas enfrentam barreiras físicas, comunicacionais e sociais que dificultam a evacuação e o acesso à ajuda e que a adoção desses protocolos é fundamental para garantir mais segurança.
21: A gente sabe da dificuldade que as pessoas com deficiência principalmente têm, né, de participar do processo de evacuação, do processo de resgate, e esse projeto de lei ele busca exatamente trabalhar antecipadamente, né, a política nacional voltada a se prever, inclusive a identificação de mapas, onde é que existem pessoas com deficiências, em lugares de riscos, para que antecipadamente a Defesa Civil possa preparar planos de evacuação específico, que aqueles lugares que poderão servir como local de concentração das pessoas evacuadas e resgatadas tenham acessibilidade, enfim, de uma forma que essas pessoas sofram menos quando essas situações difíceis acontecerem.
20: De acordo com o IBGE, o Brasil tem mais de 14 milhões de pessoas com deficiência, o que representa 7,3% da população com 2 anos ou mais. Esses números reforçam a necessidade de políticas públicas específicas para garantir segurança e atendimento adequado em momentos de emergência. Entre as medidas previstas na proposta estão a identificação e o cadastramento de pessoas com deficiência que vivem em áreas de risco, a inclusão de um capítulo específico nos planos de contingência, a capacitação de agentes para atendimento especializado, além de garantia de acessibilidade em abrigos e centros de assistência. O projeto também prevê a divulgação de informações em formatos acessíveis e a criação de mecanismos de coordenação entre órgãos públicos, a sociedade civil e instituições especializadas. O projeto, que busca melhorar os protocolos de segurança e atendimento das pessoas com deficiência ou com dificuldade de mobilidade no âmbito da Política Nacional de Proteção e Defesa Civil, agora aguarda análise na Comissão de Constituição e Justiça. Da Rádio Câmara de Brasília, Júlia Lopes.
1: Meio Ambiente.
2: Felipe Beccari, do Podemos de São Paulo, apresentou o projeto que institui a Virada Nacional da Castração de Cães e Gatos. A iniciativa prevê a realização anual de mutirões gratuitos de esterilização em todo o país, com prioridade para famílias de baixa renda e animais em situação de rua.
22: Segundo Felipe Beccari, a proposta busca reduzir a superpopulação e o abandono de animais, além de prevenir doenças que podem afetar a saúde pública. O texto também prevê a ações de educação para guarda responsável e integração com campanhas de vacinação e proteção animal.
1: Transportes.
2: Comissão aprova projeto que aumenta a segurança de pedestres com deficiência. A repórter Maria Neves tem mais informações sobre o texto.
23: A Comissão de Viação e Transportes da Câmara aprovou o projeto do deputado Murilo Galdino, do Republicanos da Paraíba, que visa aumentar a proteção da pessoa com deficiência ou com mobilidade reduzida no trânsito. A proposta prevê expressamente que condutores de qualquer tipo de veículo serão sempre responsáveis pela segurança dos pedestres, especialmente das pessoas com problemas de locomoção. Como ressalta o relator, deputado Alexandre Guimarães, do MDB do Tocantins, o Código de Trânsito já determina que os motoristas são responsáveis pela segurança dos pedestres, mas não faz menção específica à proteção das pessoas com deficiência.
24: O projeto visa alterar do artigo 29 do Código de Trânsito Brasileiro, que é um artigo que visa a proteção dos carros maiores para os menores, dos menores para os ciclistas e motocicletas, dos ciclistas e motocicletas todos para os pedestres. Traz uma condição declaratória de proteção ainda maior para as pessoas com vulnerabilidade e deficiência no trânsito. Então essas pessoas com capacidade reduzida e deficiência são inseridas agora no corpo desse texto.
23: Alexandre Guimarães ressalta que o Brasil já conta com normas que reforçam a proteção das pessoas com deficiência no trânsito, como a Lei Brasileira de Inclusão. O deputado sublinha que essa legislação impõe ao poder público e aos particulares o dever de garantir acessibilidade e segurança no uso das vias públicas e dos serviços de mobilidade urbana. No entanto, na opinião do deputado, ainda assim, as mudanças na lei são fundamentais por dar ênfase ainda maior à responsabilidade dos motoristas. Segundo ele, sem isso, a proteção dos pedestres com deficiência ou mobilidade reduzida permaneceria prejudicada. A proposta, que reforça a proteção de pessoas com deficiência ou mobilidade reduzida no trânsito, ainda será analisada pela Comissão de Constituição e Justiça. Da Rádio Câmara de Brasília, Maria Neves.
1: Direitos Humanos.
22: Comissão aprova infiltração policial para investigar exploração sexual de crianças e adolescentes. A repórter Mônica Tati explica a questão.
25: Projeto aprovado pela Comissão de Segurança Pública e Combate ao Crime Organizado da Câmara dos Deputados prevê medidas de reforço contra o tráfico, a prostituição e a exploração sexual de crianças e adolescentes. O texto reconhece essas práticas como atividades típicas de organizações criminosas e permite a adoção de instrumentos legais, como a infiltração de agentes policiais. Segundo o autor do projeto, o deputado delegado Paulo Bilinski, do PL de São Paulo, a infiltração já está prevista na Lei das Organizações Criminosas, mas é preciso prever uma nova legislação no caso específico de crimes sexuais contra crianças e adolescentes. Paulo Bilinski ressalta que muitos aliciadores e intermediadores operam por meio de redes sociais, fóruns fechados e plataformas de comunicação criptografadas, de difícil acesso para investigação.
0: A característica do crime de pedofilia, de tráfico de crianças, a principal característica é que são ambientes extremamente fechados. Como você investiga um lugar da onde não sai informação? A única forma de investigar é com a infiltração. O Brasil tem uma dificuldade de fazer infiltração policial, que é um ambiente sem a prática e sem o costume. É um método de produção de prova que existe no Brasil, na legislação, faz tempo, mas não é empregado dessa forma, com essa facilidade.
25: O texto também amplia as medidas de proteção aos agentes infiltrados e aos seus familiares, como escolta, alteração de identidade, mudança de domicílio e eventual inclusão em programas especiais. A proposta busca ainda aprimorar a cooperação internacional, facilitando o intercâmbio de informações e operações com outros países. O projeto, que reforça o enfrentamento ao tráfico e à exploração sexual infanto-juvenil, será analisado pelas comissões de Previdência, Assistência Social, Infância, Adolescência e Família e de Constituição e Justiça e de Cidadania. Depois seguirá para a votação no plenário da Câmara. Da Rádio Câmara de Brasília, Mônica Tati.
1: Saúde.
2: Josivaldo JP, do União do Maranhão, defende a aprovação de projeto que cria uma política nacional de apoio a crianças e adolescentes neurodivergentes. Autor da proposta, ele explica que o objetivo é ampliar o acesso a diagnóstico, terapias e apoio escolar, com prioridade para famílias em vulnerabilidade.
22: Josivaldo JP também aponta que o projeto prevê a criação de um fundo nacional para financiamento de centros de atendimento, serviços itinerantes e formação de profissionais especializados. De acordo com o congressista, a maior parte dos recursos será destinada a famílias inscritas no CadÚnico.
1: Segurança Pública.
2: Proposta em debate na Câmara impõe medidas mais rígidas para acusados que cometam novos crimes. Saiba mais na reportagem de José Carlos Oliveira.
3: A Câmara dos Deputados analisa a proposta que altera o Código de Processo Penal para impor regras mais duras para criminosos reincidentes. O texto do deputado Domingos Sávio, do PL de Minas Gerais, permite à Justiça decretar a prisão preventiva de acusado preso novamente em flagrante após ter sido liberado em uma primeira audiência de custódia. Domingos Sávio argumenta que a medida vai prevenir a repetição de crimes cometidos por pessoas que já possuem histórico criminal e processos pendentes.
5: Prendeu uma vez, teve audiência de custódia, você tem o direito de ficar livre para responder em liberdade, mas foi preso pela segunda vez, houve uma reincidência, ele fica preso preventivamente enquanto tramita o seu julgamento para decidir qual é a pena. Ou seja, acaba com esse prende e solta. Isso está desmoralizando a polícia e incentivando o crime. Portanto, o meu projeto de lei que irá contribuir nessa guerra contra o crime.
3: A proposta foi aprovada na Comissão de Segurança Pública, inclusive com novas regras para facilitar a ação policial nas prisões em flagrante. Uma das alterações valida o flagrante baseado em denúncia anônima ou fundada suspeita, desde que haja descrição detalhada das circunstâncias objetivas que levaram à ação policial. O texto aguarda a análise da Comissão de Constituição e Justiça, onde já recebeu o apoio da relatora. A aprovação definitiva na Câmara depende da apreciação do plenário. Da Rádio Câmara de Brasília, José Carlos Oliveira.
1: Comissões.
22: Relatório de comissão externa sobre feminicídios no Rio Grande do Sul, aprovado neste primeiro semestre, propõe diversas medidas para combater o problema. A repórter Daniele Lessa nos conta as medidas sugeridas.
8: O feriado de Páscoa do ano de 2025, com 12 assassinatos de mulheres, foi o motivo de criação da Comissão Externa sobre Feminicídios no Rio Grande do Sul, que após realizar 43 reuniões e ouvir mais de 300 pessoas, aprovou seu relatório final com um diagnóstico da violência e com 95 propostas para o Estado e para uma política nacional de enfrentamento. A coordenadora da comissão, deputada Fernanda Melchiona, do PSOL Gaúcho, disse que o trabalho continua, agora levando as propostas a diferentes órgãos e cobrando medidas efetivas.
9: E a ideia não é um relatório final da comissão, é um relatório parcial para que a gente possa, até o ano de 2026, final do ano, a nossa comissão tem até janeiro de 2027, cobrar o que está sendo feito.
8: Entre as propostas estão o aumento da estrutura de atendimento à mulher, especialmente em pequenas cidades rurais e no litoral norte, que não conta com nenhuma delegacia da mulher, ampliar o alcance de ações que funcionam, como colocar tornozeleiras eletrônicas em agressores, garantir o aumento de recursos federais para o combate ao feminicídio nos estados, por meio de aprovação de projeto de lei, e também ações de educação e comunicação que possam alterar a cultura de violência.
11: Que esclareça, que enfrente, não apenas que anuncie tantos feminicídios. Não basta para nós apenas a contabilidade macabra e perversa. Nós queremos que se fale da vida dessa mulher, que se humanize, que se diga que ela era mãe, que se diga que ela era filha.
8: Em 2025, no Rio Grande do Sul, foram 80 feminicídios consumados e 264 tentativas. Da Rádio Câmara de Brasília, Daniele Lessa.
1: Justiça.
2: A Comissão de Relações Exteriores aprovou o projeto que restringe a prisão preventiva de policiais investigados por ações em serviço. A reportagem é de Luiz Cláudio Canuto.
12: A Comissão de Relações Exteriores e de Defesa Nacional da Câmara aprovou o projeto que restringe a prisão preventiva e medidas cautelares contra agentes de segurança investigados por atos praticados durante o serviço. O texto altera o Código de Processo Penal. Segundo o projeto, juízes só poderão determinar prisão preventiva ou medidas cautelares daqueles profissionais se houver demonstração inequívoca de que a conduta não ocorreu em legítima defesa ou no estrito cumprimento do dever legal. O autor da proposta, deputado Coronel Assis, afirmou que o objetivo é proteger quem atua em situações de alto risco. O relator, deputado General Girão, do PL do Rio Grande do Norte, recomendou a aprovação do texto. Na avaliação dele, a proposta não afrouxa o controle penal, mas exige uma motivação mais robusta para que não haja a prisão do policial.
13: Esse poder de polícia nunca foi tão desmoralizado no nosso país. Nós precisamos tratar com rigor a criminalidade. E é claro, e precisamos dar respaldo aos nossos policiais que combatem a criminalidade para que eles não sejam perseguidos. O que se vivencia hoje no Brasil é isso. Muitas decisões são tomadas derrumpante por magistrados, condenando policiais, às vezes até mesmo dentro da própria corporação, tirando da rua, proibindo promoções policiais. Policiais que foram envolvidos em algum tipo de atuação de enfrentamento ao crime, já considerados no carimbo na testa como sendo culpados. Não, não é assim que deve se tratar o policial. A gente tem que dar respaldo para que ele possa ter, sim, a autoridade de defender a sociedade.
12: A regra valeria para policiais, militares, policiais penais e, por sugestão do relator, também para os integrantes de polícias legislativas. Segundo o texto, para decretar a prisão, a autoridade judicial deve comprovar que o ato do agente não se enquadra em duas situações específicas: excludente de ilicitude prevista no Código Penal, como legítima defesa, e estrito cumprimento do dever legal. E também contexto de risco iminente ou ameaça grave à ordem pública ou à integridade física, inclusive de outra pessoa, em que o uso da força tenha sido necessário e proporcional. O projeto que restringe a prisão preventiva de agentes de segurança em serviço está na Comissão de Segurança Pública e Combate ao Crime Organizado. Em seguida, vai à Comissão de Constituição e Justiça antes de seguir para o plenário. Da Rádio Câmara de Brasília, Luiz Cláudio Canuto.
1: Trabalhe.
22: Câmara debate proposta que garante a manutenção do auxílio alimentação durante as férias. O texto já está sendo analisado pelas comissões, como informa a repórter Sofia Peçanha.
14: A legislação trabalhista considera que o auxílio alimentação não integra a remuneração do empregado. E com isso, muitas empresas descontam o valor do vale quando o trabalhador sai de férias ou de licença, por exemplo. Esse entendimento, no entanto, pode mudar se avançar na Câmara dos Deputados o projeto sobre o assunto. O autor da proposta, o deputado Acácio Favacho, do MDB do Amapá, entende que quando a empresa concede o auxílio alimentação, o empregado passa a contar com o valor no orçamento. não sendo justo reduzi-lo em situações justificadas de ausência, como férias, uso de banco de horas, motivo de doença comprovada, acidente de trabalho, licença maternidade e licença paternidade. O projeto já foi aprovado pela Comissão de Trabalho, onde o relator, o deputado Ricardo Maia, do MDB da Bahia, reforçou que a alimentação é um direito social essencial à dignidade e ao bem-estar do trabalhador. Ele concordou que a manutenção do benefício em períodos justificados de ausência é uma forma de garantir segurança alimentar e proteção social.
6: A finalidade principal do auxílio alimentação é promover a segurança alimentar, um pilar que não pode ser removido justamente quando o trabalhador mais precisa da tranquilidade para o seu descanso e recuperação.
14: Segundo a proposta, a regra não vale para afastamentos com recebimento de benefício previdenciário, como nos casos de auxílio-doença pago pelo INSS. O projeto que proíbe o desconto do auxílio alimentação durante as férias e outras faltas justificadas será analisado agora pela Comissão de Constituição e Justiça. No entanto, o deputado Jorge Guitten, do Republicanos de Santa Catarina, apresentou um requerimento de redistribuição para que o texto também seja analisado pela Comissão de Finanças e Tributação. Esse pedido ainda aguarda a decisão da Câmara. Da Rádio Câmara de Brasília, Sofia Peçanha.
7: Votação.
2: Glauber Braga, do PSOL do Rio de Janeiro, reclama da demora do Senado para votar o fim da escala 6-1 já aprovado na Câmara. O parlamentar cobra que os senadores avancem na análise da matéria sem novos adiamentos.
15: Glauber Braga argumenta que o fim da escala 6-1 dará mais tempo de descanso e melhores condições de vida para os brasileiros. O parlamentar afirma que o modelo atual prejudica trabalhadores submetidos a jornadas exaustivas, especialmente em atividades de maior desgaste físico.
2: Termina agora o Jornal Câmara dos Deputados, produzido pela Rádio Câmara, com trabalhos técnicos de Wellington Teles e a apresentação de Val Monteiro e Luciana Vieira. Uma boa noite para você.
15: A Voz do Brasil volta na segunda-feira. Boa noite e bom fim de semana.
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2: Olá, muito boa noite para você em sintonia aqui conosco na Líder FM em 107,5. Você em sintonia através do rádio, você também que nos acompanha através da internet. Seja bem-vindo, muito bem-vinda à programação da Líder FM, a melhor emissora de toda a nossa região e, claro, para os melhores ouvintes. Começando agora mais uma edição do seu programa preferido das noites. É o Fim de Noite Líder no ar a partir de agora até a meia-noite com as melhores músicas, unindo o passado e o presente através da boa música. Eu, Odinei Gonçalves, na comunicação, na apresentação, lembrando que está conosco ele, Ademir Nunes, e sua competência profissional. As edições estão a cargo de Paulo Barbosa e a direção geral é de Mauro Roberto Valmórbida. Seja bem-vindo, bem-vinda. O Fim de Noite está no ar.

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6: Estamos de volta por aqui com o Fim de Noite Líder, trazendo o melhor da música nacional e internacional, unindo o presente e o passado através da boa música. E você aí do outro lado do rádio também nos prestigiando, fazendo seu coraçãozinho bater mais forte. Muito obrigado, gratidão por estar conosco. Seguimos aqui com mais uma super sequência musical.

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3: Olá, ouvinte, tudo bem? Eu sou o Cadu Reis, repórter da Rede de Notícias Acaerte. E nesta semana vamos ouvir o secretário de Estado do Meio Ambiente e da Economia Verde, Guilherme Dalla Costa. O governo de Santa Catarina abriu as inscrições do programa Mais Verde, que vai remunerar proprietários rurais pela conservação de vegetação nativa no território catarinense. Como funciona esta ação, secretário?
4: Nós vamos pagar diretamente na conta da pessoa que tem mais de 40% de área de cobertura florestal dentro da sua propriedade. Podem participar pequenas propriedades rurais do estado, aquelas que têm menos de 4 módulos fiscais. Isso dá em torno de 70, 80 hectares para uma propriedade. Nós vamos remunerar a partir de R$ 540 por hectare. Lembrando que o edital prevê pagamento máximo de até 10 hectares por propriedade. E se a propriedade estiver inserida em áreas prioritárias, ela recebe uma bonificação de R$ 210 a mais, podendo então chegar a R$ 750 por hectare.
3: Os proprietários rurais têm até o dia 13 de setembro para se inscrever no programa Mais Verde. Como eles devem proceder, secretário?
4: É feito todo de forma online, não precisa encaminhar papel, não precisa vir até o órgão ambiental. Isso é feito diretamente na central do proprietário do Cadastro Ambiental Rural, no car.sc.gov.br. Acessando a central do proprietário, lá tem um link específico do programa Mais Verde, onde o proprietário vai encontrar já as suas propriedades, feitos um filtro prévio pelo sistema, de acordo com os critérios do edital. Então, o proprietário já sabe se ele tem uma propriedade que pode ser enquadrada dentro do programa e ali ele faz a inscrição com seus dados pessoais, bancários, financeiros.

0: fiz a inscrição para que a secretaria, a equipe técnica do CAR possa fazer a análise.
1: O programa Mais Verde prevê a aplicação de 70 milhões de reais para remunerar até 20 mil proprietários rurais. De que forma este pagamento é liberado, secretário?
0: O pagamento é automático. A pessoa se inscreveu, o processo é analisado e automaticamente é encaminhado, se, claro, ela estiver todo de acordo, para o pagamento. Procuramos aí, com esse programa, atender 100 mil hectares em Santa Catarina. Todas as regiões do estado vão ser contempladas já de acordo com a metodologia. Nós fizemos uma divisão de hectares por região.
1: Este é o secretário de Estado do Meio Ambiente e da Economia Verde, Guilherme Dalla Costa. As regras de participação estão disponíveis no site oficial, no endereço programas.sc.gov.br/maisverde. Ficamos por aqui com o Minuto de Santa Catarina desta semana. Até logo!
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8: Este é o programa Fim de Noite Líder. Estamos retornando por aqui. Mandando um abraço apertado e especial. Um beijo também no coração da Roseli, nossa querida ouvinte, na audiência na Vila Remor, sempre acompanhada do filhão Rian. E também quero aproveitar e estender os abraços para a Marielle e todos os demais familiares. E a todos os nossos amigos ouvintes lá da parte alta de Joaçaba, em especial a Vila Remor. Gratidão por estar em sintonia conosco nesta noite. Seguimos aqui. A música boa não pode parar.

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Este é o meu, o seu, o nosso fim de noite, o programa preferido das noites, onde a gente faz uma seleção caprichada, escolhida a dedo com as mais belas canções para os melhores ouvintes do rádio. Seguimos aqui sem muitas delongas. A boa música chega no seu rádio.

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2: 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Que prazer estar dividindo esta noite com você. Obrigado, gratidão, viu? Obrigado por estar aqui proporcionando que a nossa noite fique muito melhor. Aonde quer que você esteja nos ouvindo, através do rádio ou da internet, de perto ou de longe, é muito bom estar aqui com você nesta noite. Seguimos aqui com mais uma super sequência musical para você.

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1: Este é o programa Fim de Noite Líder, com as melhores músicas do presente e do passado, as mais românticas, as mais apaixonadas de todos os tempos. Um alô especial também para a nossa ouvinte Juliana, que nos prestigia em Parintins. Obrigado, viu, Ju? Um abração para você e a todos aqueles que estão nos ouvindo, assim como a Juliana, nos ouvindo através da internet. Valeu demais. Seguimos aqui, trazendo mais música boa.

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3: Excelente noite, gratidão por estar aqui conosco, dividindo este momento. Muito obrigado por você que nos escolheu e também como a trilha sonora para a sua noite ficar muito melhor. Você trabalhando, você descansando, enfim, o importante é que você esteja conosco. E aqui seguimos trazendo mais música.

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1: Este é o programa Fim de Noite Líder, que traz as mais lindas canções para você que tem bom gosto musical, que pode também, inclusive, colaborar conosco participando através do nosso WhatsApp 984377826. Fique à vontade. E aqui seguimos com mais música no Fim de Noite Líder.

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1: Este é o programa Fim de Noite Líder até a meia-noite, com as mais lindas canções fazendo o seu coração bater mais forte. Para os apaixonados de plantão, a seleção é caprichada. A gente escolhe as melhores de todos os tempos e traz aqui para você ouvir durante as noites da Líder FM. E agora seguimos com mais música, afinal, a boa música não para aqui na Líder FM. Boa noite para você.

0: Chegamos ao fim da edição de hoje, da edição do programa Fim de Noite Líder. Gratidão, obrigado por você que passou estas duas horas em companhia, em sintonia aqui conosco. O programa fica por aqui, mas volta amanhã. E claro, também quero dizer que eu fico por aqui, mas a programação da Líder continua, ela não para. É 24 horas no ar com a melhor programação para você. Vem aí a Madrugada Líder com boa música para você. Um abraço, fiquem todos com Deus e até a próxima. Tchau, tchau.
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0: que alegria estar aqui com você nesse finalzão de semana bacana demais. É o mês de junho indo embora, né? Mas é a vida que segue. Tudo bem por aí? Espero que estejam ótimos. Eu tô chegando com o nosso Top 30 Nejo, as 30 mais do sertanejo. Nós fazemos aí uma lista da 30ª para a primeira. É de trás pra frente, sim, que a gente traz pra você o sucesso. E pra começar, sem mais delongas, na 30ª posição de hoje tem Marília Mendonça Leão. A gente vai curtir agora o grande sucesso da Marília Mendonça. Ele foi lançado no projeto póstumo Decretos Reais. Essa foi a faixa mais ouvida em 2023, juntando todas as plataformas de streaming.
1: Então, vamos começar.
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0: Sétima com Diego e Victor Hugo Benzeia Cura, né? Eles estão chegando com esse sucesso aí, que foi lançado em abril no projeto O Décimo. Essa música fala daquela fase difícil entre o término e o encontro de um novo amor. É, 27ª. Na 28ª posição, nós tivemos o Jorge Mateus cantando Haverá Sinais com Laona Prado, que você conhece muito, e o Henrique Castro Nem Pagando com o grupo Menos é Mais, ocupando aí a 29ª posição do nosso Top 30 Nejo, que volta já.
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0: Super fim de semana pra você, meu povo. Top 30 Nejo já tá de volta e agora na 26ª posição tem Felipe Rodrigo. Ignora.
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1: Vai,
2: parece que eu já quero sentar aqui num bar em Goiânia mesmo e já começar a beber ouvindo essa.

0: já estamos na 23ª posição do Top 30 Nejo. Simone Mendes, que lançou em abril de 2025 a música Saudade Proibida, que faz parte do DVD Cantando Sua História 2. Essa música fala sobre uma relação que chegou ao fim, mas que continuará presente na memória. Na 24ª posição, Hugo e Guilherme, Todo Mundo Menos Eu, com a Ana Castela. E a 25ª foi da Paula Fernandes, Amar de Novo. E aí, tudo bem? Espero que estejam ótimos neste final de semana, porque o nosso Top 30 Nejo volta já.
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0: Top 30 Nejo tá de volta com a 22ª posição de hoje, Bruno Marrone. Ai, que vontade.
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1: Esse foi o Country Beat, apaixona muita gente, 21ª posição. E agora no nosso quadro Retronejo, Luan Santana, Amar Não É Pecado. A gente vai relembrar o sucesso Amar Não É Pecado, que é um dos maiores sucessos do Luan Santana, que foi lançado lá em 2011 no DVD Ao Vivo no Rio. Essa foi a faixa principal da novela Morde e Assopra da TV Globo e dominou as paradas brasileiras naquele ano, lembra? Vamos curtir?
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0: Pedido de socorro com Gustavo Mioto ocupando a 20ª posição do nosso ranking de hoje do Top 30 Nejo, que volta já.
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1: Super fim de semana pra você, meu povo. Agora tem Matheus Vargas Desocupa com Kleber e Cauã ocupando a 19ª.
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0: o Fernando e Sorocaba já vai sabendo, participação do Murilo Huff. Antes, Matheus e Cauã na 17ª cantaram Ilusão de Ótica. Essa música, gente, é o seguinte, ela foi lançada em janeiro de 2025, né, no primeiro EP do álbum Envolvente, que traz a participação da Ana Castela na música Ilusão de Ótica. Essa música fala de alguém que tenta, mas não consegue ficar longe da pessoa amada, né? Se identificou aí, né? Na 18ª posição, Israel Rodolfo arruma o mão e o nosso programão volta já.
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0: Estamos de volta no seu fim de semana aqui do Top 30 Nejo. 15ª, Pedro, Paulo e Alex. Que delícia.
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0: 12ª posição do nosso ranking de hoje. Fred e Fabrício, Te Amar é Meu Talento. Na 13ª, Elis Juste cantou Call Girl. E na 14ª, o Gustavo Lima, Proibido Terminar, hein? Tá combinado? É como assim, você não pode desligar o rádio enquanto não terminar o nosso programa de hoje. Valeu, eu volto já.
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0: Super final de semana para você que tá curtindo a programação aqui do Top 30 Nejo, as 30 mais do sertanejo. Agora tem na 11ª posição o Panda, Eu Te Seguro.
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0: Na posição, Edson e Hudson, papel de homem. E agora mais uma do nosso quadro Retronejo. A gente vai relembrar o sucesso Liga Lá em Casa, lançada em 2014 pelo Leonardo. A faixa faz parte do projeto Leonardo 30 Anos, um álbum ao vivo do cantor.
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0: com João Bosco e Vinícius, medida protetiva, participação do Gustavo Lima. Olha, gente, estamos chegando nas primeiras, hein? Estamos chegando. Quem será que vai levar o nosso título hoje, medalha de ouro, a mais das mais do nosso Top 30 Nejo? Você vai saber já já. Fica com a gente.
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0: Fala comigo que eu tô de volta aqui no Top 30 Nejo e agora chegando na oitava posição, Felipe Araújo, que lançou em janeiro Estranho de Novo, que faz parte do EP Eu, Felipe Araújo, volume 1. Essa faixa fala sobre como é difícil reencontrar um ex-amor e ter que fingir que vocês são apenas dois desconhecidos. Vamos curtir.
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0: mil adjetivos, gente. Olha, a dupla Kleber e Cauã lançou em maio essa música, né? Mil adjetivos. Lá no projeto Resenha na Fazenda. Essa faixa traz uma letra romântica que exalta, né, a beleza natural e os detalhes da pessoa amada. Antes, com Bruno Rosa, atriz demais, parceria com Murilo Ruf no projeto Evolução, essa música traz uma mistura de sertanejo, forronejo e sofrência também, né, falando sobre uma desilusão amorosa. Na sétima posição, Zé Felipe mandou Sua Boca Mente com a Ana Castela. E o nosso próximo, último bloco aqui do nosso Top 30 Nejo. Ah, mas tá legal demais, não saiam daí.
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0: Top 30 Nejo. Voltando aqui com o último bloco de hoje, quarta posição, Danilo e Davi. Não mexe nas minhas gavetas.
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0: Medalha de prata Ana Castela, onde, olha onde eu tô, hein? A gente curtiu Olha Onde Eu Tô, que foi lançado em junho de 2025 pela Ana Castela, música que faz parte do Let's Go Rodeio, que reforça a conexão com o universo do agronejo. Antes, na terceira posição, o Cleiton e Romário cantaram Se Eu Te Perdoar, com a participação do Zé Felipe. Mas eu sei que você tá nessa expectativa, né, pra saber qual é a primeira, então... Pra você que esperou até agora, na primeira posição tem Me Faz Te Odiar, que foi lançada em abril pelas duplas Gian e Giovanni e Bruno e Marrone. Essa canção faz parte do novo projeto da dupla Gian e Giovanni, o DVD Planeta Sonho, que reúne grandes vozes do sertanejo. Vamos curtir.
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0: do Jean e Giovanni, me faz te odiar com Bruno Marrone. Valeu demais a sua audiência, o Top 30 Nejo deste final de semana. Fica por aqui, que você tem uma semana muito abençoada e até o nosso próximo programa.
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2: Fim de semana tem que ter música, fim de semana tem que ter alegria, entretenimento e tem que ter a nossa rádio como sua companhia. Que bom começar mais um sabadão aqui na programação número 1. Eu sou Deluca, nesse 27 de junho, tudo pronto pra gente iniciar mais um programa, levando só moda boa, as melhores pra você, tudo que rola no Brasil e no mundo, na seleção de música boa pra você curtir seu fim de semana em alto astral. Então aumenta o som, já tamo junto, já trazendo a primeira de hoje por aqui. Gosta de rua? Pega sua as coisas e vaza com Felipe Rodrigo, a gente abre a

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Do Country Beat, um maluco cowboy. Curtimos ainda Bia Frase, Imperfeita, Pericão, Ferrugem, Foguete e ainda Fidume Jeca. Obrigado, moleque. Pra gente fechar mais uma sequência, obrigado pela sua companhia. Rapidinho intervalo e daqui a pouquinho a gente já continua, já trazendo mais sabadaço pra agitar.

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2: Ei, para, segura. Tem cerveja aí?
3: Tem.
2: E tá gelada?
3: Não.

0: Esse é o som do Zezé de Camargo, Cada Minuto, música de outubro do ano passado pra gente curtir. Curtimos ainda Luiz Henrique Léo, Mudei Demais, e Natan com Ana Castela, Pega Cabuloso. Segura aí que rapidinho a gente faz uma pausa e daqui a pouquinho já volto, já trazendo mais som e falando de Júnior e César.
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0: Bora curtir sabadaço, nosso final de semana continua agora com Júnior e César, que lançaram em novembro do ano passado o sucesso Cheiro de Culpado como parte do projeto Daquele Jeitão. Essa faixa virou um grande fenômeno nacional, alcançando o top 3 do Spotify Charts Brasil. Bora conferir?
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0: Esse é o som do Luan Santana e o Olho Marrom, Anitta, Meu Mel, com participação do Melim, viajando lá em 2019. E ainda Daunt com Inside. Daqui a pouquinho eu já volto, já trazendo mais música boa pra agitar seu sábado daquele jeito.
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0: Onde quer que você esteja, bora curtir mais som, mais música. Sabadão continua agora com Ana Castela. Olha

0: Esse é o som do Fred Fabrício, Prova de Resistência. É novinha, hein? Zerada essa música aí desse ano. Dilsin com Tortura, e curtimos ainda Yasmin Santos e Bruno Marrone lá em abril de 2022 com Ciclo Vicioso. A gente faz uma pausa e daqui a pouquinho o nosso Sabadão continua, trazendo só as melhores.
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0: E aí, bora curtir mais música, mais som? Agora tem um som pra você curtir, a gente vai curtir Só Eu Senti, um dos grandes sucessos da dupla Henrique e Juliano, lançado no projeto Manifesto Musical 2. E essa música fala da dor de encontrar um amor antigo e perceber que o sentimento ainda tá vivo, mas só da sua parte, infelizmente.
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Curtindo Traia Véia com lembrança boa aqui na programação. Passou por aqui Marília Tavares, Água de Sal e Lagum com a Cidade, pra gente fechar mais uma sequência. A gente só faz uma pausa rapidinho e daqui a pouquinho o Sabadaço continua. E aí, bora curtir mais som? Aqui a música não para, é uma atrás da outra. Agora tem Cleiton e Romário.

Esse é o som de Eli Justi, Insônia da Madrugada, Belo com sucesso Transas e Taylor Swift pra gente curtir, fechar mais um bloco e daqui a pouquinho, logo depois do intervalo, a gente agita mais o seu final de semana, trazendo

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Esse é o som do Guilherme Santiago, Zezé de Camargo e Luciano, que encontrem pra não lembrar de mim. Jovem Dionísio, tô bem, e Marcos e Belucci com Poeira da Lua, música de maio de 2015. Vamos pro intervalo e daqui a pouquinho já tem a última sequência de hoje aqui do nosso programa.

0: Tamo de volta, esse é o nosso sabadaço. Vamos falar de Sammy Rico, que lançou em abril do ano passado uma releitura emocionante do clássico Estrada da Vida, em parceria com Zezé de Camargo. A faixa é um grande clássico da dupla Milionário José Rico e faz parte do projeto Filho da Lenda. Bora curtir e matar a saudade.
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0: E na última de hoje, a Simone Mendes com direitos iguais, a nova da Simone Mendes, pra gente fechar, finalizar por aqui o nosso sabadaço. Obrigado, gente, pelo carinho, pela audiência, pela companhia, pelo prazer de ter você juntinho comigo em mais um final de semana. Vou marcar novo encontro, próximo sábado, mesmo horário, mesma frequência, mesma sintonia. Eu, De Luca, vou ser o melhor ouvinte aqui na melhor rádio do seu rádio, especialista em tocar moda boa. Beijo no coração, ótimo fim de semana e até a próxima. Valeu!
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1: 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Buenas, gauchada amiga, enjada fandangueira de todos os pagos, estamos começando mais um Ritmos do Sul. Final de semana de muita alegria, com muita música galoponeira a partir de agora, para alegrar você, a sua família, todos os que te cercam, com muito gaitaço, muita alegria e muita descontração no teu rádio. Eu sou Paulo Isaías e te faço companhia durante as próximas duas horas com o nosso Ritmos do Sul aqui na tua rádio favorita. E a gente começa o programa de hoje com o Fogo de Chão, Cansou de Esperar.

0: Aí o Tchê Barbaridade fechando o bloco com a participação do Paulinho Mocelinha, a Bruta. Teve Candeiro das Bruta, os marchadores Meu Sul Gaúcho e Fogo de Chão Cansou de Esperar. Eu volto em seguidita com mais música, hein, Jada? Não sai daí.
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0: seguimos por aqui com o nosso Ritmos do Sul. É só musicão pra ligar o teu final de semana. Tá aí descansando, recarregando as energias e me dando carinho da companhia aqui no nosso programa. Agora tem Baitaca, meu ranchito.
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0: Fechando mais um bloco agora com a Estação Fandangueira e o Sorriso Lindo, Definições. Antes, Teixeira, o Valentão, os Serranos nos Varzedos da Fronteira e Baitaca, meu ranchito. Eu volto em seguida com muito mais música no teu rádio.
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0: Alô, cidades vizinhas que estão sintonizadas aqui na tua rádio favorita. Obrigado pelo carinho da companhia, obrigado pela audiência. Vocês que estão aí, obrigado pela companhia sempre, sempre sintonizados, perto e longe, me dando carinho e a honra da companhia e da audiência de todos vocês. Agora tá chegando meu amigo Cristiano Quevedo, amigos, muito mais.
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0: Aí a música bonita do Criado em Galpão de Campo e de Mato, ano de 2005, voltamos no tempo, né, tchê? Os Monarcas, Sonhando na Vaneira e Cristiano Quevedo, Amigos Muito Mais. Muito bem, a gente vai pro intervalito, daqui a pouquinho tem mais música no teu rádio.
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0: Eita, coisa boa esse nosso encontro semanal com a música do Rio Grande, né? Cultuando as tradições através da boa música gauchesca. Agora no Ritmos do Sul tem grupo Marcação, Foi pro Altar.
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0: nosso programa Paulinho Mussolini, partiu o bailezito. Antes, Grupo Eco do Pampa, junto com Walter Moraes, Xerenga. Talagaço e o Corpo e Alma com Cópia Barata. E Grupo Marcação foi pro altar. Voltamos já, tchê, não sai daí.
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0: 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É isso aí, meus amigos, e já estamos na última hora do Ritmos do Sul de hoje, tá passando rápido, né? Também a produção tá caprichando tanto com as músicas que não tem como, a gente nem vê o tempo passar. Agora tá chegando o Xeloquedo, Sorriso Perfeito.
2: Buenas tardes.

0: Fechando o bloco com o grupo Minuano, Ranchinho. Antes ouvimos Tradição, Segue o Baile e o Xeloquedo, Sorriso Perfeito. Em seguida voltamos com muito mais música no Ritmos do Sul.
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0: Simbora, meu Brasil! Sequência do programa mais bacual do teu final de semana. Ritmos do Sul com a boa música do Rio Grande. É a tradição e a cultura gaúcha através da música aqui na tua rádio favorita. Santo Fole, nossas riquezas.
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0: grupo Farrancho cantando Portal Guarani no Ritmos do Sul. Antes ouvimos César Oliveira e Rogério Melo de Frio e Pelego na Mão e Santo Fole, Nossas Riquezas. Já voltamos, é música boa, é aqui no Ritmos do Sul. Muito bem, meus amigos, muito bem, minhas amigas. Estamos chegando ao último bloco do Ritmos do Sul deste final de semana. Antes de mais nada, quero agradecer pelo carinho da companhia, amigos e amigas que estiveram conosco por aqui. E agora tem as últimas músicas já preparadas pela produção. E hoje caprichou, hein? Se puxaram, gurizada. Garotos de Ouro canta, toca uma pra mim.
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0: fechando Ritmos do Sul de hoje com a nova do Portal Gaúcho, a Nega Véia Embrabou. Antes teve João Chagas Leite, Pano pra Manga, Nosso Balanço, Pensando Nela e Vestidinho Preto, e Garotos de Ouro, Toca Uma pra Mim. Valeu, gente, obrigado pelo carinho da companhia, tu que estivesse comigo desde o início do programa. Semana que vem, se Deus quiser, estaremos juntos novamente com mais um Ritmos do Sul. Aquele abraço, valeu demais, tchau, tchau.
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Temos congregação nesta cidade de Erval do Oeste, estado de Santa Catarina, com reuniões quinzenalmente aos sábados às 19h30 e aos domingos às 9h30 da manhã, na rua Florianópolis, número 395, Centro. Divulgamos a seguir um depoimento de fé prestado em agradecimento e reconhecimento a Deus Pai e aos seus santos. A senhora Ana Barbosa Souza Luz e pessoas da família clamaram aos céus em favor de um filho dela, senhor Antônio Barbosa da Luz, e foram atendidos, como informou ela em depoimento de fé prestado no mês de agosto de 2023, remetido de Jaci, estado de São Paulo. Em abril de 2022, esse filho de 45 anos de idade trafegava conduzindo um veículo quando cochilou ao volante, perdeu o controle da direção e colidiu lateralmente com um caminhão. Gravemente ferido, deu entrada num hospital em estado comatoso, onde foi diagnosticado com graves fraturas no braço e perna esquerdos e em duas costelas, além de perfuração num pulmão. Inicialmente, foi mantido em tratamento intensivo por 3 meses, período em que contraiu pneumonia e hepatite tipo B. Necessitou de hemodiálise devido à paralisação renal, além de tratamento para infecção hospitalar. Devido à trombose na perna fraturada, um médico o alertou de que ele estava sujeito à amputação daquele membro. Porém, a mãe, senhora Ana, e familiares continuaram clamando aos céus em favor dele, que, conhecedor do poder da Santa Avó Rosa e do Santo Irmão Aldo, também se apegou com esses benditos santos. Foram ouvidos em seu clamor, pois tendo apresentado progressiva melhora, o senhor Antônio recebeu alta hospitalar em setembro daquele ano. Logo passou a caminhar sem apoio e, apesar de alguma sequela, voltou a dirigir veículos. Recuperação que os médicos consideraram um milagre dos céus na vida desse paciente. Por sua vez, a mãe dele, senhora Ana, é reconhecida de que a superação das consequências daquele acidente decorreu da manifestação do poder e da misericórdia da Santa Avó Rosa e do Santo Irmão Aldo, aos quais direcionou, em nome dela e de familiares, ações de graças extensivas à bendita Mãe Maria Santíssima, ao Nosso Senhor Jesus e a Deus Pai e Senhor.

0: Estamos apresentando a Hora Milagrosa e na sequência vai falar-lhes o pastor José Aparecido de Oliveira.
1: Cumprimento a todos os prezados irmãos e ouvintes deste programa A Hora Milagrosa, desejando toda a bênção de Deus, o nosso Pai, de Jesus, nosso Senhor, de nossa Mãe Maria Santíssima e da Santa Vó Rosa, o Santo Espírito Consolador. Também desejo a todos os nossos ouvintes as bênçãos preciosas do nosso venerável profeta Irmão Aldo. Desejo que todos tenham saúde, muita paz e felicidade em seu viver. Para isso, amados, se faz necessário viver sempre ligados a Deus, a Jesus nosso Senhor, a Santa Vó Rosa, nosso Santo Espírito Consolador, formado por Jesus nestes dias, para que ele pudesse se manifestar novamente no meio desta humanidade. Daí também crer no Santo Irmão Aldo, o sucessor da Santa Vó Rosa, que foi nesta terra aquele que representou esta santa poderosa por 44 anos, sendo um profeta muito honrado e poderoso, que nos ensinou a amar a Deus e o próximo como Jesus ordenou. É necessário crer também em nossa Mãe Maria Santíssima, Santa de Deus poderosa, capaz de livrar os que crer de todo o poder do mal, quer seja no lar, na família, no trabalho, enfim, em todo o segmento da sua vida. Mas para isso, amados, é preciso viver em vigilância. A doutrina nos ensina, dizendo: vigiai todo o tempo orando, porque o inimigo vive em derredor de todos, bramando como leão, buscando a quem possa tragar. Tragar significa engolir, e nesse caso significa fazer a pessoa se descontrolar, caindo, portanto, na perdição e afastando cada vez mais de Jesus e do Consolador. Por isso que esta Igreja Apostólica, através da direção segura doutrinária do Santo Irmão Aldo e da Santa Vó Rosa, o nosso Consolador, tem nos ensinado a viver uma vida cautelosa, cuidadosa, sendo, portanto, muito vigilante. Vigiar é prestar atenção no que passa, no pensamento, nos atos que praticam e em sua volta, sempre com o pensamento voltado a Deus e aos seus santos, e quando notar que algo anormal está acontecendo, logo clamar pelas bênçãos e misericórdia dos céus para o seu viver. Por exemplo, os falatórios, as fofocas ou comentários sobre a vida alheia são coisas que desagradam a Deus, o nosso Pai e seus santos. Guardar mágoas, guardar rancor do seu semelhante é pecado, porque, amados, Deus é justiça e nos criou como imagem e semelhança sua. Por isso é dever da pessoa que deseja ter uma vida de acordo com a vontade de Deus, esta pessoa precisa agir sempre com vigilância para não cometer injustiça, porque Deus é justo e ama a justiça. Por isso, todos aqueles que amam o bem e a justiça agrada a Deus em sua vida. Daí ser merecedores das suas bênçãos e graças e ter em seu viver a proteção dos santos e anjos dos céus que Deus formou para proteger e guardar seu povo nesta terra. Neste mundo tenebroso, onde o poder do mal é tão grande, se o filho ou filha de Deus não vigiar, pode cair em tentação e passar a perder a graça de Deus, o Pai e dos santos da glória celestial. Jesus nosso Senhor disse, e o santo apóstolo escreveu: e olhai por vós, não aconteça que os vossos corações se carreguem de glutonaria, de embriaguez, e dos cuidados da vida, e venham sobre vós de improviso aquele dia, porque virá como um laço sobre todos que habitam na face da terra. Vigiai, pois, em todo o tempo orando, para que sejais havidos por dignos de evitar todas estas coisas que hão de acontecer e de estar em pé diante do Filho do Homem. Jesus nosso Senhor está dizendo neste ensinamento que a pessoa precisa e deve afastar de todo o mal, seguir os seus ensinamentos e estar preparados a cada dia do seu viver para que a sua pessoa, a pessoa do Divino Mestre, esteja sempre em sua companhia. E isso, amados, nos dias presentes, está se dando de maneira perfeita, porque Jesus pôde cumprir a promessa da vinda do outro Consolador na pessoa bendita da Santa Vó Rosa. E junto com o Santo Irmão Aldo e Maria Santíssima, santos que recebeu de Deus o nosso Pai e de Jesus nosso Senhor todo o poder e a incumbência de guardar e proteger o povo que se entregar a Jesus e a Santa Vó Rosa. Por isso, amados, é que esta Igreja Apostólica não abre mão dos preceitos doutrinários que Jesus nos deu no começo da existência desta Igreja. E para isso, Ele usou a nossa amada e Santa Vó Rosa por 16 anos. Foi quando Ele expôs a sua vontade e a vontade de seu Pai, nosso Deus, e do Divino Espírito Santo. Daí termos aprendido como fazer a sua santa vontade e assim ensinarmos a todos que passam a crer nos ensinamentos desta Igreja e deste programa A Hora Milagrosa, em Jesus, na Santa Vó Rosa, o Santo Espírito Consolador que Jesus prometeu e enviou para nos guiar nos retos caminhos do Senhor. Notem que não é nada difícil viver assim. É só se entregar nas mãos desta Santa Poderosa, que muito tem nos ajudado. Ela tem abençoado as pessoas que crer em seu nome de Espírito Consolador, enviado por Jesus. E junto com Maria Santíssima e o Santo Irmão Aldo, tudo faz para que todos tenham uma vida abençoada. Nós estamos vivendo um tempo muito difícil e as pessoas se afastaram do Pai, o nosso Criador. Deus ensinou através do seu servo dizendo: chega-se a mim que eu chegarei a vós. Então está claro que é necessário a pessoa buscar a Deus e viver uma vida de acordo com a sua santa vontade. O mundo ensina tanta coisa que Deus e seus santos não pode aprovar. Por isso que Jesus nosso Senhor ensinou a viver com Deus, afastando da corrupção deste mundo, quando disse: ninguém pode servir a dois senhores, porque ou há de amar um e aborrecer o outro, ou desprezar um e se dedicar ao outro. Não podeis servir a Deus e ao mundanismo. Portanto, prezados irmãos e ouvintes deste programa, A Hora Milagrosa, mais do que nunca, nos dias presentes, temos toda a oportunidade de fazer a vontade do nosso Pai que está nos céus, porque Ele enviou Jesus a esta terra para ensinar a verdade. E Jesus, com toda fidelidade e sinceridade, tudo fez para cumprir a vontade do seu Pai. E com muito amor, prometeu que enviaria o outro Consolador para ficar com os seus, porque ele teria que voltar para os céus. E assim, nos dias presentes, o enviou através de nossa Santa Vó Rosa, que junto com seu sucessor, o Santo Irmão Aldo, tem nos ensinado a expressa vontade do Pai e do Filho e do Divino Espírito Santo. Portanto, deixo em seus corações estas palavras. Agora passo a orar em seu favor. Glorioso Deus e onipotente Pai Celestial, venho neste momento prestar o meu mais profundo louvor e adoração a Ti, pela graça que nos concede a cada dia para o nosso viver, para cada pessoa, para cada família que nestes dias estão crendo na Santa Vó Rosa, o Espírito Consolador formado e enviado por Jesus, para todos os que crer nesta verdade ensinada por esta Igreja Apostólica. Peço neste momento a Tua bênção para todos os ouvintes deste programa A Hora Milagrosa, que todos possam entender o ponto de vista de nossa pregação e que falamos a verdade com desejo sincero em nossos corações de indicar para todos o caminho do Reino dos Céus. Peço ao Senhor Jesus, à Santa Vó Rosa, à Maria Santíssima e ao Santo Irmão Aldo que abençoe a todos os ouvintes deste programa, abençoando a vida de todos, guardando-lhes e livrando-os de todo o mal, inclusive da inveja, do ódio, da praga, tudo aquilo que possa lhes prejudicar, que todo o mal seja afastado para bem longe desta casa e de todas estas pessoas que estão ouvindo e crendo. E agora peço a unção bendita da Senhora, ó Santa Vó Rosa, para estes elementos que puseram próximo a esse aparelho receptor, a água e o óleo. E quando necessitar e vier a fazer uso dos mesmos com fé, sejam beneficiados pelo teu grande poder. E agora, amados, recebam a bênção preciosa da Santa Vó Rosa, o nosso Espírito Consolador, de Maria Santíssima e do Santo Irmão Aldo, para o seu viver. Bênção que está sendo dada em nome do Pai, do Filho e do Espírito Santo e do Espírito Consolador. Amém.
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3: Alô, amigos de Santa Catarina e do Rio Grande do Sul. Eu sou o Renê Roberto e essas são as principais manchetes da semana. Sistema OSESC prepara edição especial da Newsletter para divulgar ações do COPS Day 2026 em Santa Catarina. A Aurora COP leva a história do campo à cozinha do Masterchef Brasil. Faesc, Senar e Semai promovem capacitação sobre cadastro ambiental rural em Santa Catarina. Mercado do arroz volta a cair no mês de junho. E ainda teremos o boletim de Kathleen Heights, direto de Brasília, e o comentário da semana de Ivan Ramos. Tudo isso depois da nossa mensagem cooperativista.
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Copa prepara uma edição especial da Newsletter institucional dedicada ao Copes Day 2026. A publicação reunirá principais ações programadas pelas cooperativas de Santa Catarina, destacando projetos, eventos, campanhas e atividades realizadas junto aos cooperados. As cooperativas interessadas em divulgar suas iniciativas devem encaminhar seus releases até o dia 29 de junho, segunda-feira, para o e-mail paulo.santias@sistemosesc.coop.br. Os materiais devem conter informações sobre a ação, data, local, público envolvido, objetivos e, se possível, imagens para apoio da divulgação. O Copes Day é uma oportunidade para mostrarmos de forma integrada a diversidade do cooperativismo catarinense. Cada cooperativa desenvolve ações que refletem o propósito do nosso modelo, que é transformar realidades por meio da cooperação, destacou o coordenador de comunicação do Sistema OSESC, Paulo Henrique Santias. Como parte das celebrações do Dia Internacional do Cooperativismo, o Sistema OSESC também realizará uma ação especial de comunicação nesse dia 4 de julho, com uma blitz envolvendo rádios de 11 municípios das 6 macro-regiões de Santa Catarina. A iniciativa contará com interações com a comunidade, divulgação das mensagens do cooperativismo e distribuição de brindes, aproximando ainda mais o movimento cooperativista da população catarinense. Cooperativismo catarinense ganhou destaque nacional em uma das cozinhas mais conhecidas do país. O Masterchef Brasil recebeu um episódio especial, produtos de cooperativas de diferentes regiões do Brasil, entre eles ingredientes da Aurora Coop, que representou Santa Catarina na ação, promovida pela campanha Somos Coop, coordenada pelo sistema OCB. A tradicional prova da caixa misteriosa ganhou um novo significado. Além de desafiar a criatividade dos participantes, revelou as histórias das pessoas que estão por trás dos alimentos que chegam diariamente à mesa dos brasileiros. Na ocasião, cooperados participaram da gravação e entregaram pessoalmente os ingredientes aos competidores, aproximando o público da realidade de quem produz o campo. Entre os produtos selecionados para a prova, estava a seleção de carnes da Aurora Coop, evidenciando a trajetória de uma cooperativa que nasceu no campo e construiu uma das maiores cadeias produtivas de alimentos do Brasil. Formada pela união de cooperativas filiadas e milhares de famílias rurais, a Aurora Coop tem sua atuação baseada na integração entre produtores, indústria e consumidores. A participação no programa reforçou uma mensagem central do cooperativismo. Por trás de cada alimento, existe uma história de trabalho, dedicação e cooperação. Durante o episódio, os jurados destacaram a importância da origem dos ingredientes e da conexão entre a gastronomia e o campo. A iniciativa mostrou aos milhões de espectadores que a cozinha começa muito antes do preparo de uma receita. Ela começa nas propriedades rurais, no cuidado dos produtores e na força coletiva de quem acredita na cooperação. Senado Federal aprovou o projeto de lei PL 5.122 de 2023, que garante socorro aos produtores rurais endividados em todo o país. A proposta traz mecanismos para ajudar na repactuação das dívidas. Um dos instrumentos é a criação de uma linha especial com recursos do Fundo Social do Pré-Sal e de fundos constitucionais para dívidas das regiões Norte e Nordeste. O projeto já havia sido aprovado pela Câmara dos Deputados anteriormente, mas precisará passar por uma nova votação na Casa. O projeto foi enviado ao Senado, onde passou por mudanças significativas, sendo aprovado pelo Senado em junho de 2026. Como o texto foi modificado pelos senadores, ele retornou à Câmara dos Deputados para uma nova deliberação antes de seguir para a sanção presidencial. A proposição foi discutida com o Ministério da Fazenda, porém não houve acordo, como relataram os parlamentares da Frente Parlamentar da Agropecuária, FPA. Durante a votação, a vice-presidente da FPA no Senado, senadora Tereza Cristina do Mato Grosso do Sul, destacou que houve tentativa de diálogo, porém a equipe econômica do governo federal não se sensibilizou. Apesar disso, ela destacou que ainda é possível ajustes, já que o texto retorna à Câmara dos Deputados. Afirmou: nós temos que esgotar todos os pontos que eram preocupantes e hoje nós não estamos falando de um problema de eleição. Estamos falando de um segmento que carrega o Brasil, que é a agricultura brasileira. E ela passa por um momento terrível. Temos as commodities em baixa, juros em alta, plantamos uma safra em dólar a R$6 e estamos colhendo com dólar a R$5. Isso é mortal para os preços dos agricultores, fora o problema climático que teve no Rio Grande do Sul, declarou a senadora. As condições previstas na lei são de juros variando entre 3,5% e 7,5%, de acordo com o porte do produtor. Limite de até 10 milhões de reais por beneficiário e de até 50 milhões para cooperativas e associações. Prazo de pagamento de até 10 anos, com 3 de carência, podendo chegar a um prazo final de 15 anos, em casos especiais. Segundo o coordenador da Comissão Trabalhista da FPA, deputado Afonso Ramos, do Rio Grande do Sul, a maior parte do processo foi superada, mas uma batalha vencida. Avançamos já 80%, graças aos colegas deputados, senadores e ao movimento de quem vive o drama dessa realidade, que são os produtores e agricultores. No Rio Grande do Sul, em 7 safras, 4 foram frustradas pela seca e 1 pela enchente. Este ano, tem gente sofrendo de novo. Difícil de pagar as contas, juros e custos altos, além de preços baixos na comercialização.

0: analisou o senador Luiz Carlos Reise, gaúcho. A deputada catarinense Daniela Rainer, a principal catarinense que defende o agro na Câmara dos Deputados, disse que o projeto agora precisa ser votado na Câmara para virar. Ela criticou o governo federal que não se esforça para viabilizar a proposta a fim de salvar os agricultores brasileiros que estão endividados devido às frustrações de safras.
1: A gente aprovou algo que seria até uma questão de humanidade do governo federal, que foi o PL que nós conseguimos aprovar no Senado, o PL 5122, que é o PL que pactuação da dívida agrícola, né? De quem está endividado, especialmente o Rio Grande do Sul, que depois de uma série de catástrofes climáticas, a agricultura foi dizimada. E os agricultores se endividaram de uma forma absurda, mas isso não é só no Rio Grande do Sul, né? O nosso estado também teve sucessivas crises, teve exatamente, então, uma série de fatores que independe da condição humana ou da administração de qualquer coisa e que não foi assistido pelo governo federal. Então, isso não é só uma questão de socorro ao agro, de manter o produtor no campo, é uma questão de segurança alimentar, porque se não plantar, não colher, não vai ter comida no mercado. Mas o que a gente percebe, assim, é que existe uma falta de atuação do governo federal. É um governo federal que ficou unicamente focado a ele mesmo. Mais de 80% da arrecadação do país é focada para sustentar o próprio governo federal. Então, o que vai sobrar para investir? O que vai sobrar para resolver os problemas do país?
0: Falou Daniela Rainer, deputada federal de Santa Catarina. E a seguir, depois da nossa mensagem cooperativista, as notícias da semana do Senar. Aguardem.
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0: Com o objetivo de apresentar as atualizações do Cadastro Ambiental Rural, orientar a utilização do SICAR 2.0 e esclarecer dúvidas relacionadas aos procedimentos de cadastramento e regularização ambiental das propriedades rurais, o sistema FAESC Senar, juntamente com a Secretaria de Estado do Meio Ambiente e da Economia Verde de Santa Catarina, SEMAI, promoveram uma capacitação online sobre o sistema. A atividade reuniu lideranças sindicais, colaboradores, entidades sindicais, integrantes da diretoria e técnicos responsáveis pelo acompanhamento e pela elaboração do Cadastro Ambiental Rural, CAR. A iniciativa reforçou a importância da cooperação entre o setor produtivo e o poder público para avançar na regularização ambiental em Santa Catarina. O presidente do sistema FAESC Senar, José Zeferino Pedroso, destacou a relevância da capacitação e ressaltou que o tema é acompanhado há muitos anos pela federação. Segundo José Pedroso, a entidade tem trabalhado para assegurar que os produtores rurais tenham as condições necessárias a fim de realizar o cadastro de forma correta e segura. O dirigente observou ainda que a regularização ambiental é fundamental para os produtores rurais, tanto para o acesso a financiamentos, quanto para garantir a tranquilidade de estar em conformidade com as exigências legais. Esse é um momento de muito aprendizado e de grande importância para todos nós, especialmente para que possamos continuar prestando um atendimento qualificado a fim de contribuir para a regularização ambiental das propriedades rurais catarinenses. Finalizou Zezo Pedroso. O sistema FAESC Senar reconhece a importância do selo Arte para ampliação de mercados e o fortalecimento da produção artesanal com qualidade, segurança e excelência. A certificação é concedida a produtos artesanais de origem animal que cumprem as exigências sanitárias e os padrões de qualidade estabelecidos pelas normas nacionais, o que possibilita sua comercialização em todo o território nacional. Em Santa Catarina, diversas agroindústrias, atendidas pela assistência técnica e gerencial do sistema FAESC Senar e diferentes cadeias produtivas, já conquistaram esse reconhecimento. Uma das certificações mais recentes foi concedida à agroindústria Somel, do município de Três Itilhas, oeste catarinense, e recebeu oficialmente 3 selos Arte. A entrega foi realizada ao produtor Zeno Hans, no gabinete do prefeito de Três Itilhas, senhor Armindo Alceliero Júnior. A conquista é resultado do trabalho conjunto entre a Prefeitura Municipal de Três Itilhas, Serviço de Inspeção Municipal SIM, o Sistema FAESC Senar, Sindicato, a Companhia Integrada de Desenvolvimento Agrícola de Santa Catarina, SIDASC, e a equipe técnica envolvida no acompanhamento da agroindústria. A atuação do Sistema FAESC Senar Sindicato ocorreu ocorreu por meio da assistência técnica gerencial ATEG na área de agroindústria apícola. À frente da empresa Somel, o produtor rural Zeno Hans soma 46 anos de dedicação à apicultura. A trajetória marcada pelo trabalho no campo e pelo investimento contínuo na qualidade dos produtos alcança agora uma nova etapa com a possibilidade de levar a marca de Três Itilhas a consumidores e outras regiões do país. Zeno destacou a importância da conquista para a agroindústria e para a sua indústria na atividade. Segundo ele, a obtenção desse selo arte representa a realização de objetivo construído ao longo de décadas. Há 6 anos, o produtor havia conquistado o selo municipal. Agora, com a nova certificação, os produtos passam a ter autorização para alcançar mercados de mel em todo o Brasil. Matheus Pagliarini explicou que o trabalho da assistência técnica gerencial ATEG, junto à agroindústria, envolveu ações na área gerencial, no desenvolvimento de produtos, na organização dos controles e na implantação de programas de autocontrole. As atividades ocorreram em parceria com o responsável técnico, produtor e a equipe da inspeção municipal. Para o supervisor regional do Senar Santa Catarina, Jean Carlos Palavro, a certificação representa um avanço significativo para a agroindústria e para o setor produtivo local. O presidente do sistema Faesc Senar, José Zeferino Pedroso, ressaltou que a certificação valoriza a apicultura regional e de todo o estado de Santa Catarina, fortalece a agroindústria familiar e destaca a importância da assistência técnica, da inspeção sanitária e da atuação integrada entre instituições públicas e entidades do setor produtivo. Ele disse: esse é mais um reconhecimento que amplia as oportunidades de mercado, fortalece a produção local e coloca os produtos catarinenses em evidência no cenário nacional.
2: Agora, direto de Brasília, as informações do agro e do cooperativismo, com Catherine Heitz.
4: Olá, eu sou a Catherine Heitz e trago um resumo da semana das principais notícias da política de Brasília que reflete no agronegócio. E a semana trouxe uma mensagem bem importante para o agro. Quando o setor se organiza, ocupa espaços de decisão, principalmente consegue resultado. O cooperativismo foi o principal exemplo disso nessa semana. Na regulamentação da reforma tributária, foi preservado o reconhecimento do ato cooperativo. E pode até parecer um detalhe técnico, mas não é. Essa garantia evita uma tributação inadequada nas operações entre cooperativas e cooperados. Na prática, isso protege principalmente a atividade como compra de insumos, armazenagem, assistência técnica, crédito, industrialização e comercialização de produtos. Sem esse tratamento específico, o risco seria principalmente de aumentar custos e reduzir essa competitividade no modelo que dá escala, organização e principalmente acesso ao mercado para milhares de produtores. Foi uma conquista construída com presença, articulação e participação no debate. E olha, ela não foi a única. Nas últimas semanas, a gente também trouxe justamente que o cooperativismo também conquistou o reconhecimento como a manifestação da cultura nacional e ampliou o acesso a fundos regionais de desenvolvimento. Isso abrange novas possibilidades de financiamento para infraestrutura, armazenagem, agroindústria, inovação e tecnologia. Para os estados do Sul, onde o cooperativismo tem um papel decisivo na organização da produção, esses avanços têm um peso ainda maior. As cooperativas ajudam a conectar pequenos e médios produtores ao mercado e fortalecem cadeias produtivas, além de sustentar boa parte do desenvolvimento regional. Mas a semana também deixou alertas importantes em temas sensíveis. O seguro rural sofreu um novo bloqueio de recursos somados a cortes que já comprometem mais da metade do orçamento previsto para o programa. Isso acontece às vésperas do anúncio do novo plano SAF e também em um momento em que o produtor enfrenta clima mais instável, custos altos e dificuldade de acesso ao crédito. A contradição é clara. O risco aumenta, mas a proteção diminui. Sem seguro forte, uma perda climática pode virar uma dívida e dívida não resolvida. A gente sabe que pode impedir aí o produtor de conseguir financiar a próxima safra. Por isso, o seguro rural e a renegociação aí de passivos e também de crédito precisam caminhar juntos. Enquanto Brasília discute prazos e impacto fiscal, o produtor precisa decidir agora como vai plantar, investir e manter a sua atividade. O cooperativismo avançou porque esteve presente onde a regra foi construída. E essa presença é o que faz a diferença. Porque quem participa do debate ajuda a definir o caminho. Eu fico por aqui para o Sistema Fecoagro, especialmente de Brasília, Catherine Heitz.
0: E a seguir, depois da nossa mensagem cooperativista, as notícias do mercado agrícola da semana. Aguardem.
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0: Os preços do arroz voltaram a recuar após dois meses consecutivos de valorização, chegando a junho em R$ 59,27 por saca de 50 quilos, o que representa queda de 5% em relação ao início de maio. Com a colheita da safra 25-26 já finalizada, o mercado do arroz passou a concentrar esforços na comercialização. No entanto, o comportamento dos agentes tem sido distinto. Parte dos produtores permanece retraída nas vendas diante de preços considerados insuficientes para cobrir custos de produção. Outra parte ampliou a oferta, motivada por necessidade de caixa e cumprimento de obrigações financeiras. Do lado da indústria, o movimento tem sido de cautela, com compras pontuais e baixo interesse na formação de estoques, refletindo a desaceleração das vendas de arroz beneficiado no varejo. Ao mesmo tempo, estoques considerados mais baixos em alguns elos da cadeia alimentam a expectativa de eventual retomada das compras para recomposição. A oferta disponível também é influenciada pela realização de leilões da Conab entre maio e início de junho, por meio dos mecanismos PEP e PEPRO. As operações contribuíram para escoamento do excedente, embora de forma insuficiente para reequilibrar o mercado, ainda marcado por pressão de sobreoferta. Resultados do concurso Getap Verão 2026 confirmaram mais uma vez o avanço da tecnologia e da gestão agrícola na cultura do milho brasileiro. Com produtividade recordes e participação crescente de produtores de diferentes regiões, a edição deste ano consolidou o potencial produtivo do país e evidenciou a disseminação de conhecimento técnico e inovação no campo. Segundo Gustavo Capanema, coordenador técnico do Grupo Tático de Produtividade do Milho Getap, o desempenho obtido nesta safra reforça a evolução contínua do grão em diferentes ambientes produtivos. Em resumo, o Getap Verão deste ano foi um grande sucesso em termos de resultados, adesão, tecnologias e desempenho geral. A região Centro-Oeste, onde a área destinada ao milho verão é menor em comparação a outras áreas produtoras, o concurso demonstrou que o potencial produtivo continua elevado. O primeiro lugar na categoria sequeiro ficou com Tomás Davi Peixoto, de Costa Rica, Mato Grosso do Sul, que alcançou produtividade de 208,28 sacas por hectare. Os maiores números do concurso, entretanto, vieram da região Sul. A categoria Irrigado Agrícola Binsfeld, de Palmeira das Missões, Rio Grande do Sul, liderou com 359,61 sacas por hectare. Também integraram o ranking Tailo Bevilacqua de Santa Bárbara do Sul, com 357,63 sacas por hectare. Avelino Meregás, de Jacutinga, 338,34 sacas por hectare. Valdir Fantini, de Vila Lângaro, 334,07 sacas por hectare. Thales Antônio Scalco, de Campo Novo, 331,09 sacas por hectare. E Raul von Müllen, de Dois Irmãos das Missões, 319,22 sacos por hectare. No Sul Nacional, na categoria sequeiro, Eduardo Pletz, de Garapuava, Paraná, alcançou o maior resultado de todo o concurso, com expressivas 369,92 sacas por hectare. O ranking foi completado pelo grupo Heinhofer, da Reserva do Iguaçu, 362,82 sacas por hectare. Agro Malon, de Canoinhas, Santa Catarina, 360,55 sacas por hectare. Carl Eduard Mila, de Pinhão, 354,62 sacas por hectare. Ralph Carli, de Candói, 353,23 sacas por hectare, e Ricardo Arthur Lé, de Guarapuava, Paraná, 348,97 sacas por hectare. Para o coordenador técnico, os resultados obtidos em todas as regiões demonstraram que o acesso à informação e às tecnologias de produção estão cada vez mais democratizados no agronegócio brasileiro. E a seguir, depois da nossa mensagem cooperativista, o comentário da semana com Ivan Ramos.
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6: Em todos os anos, nesta época, o setor agropecuário fica apreensivo sobre o que o governo federal pretende anunciar no plano safra para o próximo plantio. A expectativa é grande, pois as medidas anunciadas podem estimular ou retrair a próxima safra. A principal preocupação está sempre relacionada às taxas de juros compatíveis com a atividade rural. Nem tanto pelos valores anunciados, até porque Historicamente, nem sempre os números divulgados se concretizam integralmente. Ainda assim, políticos alinhados ao governo de plantão costumam destacar que se trata do maior plano safra de todos os tempos. Na prática, porém, muitos recursos ficam apenas nos anúncios midiáticos e aparecem de forma limitada nas liberações que frequentemente se esgotam rapidamente. Além disso, parte dos agricultores não conseguem acessar os financiamentos devido às elevações das taxas de juros praticadas nas linhas de mercado. Muitos dos programas previstos no Plano Safra também sofrem interrupções ao longo do ano. O seguro rural é um exemplo. Frequentemente, os recursos se esgotam antes do previsto, como que se o seguro fosse algo secundário para o agricultor, quando, na verdade, é fundamental para a proteção da atividade. O crédito para armazenagem, com juros equalizados pelo governo, também costumam acabar rapidamente. E muitas vezes os bancos dificultam as liberações diante das incertezas relacionadas ao recebimento dos financiamentos. A renegociação das dívidas rurais é outra questão recorrente. O Congresso aprova medidas, o governo veta, os debates se arrastam e os problemas de endividamento permanecem sem solução definitiva. Se houvesse uma cobertura de seguro rural mais eficiente, boa parte dessas pendências não existiria, já que muitos produtores recorrem à renegociação justamente por perdas causadas por eventos climáticos. Ao mesmo tempo em que o Plano Safra é apresentado, outras medidas que afetam diretamente o setor acabam sendo adotadas ao longo do ano para tentar equilibrar as contas públicas. Entre elas estão propostas a tributação das LCAs, as letras de crédito agropecuário, o aumento dos encargos com o Fundo Rural, a ampliação de importações de determinados produtos agropecuários e outras decisões que acabam impactando a renda dos produtores. Além dos fatores internos, questões internacionais também têm pesado sobre o agronegócio. Os conflitos geopolíticos contribuíram para a escassez de alguns insumos e para a elevação dos custos dos fertilizantes. A volatilidade do petróleo aumentou os custos de produção, especialmente relacionados ao transporte e à logística. Diante desse cenário, já se observa em algumas regiões a redução do uso de tecnologia como forma de conter despesas. O problema é que a decisão pode comprometer a produtividade e, consequentemente, a renda do produtor. Some-se a isso o risco de os preços recebidos pelos agricultores não acompanharem o aumento dos custos de produção, reduzindo ainda mais as margens da atividade. Outro fator preocupante é que a definição de intenção de plantio está atrasada. Se muitos agricultores deixarem as decisões para a última hora, poderão pagar mais caro pelos insumos e ainda correr o risco de não encontrá-los disponíveis no momento adequado. Não queremos ser pessimistas, mas o cenário não indica um período de tranquilidade para o próximo plantio. Esperamos que o governo federal considere todos esses fatores ao anunciar o Plano Safra e apresente medidas que realmente estimulem a produção em vez de apenas gerar expectativas. As eleições costumam trazer promessas e anúncios e nem sempre se concretizam. No agronegócio, porém, não é possível trabalhar apenas com expectativas. A atividade rural depende de planejamento, calendário e previsibilidade. Quando as decisões não acontecem no momento certo, as consequências aparecem na produção, na renda e em toda a economia. Por isso, é importante que o agricultor acompanhe atentamente as medidas anunciadas e avalie seus impactos reais sobre a atividade. E pesem na hora de votar nas próximas eleições. Pense nisso.
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9: Bom dia, gente amada de Deus. 27 de junho, sábado, dia que termina a semana. E logo amanhã teremos o domingo. E vamos caminhando sempre sob a luz de Deus. E ele nos fala hoje através de Mateus, no capítulo 8, versículos 5 a 17. Aproximou-se deles um centurião, dizendo: Senhor, o meu criado jaz em casa paralítico. Ele disse-lhe: eu irei curá-lo. Mas o centurião respondeu: Senhor, não sou digno de que entres sob o meu teto, mas tão somente dize uma palavra e o meu criado ficará curado. Jesus ficou admirado e disse aos que o seguiam: em Israel não encontrei ninguém com tamanha fé. Então Jesus disse ao centurião: vai, que se cumpra como acreditastes. E naquele momento seu criado ficou curado. Tendo Jesus chegado à casa de Pedro, viu que a sogra desse estava acamada e com febre. Ele tocou-lhe a mão e a febre a deixou. Palavra da salvação. Glória a vós, Senhor. Gente amada de Deus, como é bom ouvir o Senhor, que ele aumente a nossa fé. Admirável o modo como Jesus atende aquele quem a ele se dirige, e admirável a fé quem lhe pede algo, sobretudo a cura de um doente. Seja feito conforme você acredita. Se não acreditar, nada acontecerá. Sou eu então que faço o milagre? Não, você faz Deus fazê-lo. A intercessão de algum amigo ou amiga de Deus também ajuda. Por isso a oração é importante. O sofrimento humano estava à vista: lepra, paralisia, febre, possessos, muitos doentes. Hoje não é diferente. Pode haver mais recursos. Chamamos a lepra de hanseníase. Mas o sofrimento está presente e queremos que se ausente. A teologia da cruz leva o nosso olhar até Cristo, que assumiu nossas dores, carregou nossas enfermidades na cruz, dando ao sofrimento um significado redentor. Mamãe, que a senhora sentiu a dor com a morte de Jesus, mas alegrou-se com a ressurreição. Rezemos a ela. Ave Maria, cheia de graça, o Senhor é convosco. Bendita sois vós entre as mulheres e bendito é o fruto do vosso ventre, Jesus. Santa Maria, Mãe de Deus, rogai por nós, pecadores, agora e na hora da nossa morte. Amém. Rogai por nós, Santa Mãe de Deus, para que sejamos dignos das promessas de Cristo nosso Senhor. Amém. E que Deus abençoe a todos. Muita paz. Gente querida, ao final da nossa reflexão, de ouvirmos a palavra de Deus, eu gostaria muito de vos abençoar. Então, o Senhor esteja convosco, Ele está no meio de nós. Por intercessão da nossa querida mãe, desça sobre cada um de vós, vossas famílias, vossos trabalhos, a bênção de Deus Todo-Poderoso, o Pai, o Filho e o Espírito Santo. Amém. A alegria do Senhor seja a vossa força.
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aquele caçom sem janela pra morrer estropegado? Deixa que vamos, bobo. E tu pensa que o Tony foi bobo? 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
7: Oi, gente, muito bom dia para você que está se ligando na programação da Líder FM 107.5 nesse sabadão, hoje dia 27.

7 de junho de 2026 é mais um fim de semana que nós estamos nos encontrando aqui pelas ondas do rádio, né? Sejam muito bem-vindos, você que está acordando agora, você que ainda está na cama, no rádio, com o radinho ligado aí na cabeceira da cama, curtindo a nossa programação, os amigos que já estão na labuta, no trabalho, você que já acordou, já levantou, já está funcionando aí, bom dia, viu? Seja muito bem-vindo, eu sou o Carlos Ferrari e a partir de agora, ao vivo, estaremos juntos até o meio-dia desse sábado. Para te fazer feliz, para te levar alegria, alto astral, música boa, levar aquela programação musical do rádio que te satisfaz, né? Tô contando com os trabalhos, os préstimos aqui, a companhia super gostosa do Gabriel Platal, aqui em cumprimento e desejo um grande sabadão. Em nome do Gabriel, cumprimentar também os nossos demais amigos aqui da família Líder de Comunicação que nos ajudam a levar para você diariamente essa programação super legal aqui da nossa emissora. Valeu? Olha, a partir de agora, eu e o Gabriel, nós estaremos atendendo você pelo 984377826 e vamos sortear brindes no final desse nosso encontro aqui de sábado. Tem sanduicheira e tem garrafa térmica da loja Quero Quero, tem um vale compras de R$100 do Supervisa Supermercados e eu tenho também dois ingressos para o baile de Grafunda Alta que acontece nesse domingo, né? O matinezão lá da Grafunda Alta que começa às 18 horas nesse domingo com o musical São Francisco e também com a banda Expressão Sul, vai ser lá em Luzerna. Ai, bailão gostoso, e você vai, se você tiver a fim de ir, vai ter um determinado momento aqui da nossa programação que eu vou sugerir a sua participação para que você possa levar esse par de ingressos, tá bom? Olha, afinal de contas, nós estamos aqui chegando com a graça do nosso bom Deus e a Ele que nós agradecemos por estarmos aqui vivos, com saúde, mais uma vez, para te abraçar com muito carinho e te desejar um final de semana muito abençoado mesmo. Gabriel, vamos começar? Musicalmente falando, a gente traz Chitãozinho e Chororó. É mais que uma música, né? É o desejo de que você tenha um sábado abençoado, para você agradecer todas as coisas boas que Deus te dá. Vamos lá, 7h38, é hora certa de você se ligar no Sábado Show com Carlos Ferrari.

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6: Agora 7:44, 7:44, bom dia para você que está com a Líder FM aqui no nosso Sabadão Show, Sábado Show da Líder com Carlos Ferrari até o meio-dia de hoje. Vamos trazer a previsão do tempo aqui, né? Vamos lá, 10 graus de temperatura nesse exato momento, hein, gente? O clima ótimo para você que está de bem com a vida. Olha, sol com muitas nuvens é a previsão para este sábado, dia 27. Deveremos ter pancadas de chuva no período da tarde e à noite. A mínima registrada hoje foi de 9 graus. E a máxima deverá chegar a 21 graus. Para domingo, como é que fica o tempo para domingo? Mínima de 14, máxima de 23. No domingo amanhã o sol deve aparecer com algumas nuvens, deve chover rápido durante o dia e também no período da noite. Já para segunda-feira o tempo muda e chega a chuva para nós aqui da região do meio-oeste catarinense. 14 graus de mínima, 19 de máxima, chuva forte na manhã de segunda-feira, com aberturas de sol no período da tarde e pancadas de chuva que vão até a noite. Para terça-feira, sol com algumas nuvens, chove rápido durante o dia e a noite. Temperatura na terça, mínima de 14 e máxima de 21. Já na quarta-feira, tempo nublado com chuva forte durante o dia, à noite chuva diminui de intensidade, mas não para. Mínima de 15, máxima de 19. Tá aí a previsão do tempo para você aqui no nosso Sábado Show da Líder. E a gente segue com a nossa programação, cumprimentando cada amigo, cada amiga que está na sintonia aqui da rádio Líder FM 107.5. Você está notando uma diferença hoje aqui na comunicação? É porque o Odinei Gonçalves está de folga e eu, Carlos Ferrari, vou ficar com você, né? Ao vivaço aqui até as 12 horas de hoje, fazendo aquela companhia que você gosta, tocando a música que você pede. Aliás, nós estamos aqui, né? Liberando o nosso zap zap para você participar dos nossos quadros aqui do Sábado Show. Você pode pedir a sua música, pode fazer os seus oferecimentos. Tem os aniversariantes do dia, não tem? Então, hoje, amanhã, quem é que tá de aniversário aí na família? Você quer registrar, fazer as suas dedicatórias? Fique à vontade, viu, gente? É o 984377826. Você pode mandar sua mensagem de áudio de até 30 segundos. Você pode mandar a sua mensagem escrita, que nós vamos estar registrando aqui nesta manhã de sábado. Temos também, né, as orações do padre Reginaldo Manzotti, que você quer registrar, as pessoas para quem você quer dedicar as orações de hoje. Fique bem à vontade. Eu e o Gabriel Platal estaremos aqui te atendendo pelo 984377826. Tem música boa chegando, tem Rio Negro e Solimões marcando presença nesse sábado gostoso. Hoje é dia 27 de junho de 2026 e a gente está com você mais uma vez. Positivismo, hein? Alegria, meu povo! 7:47, a hora certa!

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10: É isso aí, gente. O Sábado Show desse sabadão, dia 27 de junho de 2026, abraçando você com todo carinho, com todo o respeito que você merece. E aí, já tá tomando aquele chimarrão? Ah, pra esquentar? Se bem que o clima deu uma amenizada já, né, Gabriel? Pra quem passou por temperaturas negativas durante essa semana, hoje nós começamos o dia aqui com temperaturas um pouco mais elevadas. Estamos nesse exato momento com 10 graus e previsão de instabilidade para nossa região, especialmente para amanhã, domingo. Hoje já deve chover também no período da tarde, né? Mas a previsão mais precisa é para domingo, para semana que vem também, terça-feira, segunda e terça-feira, deveremos ter chuvas e precipitações aqui para a região do meio-oeste catarinense. Olha, para você que está em família curtindo a gente, está com o radinho ligado agora, os amigos que estão com os aplicativos aí também da Rádio Líder, plugados, sintonizados nos dispositivos eletrônicos, é uma grande satisfação saber que você está sintonizado com a gente, né? Estamos aqui com a programação especial deste sábado, dia 27, substituindo o Odinei, que foi dar uma passeada, né? Merecidamente, menino que trabalha muito, então deve estar passeando, já deve estar na estrada uma hora dessa, né, Odinei? Então vai com Deus, meu querido, que São Cristóvão te acompanhe, que você possa ir e voltar numa boa, tá? Deixa o programa por nossa conta aqui. Vamos começar a ouvir os áudios que estão chegando, as mensagens que o povo tá mandando pra gente pro 984377826. Daqui a pouquinho eu vou tocar a música que a Inês Barão pediu, viu, Inês? Já tá na ponta da agulha aqui. Vamos saber quem foi a primeira pessoa que mandou áudio pra gente. Alô, bom dia. dia.
5: Bom dia, Rádio Líder.
10: Oi.
5: Inês Cordeiro.
10: Oi, Inês.
5: Quero participar do sorteio.
10: Claro.
5: Coloco Alexandre, Edilane, Daniel, Runildo, Liana, Simone na benção do Padre Manzotti.
10: Família toda,
5: um grande,
10: né?
5: Abraço.
10: Tá bom, querida. A Edith Bianchini também mandou um recado. Oi, Edith.
11: Bom dia, meus amigos da Rádio Líder. Edith Bianchini aqui da Nossa Senhora de Fátima. Coloca meu mano, Dionir Bianchini, aí nas orações, que está internado no hospital. A mim mesma. Meus dois sobrinhos, Vinícius e François, minha irmã Neide e minha amiga Dirce. Que Deus ilumine sábado de todos vocês aí com muita saúde.
10: Assim
11: um
10: seja.
11: Um abração. Se
10: tá
11: tiver
10: bom,
11: sorteio,
10: Edith,
11: me coloca.
10: Tá bom, vai estar participando hoje. Olha, hoje nós temos sanduicheira e garrafa térmica da loja Quero Quero, hein? Pra quem tá entrando em contato com a gente aqui no nosso Zap Zap da Líder. Hoje também tem vale compras de R$100 do Visa Supermercados. E ainda, dois ingressos para o matinê que acontece em Grafunda Alta nesse domingo amanhã com a banda São Francisco e também a banda Expressão Sul. Então fica ligado, tem muita premiação boa para você hoje nesta manhã de sábado. Vamos a mais pessoas aqui participando com a gente. Alô, bom dia!
12: Bom dia, caro Ferrari. Aqui é a Zilda Garcia, da
10: Oi, Silva, dona Zilda.
12: Do Senhor de
10: bom
12: Pátio.
10: Dia!
12: Eu quero participar do sorteio.
10: Tá bom. Mais pessoas aí, Gabriel. Alô, bom dia!
13: Bom dia, Carlos Ferrari.
10: Oi.
13: Oi, sou a Almiri Zeni, do bairro Santo Antônio. Primeira vez que estou ligando.
10: Seja bem-vinda,
13: para vocês,
10: querida.
13: Mas eu gosto muito do teu programa e de todas as programações da Rádio Líder. E quero te desejar um feliz sábado para você e para os funcionários da rádio.
10: Gratidão, querida.
13: E tudo de bom. Deus abençoe. Quero ouvir a próxima música para mim.
10: Apareça sempre aí, viu, amiga? Apareça sempre de manhã, à tarde, à noite. Eu sempre digo aqui que temos um amigo em cada horário, sempre para recepcionar os nossos queridos amigos. Mandar um abraço também para dona Santilina. Ela achou que era o Odinei que estava apresentando o programa hoje, né? Mas vamos soltar o áudio dela aí. Oi, dona Santilina.
14: Bom dia, Marcos. Eu estou pedindo oração para mim, para minha família, para o Mazote. Se eu tiver sorteio, meu pôr no sorteio. Tchau, bom.
10: Agora solta o segundo áudio
14: bom dia.
10: Dela.
14: Bom dia, Odinei. Eu irei daí.
10: Ela achou que era o Marcos, agora achou que era o Odinei.
14: Eu irei e disse, Marco, estou mandando para você, Odinei. Desculpe.
10: Ai, ai,
14: e daí
10: ai.
14: Eu estou pedindo oração para mim, para minha família. Se eu tiver sorteio,
10: tá
14: me põe no sorteio. Tchau.
10: Tá bom, querida. Não é o Marco, não é o Odinei, mas é o Carlos Ferrari. Mas tá valendo. Obrigado aí pela audiência, viu, dona Santilina? Que Deus abençoe. Vamos a mais uma participação. Alô, bom dia.
15: Bom dia, Carlos Ferrari e ouvintes da Rádio Líderes. Sou Ademir Bradariz aqui.
10: Oi, seu Ademir.
15: Queria participar do sorteio e oferecer o programa hoje para minha irmã Elma Brandalize Gemelli, que está fazendo 83 anos. Então, valeu, um abraço, tudo é bom para vocês aí.
10: Fechou. Um abraço, viu, seu Brandalize? E a toda a turma aí, o pessoal que ouve a gente no Barreiros, em todo o interior, querido interior, meu grande amor. Vamos tocar a música que a Inês Barão pediu? Ela pediu essa aqui, ó, do Gustavo Lima, tá oferecendo pros amigos e também está querendo concorrer aqui à nossa relação de prêmios que temos para hoje. Olha a hora, 7h58, bom dia!

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7: Estamos aqui apresentando o nosso sábado show desse dia 27 de junho de 2026, abraçando você com muito carinho, né? Você que mora aqui em Erval, Joaçaba, Luzerna, o nosso entorno, a nossa região querida, muita gente com rádio ligado nesta manhã de sábado, né? Nós estamos aqui, ó, emanando vibrações muito positivas, eu e o Gabriel Platal, a família Líder de Comunicação, para que você possa ter um sábado legal, viu? Para que o seu sábado seja aquele sábado que você sonhou, né? Aquele sábado que você desejou, aquele sábado que você planejou, que as coisas todas saiam da forma como você planejou, que as coisas boas te aconteçam, que possam alcançar você, não só você, mas as pessoas que convivem ao seu lado, família, amigos, vizinhos, que tenhamos todos um sábado muito abençoado. Falar nisso, você vai mandando mensagens aqui pra gente para garantir o teu nome, né? Nas orações do Padre Reginaldo Manzotti, você manda também pra gente aí os aniversariantes do dia, pode ser de hoje, pode ser de amanhã, domingo, os aniversariantes do final de semana que a gente vai anotar, porque às 11:30 nós temos aqui a agenda do aniversariante. Daqui a pouquinho tem horóscopo do dia, temos o melhor da música também, não esquece de já quando você participa, já deixa aí uma música atrelada na sua participação, né? Pra gente tocar, pra gente fazer uma programação muito gostosa nessa manhã de sábado. Vamos ouvir mais um nosso povo? Ô, gente bonita, gente bacana que tá com a gente. Alô, bom dia!
8: Bom dia, meu amigo Carlos Ferrari.
7: Opa! Aqui é o
8: Rodrigo Ribeiro.
7: Como é que você tá,
8: amigo? Santo Antônio, toca a música pra nós aí, amigão! Pode ser a próxima, ofereço para quem estiver ouvindo. É nóis.
7: Legal, Marildo. Alto astral sempre na participação dele. Raquel Bianca de Oliveira, um beijo no coração, viu, Raquel? O Theo também está ouvindo a gente, a Cauane. É o nosso povo querido aí do bairro Santo Antônio registrando a audiência comigo nessa manhã de sábado. Vai todo mundo pro sorteio. Hoje eu tenho sanduicheira, hoje eu tenho garrafa térmica da loja Quero Quero, hoje eu tenho vale-compras de R$ 100 do Visa Supermercados e tenho ingressos para o matinezão que acontece na Grafunda Alta, amanhã, com o musical São Francisco e a banda Expressão Sul. Esses ingressos a gente vai fazer um sorteio à parte, separado, tá? Você que está participando vai concorrer à sanduicheira, à garrafa térmica e também ao Vale Compras de R$ 100 do Visa Supermercados. Quem mais que está na sintonia aqui da Líder? Alô, bom dia!
9: Bom dia, Carlos Ferrari, tudo bem? Aqui é Dilce Aramela, do bairro Santo Antônio.
7: Oi, Dilce.
9: Gostaria de participar do sorteio e pôr eu e toda a minha família na bênção do padre. Um bom fim de semana.
7: A Dilce Ramela prazer receber a sua ligação nessa manhã de sábado. A gente acorda já mais feliz sabendo que a gente está cheio de gente boa, né? Gente bacana rodeando a gente na nossa programação. Mais gente falando com a gente. Alô, bom dia.
10: Bom dia, Carlos Ferrari. Bom dia a todos aí. Aqui é o Claudir Maia, aqui do bairro Rupi.
7: Ô, Claudir.
10: Coloca no sorteio, coloca meu neto Antônio Miguel Borba também para participar.
7: Claro.
10: Só dos ingressos do baile não, porque nós não vamos poder ir.
7: Tudo bem.
10: Mas aí, um ótimo sábado a todos aí. Se possível, toca música aí com o Edson e o Wilson. É, modo goiano. Mas aí, tudo de bom. Bom final de semana para todos.
7: Moda goiana, é isso? Goiana, com Edson e Hudson. Vou anotar aqui, Daqui a pouquinho tem a música que é Roseli Silveira. Ela pediu, gosta de música internacional, já tá na ponta da agulha. Vamos ouvir mais os nossos amigos que estão na sintonia. Alô, bom dia.
11: Bom dia, aqui é a Jussara Ribeiro, Nossa Senhora Aparecida. Quero participar do sorteio, só menos os ingressos, porque eu não gosto do baile. Tá bom? Que Deus abençoe vocês, que esteja um sábado de bênção para todos vocês. Fui.
7: Valeu, Ju. Gratidão também. Um bom dia para você, para toda a sua família, querida. Quem tá ligada comigo é a Ivete Ramos, lá do bairro Santa Teresa. Oi, Carlos. Bom dia. Coloca no sorteio o meu nome, o nome do meu esposo José, e coloca toda a nossa família também na oração do Padre Reginaldo Manzotti. Tá falado. Tem música boa chegando na programação da Líder. Essa aqui vai para Roseli Silveira, que tá mandando para Mana Rosana, para amiga, a Maria Madalena, né, para todo mundo que ouve a gente lá na Vila Remora. É Lago. Adoro essa música. Tracy Chapman, Baby Can I Hold You? É sucesso internacional do passado. É música boa, é flashback que toca o nosso coração. 8:09, bom dia.

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2: Olha a hora, gente, 8:16, 8:16, é toda hora, é hora de estar com você na companhia aqui da Líder FM 107.5. Tá acordando agora, é, tá pegando o bonde andando. Eu sou o Carlos Ferrari, eu tô aqui na companhia do Gabriel Platal para levar para você o Sábado Show, hoje na ausência do Odinei, né? É gente que vai estar com você hoje até o meio-dia. Então você vai mandando sua mensagem para o 984377826, vai mandando a sua música preferida aí, o seu pedido, vai colocando o seu nome, o nome das pessoas que você ama na oração do Padre Reginaldo, vai deixando aqui também os nomes dos aniversariantes do dia, que nós vamos registrar já já na programação. 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Hoje eu tenho R$ 100 de vale compras do Supervisa para quem está interagindo com a gente pelo 984377826. Daqui a pouquinho tem o horóscopo do dia também, né? Já já vamos falar sobre o seu astro. Como é que tá o teu astral para hoje? Você vai ficar sabendo ligado aqui na Líder com o Carlos Ferrari. 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Ô Gabriel, voltamos lá pro nosso zap zap. Olha aí, e chegando mais gente, né? Chegando cada vez mais gente aqui para participar conosco nessa manhã de sábado, muito agradável. Estamos com 10 graus de temperatura. Oi, Carlos, bom dia. Bom dia, quero participar do sorteio. Clevenice Gonçalves, se possível, coloca também o nome da Andressa Gonçalves aí para o sorteio. Valeu. Tem áudio chegando, tem mensagem carinhosa chegando pra gente. Alô, bom dia.
3: Bom dia, Carlos Ferrari, tudo bem? A Neide aqui do bairro Nossa Senhora de Fátima. Por favor, me coloque no sorteio.
2: Claro.
3: Nas orações, eu e meus familiares, Vinícius, François, que são meus filhos, meu irmão Deunir, que está hospitalizado, e a minha irmã Edita. Música, Roberta, Miranda, são tantas coisas.
2: Tá anotado.
3: Obrigado, amigão. Bom trabalho, bom final de semana.
2: Gratidão.
3: Tchau, tchau.
2: Eu que agradeço, viu, Neide? Obrigado. Família Bianchini curtindo a programação. Oi, Carlos, bom dia. Valeu, olha, que mensagem legal que vocês estão passando aí todas as manhãs, todos os dias. Quero participar do sorteio. Eu também coloco meu esposo, o Idair Benedetti, e a minha família na oração do padre Reginaldo Manzotti. Muito bem, a música pode ser da sua escolha. Essa aqui é a Vilma Eriks, aqui de Erval. Quem tá ligado comigo também aqui? Vamos saber quem é que tá, que mandou mais mensagens pra gente. Alô, bom dia.
4: Bom dia, meu amigo.
2: Ah.
4: Tudo bem? Eu gostaria de ouvir uma música.
2: Acho que é a Elda.
4: Ricker e Renner, quero teu amor de volta. Obrigado, amigo. Quem fala é a Elda Guarani. Se tiver sorteio, gostaria de participar também. Abraço, amigo.
2: Valeu, Elda. Elda Guarani está sempre na companhia aqui das programações da rádio, de manhã, à tarde também nos ouve no show da tarde, né? A partir das 13 horas de segunda a sexta-feira. Beijo no seu coração, querida. O quem mais? Alô, bom dia.
5: Bom dia, Carlos Ferrari, Antônio Nunes do Vira Rica. Quero participar do sorteio. Peço uma música, tem um amado que chocolate, ofereço para meus filhos, para minhas filhas, para minha esposa, para o meu netinho Calão Vinícius, que ontem estava fazendo 13 anos. E agradeço se for atendido.
2: Tá bom, seu Antoninho, falar em música, vamos tocar, né? Sucesso quem pediu aqui, ó, foi a Sandra Bianchi, lá de Luzerna, mandando pros filhos, pros familiares, pediu para colocar o nome de toda a galera aqui no sorteio que a gente vai fazer logo mais no final do nosso encontro. Essa música é muito bonita, é de Marília Mendonça, tem participação de Di Paulo e Paulino e toca demais aqui no rádio. Tô falando da Estrelinha, 8:21, se liga na hora certa aqui da Líder.

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10: Você tá curtindo aqui o nosso Sábado Show, sábado dia 27 de junho, eu sou o Carlos Ferrari, acordando você nesse sabadão. Acorda, meu povo, levanta, muita gente que vai trabalhar hoje, tem muita gente que tá no descanso, tá na folga hoje também, né? E para todos vocês aí o nosso carinho, o nosso abraço, que a nossa voz possa ecoar no seu rádio, possa chegar até a sua família, possa produzir, né? Coisas positivas aí no seu sábado, na sua manhã, que você possa ter um excelente final de semana ao lado das pessoas que você tanto ama. Você pode participar aqui do programa hoje pelo 984377826 para concorrer aos brindes que vamos estar sorteando. Olha, hoje, gerentão lá da loja Quero Quero deixou pra gente aqui uma sanduicheira, deixou uma garrafa térmica para sorteio. Hoje eu tenho também um vale compras de R$100 do Visa Supermercados lá de Joaçaba. E a gente vai fazer um sorteio em separado para as pessoas que querem frequentar lá o evento da Grafunda Alta que acontece no domingo com o musical São Francisco e a banda Expressão Sul, tá bom? É 984377826. Todo mundo que interage participa, tá bom? Participa aqui dos brindes, você mandando as suas orações aí para o momento aí do Padre Reginaldo, para quem também está registrando o aniversariante para nossa agenda, você que está pedindo música, vai todo mundo para o sorteio. 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Vamos voltar pro zap zap, que tem muita gente querendo dar o seu recado aqui. Pessoas maravilhosas, queridas, que estão se juntando a gente nessa manhã de sábado, dia 27. Vamos lá. Alô, bom dia.
11: Bom dia, Carlos Ferrari.
10: Opa.
11: Tudo bem? Aqui é Nilce Parisotto, irmão do Boa Vista. Me coloca eu e minha família aí na bênção do Padre,
10: claro.
11: Manzotti. Também no sorteio aí, eu, meu marido Ivani, irmão, minha filha Daniela. Pode ser uma do Gustavo Mioto.
10: Gustavo Mioto.
11: Tá bom, tenha um bom sábado.

0: Pai São Jorge.
1: Diga
0: Peço
1: aí.
0: me colocar na bênção do padre,
1: Ah.
0: eu e meu neto Henrique Manuel, e pela minha família. Era o concorrer dos brindes.
1: Tá bom.
0: Coloco meu neto Henrique Manuel e peço uma música.
2: É do Lua Santana Castelinho.
1: Ê, Netinho, tá com um pigarro na garganta. Toma um cafezinho bem quente com manteiga, que isso aí vai embora, né? Mistura um pouquinho de manteiga, manteiga boa, não é essa margarina, não, né? Isso aí vai embora, viu? Pigarro a gente manda para longe. A Sandra Bianchi tá acompanhando a gente lá em Luzerno. Oi, Carlos, bom dia, meu amigo. Coloca eu aí o nome da Micaele, o Adrian, Gustavo, a Luísa. Coloca toda essa gente bonita aí na bênção do padre. Na oração do Padre Reginaldo Manzotti. Muito bem, obrigado pela companhia, querida. Tem mais gente passando aqui e deixando o recado conosco nessa manhã de sabadão. Alô, bom dia.
3: Bom dia, Carlos Ferrari, a professora Leila, para a gente da Rui. Gostaria que colocasse minha mãe na bênção do Padre Reginaldo Manzotti hoje, Hilda Pereira, para mim, pelo sétimo dia do seu passamento. Se possível, me roda a música com o texto em meu coração do luto. Também gostaria de participar do sorteio. Obrigado. Deus abençoe.
1: Obrigado, Leila. Pessoal do bairro Jardim José Rupi também ligado aqui na programação da Rádio Líder. Você que está acordando agora, está tomando seu chimarrão, está tomando seu café, está reunido aí com a família, que você tem um sábado abençoado, viu? Continue mandando sua mensagem para a gente para o 984377826 para você concorrer aos brindes. Tem mais gente na fila aqui para dar o recado, para dar o seu alô. Nessa manhã de sabadão, eu quero ouvir. Alô, bom dia.
4: Bom dia, Carlos Ferrari.
1: Oi.
4: Elisete aqui do RUP. Gostaria de participar do sorteio de hoje e mandar a bênção do Padre para toda a minha família, principalmente para o meu pai e minha mãe, Miri e Luísa. E um bom final de semana a todos.
1: Muito bem, essa aí é a Marli Gaspareto, né? É a Marli Gaspareto? Isso, foi a Marli Gaspareto que participou agora. Mais gente aqui, ó, mandando recado pro 984377826. Alô, bom dia.
5: Bom dia, Carlos Ferrari. Aqui é a Dirceia, da Barra Verde. Quero que você ponha meu filho Juliano Isley, que está de aniversário hoje. Ele é caminhoneiro, está chegando de viagem. Ponha ele nas orações. E eu quero também pedir qualquer uma música, todas as que você roda aí são lindas, maravilhosas. E participar do sorteio também.
1: É Dilceia, né? É Dilceia da Barra Verde. Só não entendi muito o nome do filho, mas acho que é o Juliano Wisler, é isso? É, depois a gente dá uma revisada aqui, mas vou colocar na agenda do aniversariante, viu, dona Dilceia? E sucesso aí pro filhão, né? Sucesso, que ele possa ter muito sucesso na vida, vida longa, muita saúde, paz. É o que nós, que somos pais, desejamos aos nossos filhos, né, Juliano? Que Deus te abençoe, meu querido. Deus te abençoe muito em nome da mamãe de José e de toda a sua família. Mais gente falando com a gente. Alô, bom dia.
6: Bom dia, Carlos Ferrari, a Juraci Espíndola aqui do Santo Antônio. Me coloca no sorteio aí e toca qualquer uma música aí só para curtir. E tenha um abençoado dia a todos.
1: Assim seja para todos nós. O pessoal tá mandando ver aqui nas participações, né? Tô anotando aqui tudo. Para daqui a pouquinho também tem o momento da oração aí do Padre Reginaldo, né? Que nós vamos aqui citar. As pessoas mandam as mensagens, a gente vincula aqui no ar e depois a gente faz também um complemento aqui no momento da oração do Padre Reginaldo Manzotti. Mas fica registrado, né, Gabriel? Fica registrado aqui as participações no ar. E aquelas que a gente não conseguir fazer o complemento, pelo menos já fica registrado aqui nas mensagens que estão sendo enviadas. Vamos tocar música? Edson e Hudson cantando pro Claudir Maia, que tá pedindo, tá oferecendo para toda a família e para os amigos ouvintes desse programa que é o Sábado Show da Líder. Eu sou o Carlos Ferrari e vou com você até o meio-dia de hoje.

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4: Vamos seguir com a nossa programação do Sábado Show, desejando bom dia para você que está acompanhando a gente em toda a nossa região. Ô, Ervaldo Oeste, queridos amigos e amigas que acompanham, né, todos os sábados esse programa. Hoje você está sentindo um pouquinho de diferença, que é o Carlos Ferrari que está aqui comandando o microfone, né? Geralmente é o Odinei que faz o programa. Hoje ele está de folga e nós estamos aqui cumprindo essa missão honrosa de levar a nossa alegria, levar essa programação muito bacana para os melhores ouvintes do rádio, que são vocês. Eu estou geralmente na programação da tarde, né? De segunda a sexta-feira você me encontra aqui na rádio das 13 até as 16. E hoje, sabadão, eu estou com muita gratidão acompanhando, né, o dia a dia dos nossos amigos que estão aí no trabalho, na labuta, o amigo que está acordando agora, você que está em casa aí de descanso, você que está passeando aqui na nossa região, você que está rodando pela nossa região também com o seu carro, né? E com o rádio levando a gente de carona no rádio e também no coração. Obrigado, viu, gente, pela preferência. 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Já tem agenda do aniversariante às 11:30. Tem alguém de aniversário na família, quer registrar? Manda pra cá, viu? Também tem a oração do padre Reginaldo Manzotti já, né? Tem as músicas que o pessoal também está sugerindo aqui, nós estamos anotando tudo, né, Gabriel? 98437-782.

0: Vamos voltar pro Zap Zap falando disso, né? No 984377826. O povo quer dar o recado, quer dar sua mensagem aqui no programa dessa manhã de sabadão, dia 27. Eu quero mandar um alô pra Eva. A Eva Recalcati aqui de Ervaldo Oeste está garantindo a presença dela no sorteio dos brindes também. O mesmo, a Rose de Oliveira e a filha Manuela, ambas lá da rua Senador Eusébio, é isso? Pessoal aqui de Ervaldo Oeste sintonizado também com o Carlos Ferrari, nosso amigo o Zumar Hitman lá da Vila Pedrini. Ô Zumar, daqui a pouquinho tem a música que você pediu do Amado Batista, viu? Já tá na ponta da agulha aqui, já tá prontinha para ser executada, né, Gabriel? Antes vamos falar, bater um papo aqui com os nossos amigos. Aqui, ó, ô Gabriel, quem que mandou o recado pra gente aqui que tá marcando? Acabei de marcar embaixo do Zumar aí, ó. Alô, bom dia.
1: Carlos Ferrari, Marilene da Cruz e Alexa Rafaela de Jacomete, minha neta, gostaria de participar do sorteio. Manda uma música boa do milionário José Rico. Tá bom? Um abraço e um ótimo final de semana para todos nós.
0: Deixa eu anotar aqui, ó. Milionário e José Rico. Para ver se a gente consegue também, né, atender a participação da amiga que acabou de participar aí. A Marlene também está na sintonia. Oi, Marlene.
2: Bom dia, Carlos Ferrari.
0: Oi.
2: Tudo bem, meu amigo?
0: Tudo bem.
2: Aqui é a Marlene, eu levantei agora.
0: Olha!
2: Eu gostaria de participar do sorteio. A música pode ser a próxima. E coloca aí minha família e todo mundo que precisa de oração. As minhas amigas, de coração, vocês aí da rádio, na oração do Padre Mazotti. Um abraço, meu amigo, e um ótimo sábado para todos nós. Obrigado.
0: Valeu, Marlene acabou de acordar, né? Tá despertando pro novo dia, que seja um dia maravilhoso para ti e para todos os demais amigos que estão na sintonia aqui do Carlos Ferrari. Vamos saber quem é que mais que tá na sintonia da gente aqui? Alô, bom dia.
3: Bom dia, Carlos Ferrari. Oi. Meu nome é Elisabeth Aparecida Silva e põe no sorteio aí, meu amigo. Coloco meu esposo Juarez Salve da Silva e minha neta Isabelle da Silva Serna junto. E toca pra mim Bruna Viola no fundo da grota. Fique Bruna com Deus, Viola. Meu amigo. Tchau.
0: Bruna Viola no fundo da grota. É a mesma música lá do cantor gauchesco lá, o Baitaca? É a mesma, né? No fundo da grota. Essa é boa. Essa é boa para dançar também. No fundo da grota. Muito bem. Valeu. Quem pediu aí foi a Elizabeth, né? Elizabeth Aparecida. Valeu, Beth. Bom final de semana. Vamos tocar música? Vamos tocar a música que o nosso amigo Zumar Hitman pediu lá da Vila Pedrini e Amado Batista, com participação de Gustavo Lima. O nome dessa música é Alucinação. É bom demais poder contar com a sua audiência, hein? É mais um sábado, é mais um dia na companhia do melhor ouvinte do rádio, que é o ouvinte líder.

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6: Agora 8 horas mais 58 minutos, 8h58, daqui a pouquinho tem o horóscopo do dia, beleza? Já já na nossa programação. 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Tá na hora agora da gente saber qual é o santo do dia. Para isso, eu quero chamar para trazer esse quadro aqui do programa o nosso querido amigo Padre Giovanni Capitani. Alô, Padre Giovanni, bom dia.
7: Queridos ouvintes da nossa Rádio Líder, hoje, sábado 27 de junho, nós celebramos São Cirilo de Alexandria, bispo e doutor da Igreja, nomeado bispo de Alexandria em 412, lutou pela ortodoxia do Oriente em uma época difícil da história da Igreja, em nome do Papa São Celestino. Contra o erro do patriarca Nestório, correu o risco de ser mandado ao exílio e por alguns meses experimentou a humilhação do cárcere. Na ocasião escreveu: "Nós, pela fé em Cristo, estamos prontos a sofrer tudo, algemas, cárcere, todos os incômodos da vida e a própria morte." No concílio de Éfeso, no qual Nestório, seu adversário, foi derrotado, Cirilo elaborou uma autêntica teologia da encarnação, afirmando a natureza humana e a natureza divina da única pessoa do Verbo feito homem para nos salvar. São Cirilo de Alexandria é modelo de bispo e de teólogo que põe a inteligência da fé a serviço da pastoral do povo de Deus. Que São Cirilo de Alexandria interceda por cada um de nós.
6: Assim seja, que São Cirilo possa trazer bênçãos, né? Muita luz para cada amigo, para cada amiga, para cada família que está sintonizada com a gente. E falar em família, vamos aqui tocar o sucesso de Regis Danese, pensando aí em todas as famílias que estão ligadas aqui com Carlos Ferrari no Sábado Show, em homenagem a São Cirilo de Alexandria. 9 em ponto.

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2: Agora 9:05.
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2: E aí, gente, tá tudo bem com vocês aí? Grande manhã de sabadão, dia 27, que final de semana bacana a gente poder dividir esses horários, esses espaços, esses minutos com você é muito gratificante. Olha, seja muito bem-vindo, muito bem-vinda ao programa aqui, o Sábado Show, hoje apresentado por mim, Carlos Ferrari. Estamos eu e Gabriel Platal, em nome de todos aqui que estão presentes aqui na nossa família líder de comunicação, desejando para você um excelente final de semana, que Deus esteja abençoando você, sua família, né? E a todos que você gosta, a todos que estão aí ao seu entorno. Estamos apresentando o nosso programa Sábado Show e vamos até o meio-dia, a partir de agora, dando destaque para os astros. Vamos saber o que os astros estão falando sobre o seu signo. Presta atenção, dá um volume a mais aí no seu rádio. Vamos lá, tá no ar, o horóscopo do dia.
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4: Hora certa, 9:10, 10 graus de temperatura. A gente inicia aqui as previsões astrais com o signo de Áries. Você que é nascido entre 21 de março a 20 de abril. Olha, o Ariano, o fim de semana promete alegria e otimismo, viu? Com boas oportunidades de reencontros e viagens com os amigos. No trabalho, as tarefas em grupo fluem melhor. Para quem busca amor, renovar a rotina e estar aberto a novas experiências aumenta as chances de paixão e diversão, Áries. Alô, taurinos, 21/4 a 20/5, mudanças à vista. Aproveite o impulso para avançar na carreira e buscar novas oportunidades. A sua intuição fica forte e pode revelar segredos importantes. Com paixão e segurança, o amor promete momentos intensos e excitantes. Esteja aberto às novidades, touro. Falar para você que é do signo de Gêmeos, nascidos entre 21/5 a 20/6. Olha, hoje, sábado, é um dia perfeito para fortalecer laços sociais e fazer novos contatos, viu? Trabalhar em equipe traz sucesso. E se pensa no próprio negócio, uma parceria pode ser a chave certa. Seu charme e alegria atraem novas paixões e a sintonia com o parceiro fica ainda melhor no dia de hoje. Aproveite cada momento, Gêmeos. Trazer também aí a previsão para você, canceriano, câncer. Alô, cancerianos, 21/6 a 21/7. O seu lado responsável garante a conclusão de tarefas, enquanto a disciplina melhora a sua saúde e traz resultados futuros. No amor, o romance pode perder um pouco de espaço, mas alguém mais experiente pode despertar o seu interesse. Aproveite o dia para equilibrar as suas prioridades, canceriano. Falou também para os leoninos, você que é nascido entre 22 de julho a 22 de agosto. Alô, Leão! Aproveite o final de semana para curtir os seus passatempos favoritos. No trabalho, a sua criatividade e charme vão destacar você e ajudar a ampliar os seus contatos. No amor, seu jeito encantador conquista corações, seja perto ou à distância, tornando seus momentos especiais ainda mais mágicos, Leão. Virgem, nascidos entre 23 de agosto a 22 de setembro. Alô, Virgem! Hoje, as boas energias favorecem a convivência familiar e possíveis mudanças no lar. Tenha mais praticidade para organizar as suas tarefas e o seu ambiente. Cuidados com o ciúme no amor podem intensificar momentos de intimidade, tornando as relações mais interessantes. Aproveite o seu dia, Virgem!
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4: Vamos retomando aqui as previsões astrais desta manhã de sábado, dia 27 de junho. Eu retorno aqui com o signo de Libra. Alô, Libriano! Você que é nascido entre 23 de setembro a 22 de outubro. Olha, uma ótima oportunidade hoje para buscar novidades, viajar ou sair da rotina trazendo mais bem-estar ao seu dia. No trabalho, o diálogo e a comunicação são os melhores aliados, facilitando momentos agradáveis. No amor, uma paquera ou uma declaração pode transformar o seu humor e abrir novos caminhos, viu, Libra? Você, escorpionino, você que é nascido entre 23 do 10 a 21 do 11, bom dia, escorpião. Hoje, as estrelas favorecem as suas finanças, sabia? Trazendo boas energias para transformar sonhos em realidade. Pode surgir uma chance de trabalho extra à noite, mesmo que exija sacrifício. No amor, cuidado com a possessividade, se estiver em um relacionamento. Aproveite o dia com otimismo, escorpião. Alô, Sagitário, você que é nascido entre 22 do 11 a 21 do 12, bom dia, sagitarianos. Hoje o céu favorece o seu bem-estar e a sua disposição para resolver assuntos pessoais com ótimas vibes na comunicação. No trabalho, o seu bom humor ajuda a encarar as tarefas com rapidez. À noite, o amor fica em alta e sair da rotina pode trazer momentos especiais, viu, Sagitário? Capricornianos, nascidos entre 22 de dezembro a 20 de janeiro. Bom dia, Capricórnio. Hoje, o dia traz paz e boas notícias para você, com o seu sexto sentido alertando sobre as finanças. Aproveite o conforto do lar para descansar e para recarregar as baterias. Cuidado com paixões proibidas ou com reencontros amorosos do período da noite. Proteja o coração e aproveite momentos especiais ao lado do seu grande amor, Capricórnio. Falo também para você de Aquário, nascido entre 21 de janeiro e 19 de fevereiro. Bom dia, aquarianos. Olha, hoje é um ótimo dia para estar com os amigos e ampliar o seu círculo social, especialmente no período da noite, viu, Aquário? A sua criatividade também brilha e impulsiona os seus interesses, trazendo novas possibilidades. No amor, mente aberta pode revelar surpresas. Quem busca novidade pode acender a paixão. Aproveite o seu dia, aquariano. E para finalizar o horóscopo do dia, eu trago a sua previsão, viu, peixes? Você que é nascido entre 20 de fevereiro a 20 de março. Alô, pisciano, bom dia. É dia para brilhar no trabalho, para cuidar de detalhes importantes agora, especialmente no período da manhã. No período da noite, boas notícias financeiras podem permitir uma compra desejada. No amor, investir na aparência traz elogios e a estabilidade na relação traz mais tranquilidade. Aproveite cada momento e saiba aproveitar também as oportunidades que surgirem, pisciano.
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6: Satisfação enorme de poder te encontrar também nas manhãs aqui da Rádio Líder. Hoje é sabadão, dia 27. Eu, Carlos Ferrari, juntamente com Gabriel Platal, nós estamos aqui fazendo companhia com você, levando o melhor da música, te atendendo. A moçada tá mandando recado aqui pelo 984377826 e nos deixa muito felizes, né? A grande audiência que está se formando, essa conexão gostosa que nós fazemos em todos os horários aqui na programação da Líder. É assim de manhã, é assim à tarde, é assim à noite, é assim nos finais de semana. É bom demais trabalhar numa rádio que congrega tantas pessoas boas, né? Ao mesmo tempo, olha, e que você receba as nossas boas vibrações nesse sábado e que você tenha aí motivos de sobra para ser feliz. Você, amigos, familiares, vizinhos, gratidão mesmo, tá? 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Ô, Gabriel, tem gente para falar com a gente aí no Zap Zap? Tem, né? Deixa eu mandar um forte abraço aqui, ó, para Angelina Seco Trevisan, da linha Pinheirinho. Oi, Carlos. Coloca na oração do padre Manzotti, o meu esposo Valentim, Isadir, Leonir, o Gringo, a Ivonete e a Lídia. E quero participar do sorteio também, se puder tocar a música Querência Amada, melhor. Beleza, um grande abraço para você, viu, Nena? Gratidão, querida. E tem gente também para falar comigo aqui no Zap que mandou áudio. É o João, né? O Modesto. Fala, João, bom dia.
7: Bom dia, meu amigo Carlos Ferrari. Que beleza, você tá na rádio aí, abençoado. Queria participar do sorteio, João Modesto, aquele Palmeirinha. E desejar um bom sábado já e um bom domingo, abençoado. Que venha uma chuva calma para nós aí, né? Pra nós cuidar. Saúde. E vamos peleando, meu amigo, velho. Um abraço.
6: Valeu, João. Gratidão aí pela participação. Tem mais gente aí na vez, ó. Alô, bom dia.
8: Bom dia, Carlos Ferrari. Tudo bem?
6: Tudo.
8: É a Dironete da Rua Félix Zanella. Gostaria de participar do sorteio de hoje. Um abraço, um ótimo final de semana. Tudo de bom.
6: Abraço, meus amigos, abraço, abraço, abraço. Daqui a pouquinho a gente tem aí a participação do padre Reginaldo Manzotti. Tô anotando aqui as orações que estão chegando, os pedidos, né? Solicitações. Obrigado, gente. Mais gente para falar comigo aqui, mandar um alô para Ivone Machado, aqui de Erval do Oeste, desejando um ótimo sábado para mim, pro Gabriel e para toda a família líder. Valeu, um ótimo sábado para nós, né, Ivone? Tem mais participações aqui por escrito? Deixa eu ver quem mandou. Bom dia, amigo, tudo bem? Gostaria de participar do sorteio do Supervisa. Sou a Neuci de Oliveira. Seja bem-vinda, Neuci. Tem mais participações aqui, ó. Maria, bom dia, Carlos. Gostaria de colocar o meu netinho na bênção do padre Reginaldo Manzotti, que ele está completando 4 aninhos hoje. Ó, que alegria, que felicidade pra vovó. E é bom demais, né? Quem oferece é a vovó Maria, o vovô Valdir, a tia Ana e o Biso e a Bisa. O nome do aniversariante é Lorenzo Gabriel. Parabéns, viu, Lori? Que Deus te abençoe, gurizão. Que Deus te abençoe e te dê muita saúde e vida longa em nome de todos aí da sua família. Tem áudio chegando. Alô, bom dia.
9: Bom dia, meu amigo Carlos Ferrari, Anelio da Estação. Coloca minha família e amigos, a bênção do padre, que é participar do sorteio. Um abençoado fim de semana e fica com Deus.
6: É, Nelly, o que que deu com a garganta aí? Vai fazer um gargarejo com água morna, sal e vinagre ou com a casca de romã, um chá da casca de romã para tirar essa rouquidão aí, menina, mas eu entendo, né? É o clima, é o tempo, pega a gente e não tem jeito. Bom dia, Carlos, sou Marli Gaspareto, coloca o meu nome aí na bênção do padre Reginaldo Manzotti. Com muito prazer, viu, Marli? Quem mais aqui também? A Elda Guarani tá na companhia, obrigado, Elda. Bom dia, Carlos. A Eliane Rodrigues de Luzerna coloca o meu esposo Lucas Rodrigues, meu filho Enzo Gabriel Sevald na bênção do padre Reginaldo e me coloca nos sorteios também. Um beijo e obrigado, um ótimo final de semana a todos vocês aí da rádio. Vamos ouvir o recado da Sandra Maia, que mandou um áudio pra gente. Oi, Sandrinha.
10: Bom dia, Carlos Ferrari.
6: Bom dia.
10: Aqui é Sandra, da Rua Santa Catarina. Gostaria de participar do sorteio. Coloca a minha filha Vitória, Maia Citil, também no sorteio. E gostaria de pedir uma música. Pode claro. Ser uma da Maiara e Maraísa.
6: Certo.
10: Muito obrigada.
6: Valeu, Sandra Maia. Valeu, valeu, valeu. Olha, eu espero poder atender todo mundo aqui que está mandando mensagem. Caso a gente não consiga, já deixo aqui consignado com você que todas as participações vão para o sorteio, tá bom? Indo pro ar ou não indo, independentemente disso, a gente anota todos os nomes e fazemos o sorteio com todos que estão ligados e conectados aqui com a gente por meio do Zap 984-377826. Estamos tocando música, essa aqui é muito boa, é do passado, tocou demais no rádio. A Neide Biachini, de Bianchini foi quem escolheu. Roberta Miranda canta no sábado show. São tantas coisas. 9:31.

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3: Opa, estamos de volta aqui na programação da Rádio Líder FM 107.5, abraçando você com todo carinho, desejando aí um sábado tranquilo, um sábado de realizações positivas para cada amigo e para cada amiga que está sintonizado, está conectado aqui na nossa programação. Estamos apresentando o Sábado Show. Hoje é comigo, tá? O Odinei está de folga, está viajando e hoje o Carlos Ferrari está fazendo companhia com vocês. Espero que vocês estejam gostando, tá bom? 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Já pensou? 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Tem um vale compras de R$100 do Visa Supermercados para quem também está com a gente nessa manhã de sábado. E o seguinte, ó, vou fazer o seguinte aqui, Gabriel. Tem um evento muito bacana que vai acontecer nesse domingo na comunidade de Grafunda Alta, não é? Vai ter a presença lá do Musical São Francisco e da banda Expressão Sul. Vou fazer o seguinte, ó, primeira participação aqui no nosso zap, mas tem que ir, viu, pessoal? Porque se você ganhar o ingresso, ganhar os ingressos e não for, você tira a vontade, né, e a chance das pessoas que queriam ir, de ir. Então tem que, quem tiver a vontade de participar deste evento do domingo da Grafunda Alta, A primeira participação pelo 984377826 vai ganhar os dois ingressos. De preferência para um casal, né? Já vai o marido e a esposa, já aproveita essa tarde de domingo lá na Grafunda Alta com dois super eventos, duas super bandas. A banda São Francisco e também a banda Expressão Sul. Então, a primeira participação aqui no 984377826, só passar para mim o nome do casal, nós vamos registrar aqui e passar para eles lá da comunidade, para que eles anotem, e você só apresenta a identidade, a sua identificação no momento que chegar lá no salão, que você vai estar liberado para curtir esse evento de Grafunda Alta. Estamos fazendo o sorteio, então, de dois ingressos, somente, evidentemente, para aquelas pessoas que vão estar naquele evento. Você que vai, não vai me ganhar um ingresso e depois não vai para o evento. Aí você tira a chance das outras pessoas que queriam ir e não vão poder ir só porque você não veio buscar o ingresso, né? Não faça isso. Voltamos ao Zap Zap conversando com a galera aqui, com essa moçada linda, essas pessoas maravilhosas que nos dão sustentação, que nos dão atenção, que passam pra gente essa energia positiva, né? Que vai contagiando positivamente aqui o nosso dia. A dona Lourdes Bertotti está na vez para falar conosco, né? Oi, dona Lourdes.
4: Bom dia, Carlos Ferrara.
3: Oi.
4: Aqui quem fala é Lourdes Bertotti, queria participar do sorteio aí e pedir para colocar toda a minha família na vez, seu padre Ginaldo. E um abração, fica com Deus.
3: Tá bom, a Eunice da Silva também tá pedindo orações aí do padre, colocando o Nésio Comareto no sorteio, o pessoal do bairro Jardim José Rupi, que nos acompanha nessa manhã de sábado. Valeu, Eunice. Mais gente participando, alô, bom dia.
5: Bom dia, Marcos Ferrari. Quero participar do sorteio. Sou tá Luiz Pico do Vila Rica, tudo de bom, um abração para vocês da rádio.
3: Igualmente, meu amigão, bom sábado para você. E tem um corintiano aí, né, que mandou um recado pra gente. Alô, bom dia.
6: Bom dia, Carlos Ferrari, aqui é o meu irmão, do bairro Santo Antônio. Gostaria de ouvir qualquer uma música do Zé Henrique Gabriel e participar do sorteio de hoje do Quero Quero. Tenha um ótimo dia e colocar meu nome na benção do padre Ginaldo Manzotti e minha esposa Ana Della Lassa também. E tenha um ótimo dia.
3: Tá bom, esse é o Almir Mota participando com a gente nessa manhã. Obrigado. Mais gente aí, Gabriel. Alô, bom dia.
7: Bom dia, Carlos Ferraz.
3: Opa.
7: Tudo bom, meu amigo?
3: Opa.
7: Gostaria de ver uma música aí com o Amado Batista.
3: Uia.
7: Pode ser Folha Seca, ou senão Os Pontinhos. E pra mim ouvir aqui, tô tomando um chimarrão, curtindo a líder. Tudo bom, meu amigo?
3: Velho.
7: Seja bem-vindo à minha casa. Um abraço. E se tiver sorteio, me coloca no sorteio.
3: Esse
7: tudo é bom.
3: Luiz, né?
7: Meu nome é Luiz Moraes, desculpe que eu não falei antes.
3: Ô Luiz, tá bom, valeu. O Kleber Todescato também mandou mensagem, fala Clebão.
8: Bom dia, meu amigo Ferrari, é o Kleber Todescato. Toque se possível a música Difícil Demais, do Zezé de Camargo Luciano. Parece pra minha esposa Marisa, meus filhos William, Wesley, Bruna, meu avô Arlindo, a dona Talina, todos estiverem na escuta. E coloca no sorteio, coloca um dos meus filhos, o William Todescato, a Bruna Todescato e o Wesley Todescato e a minha esposa Marisa Todescato no sorteio também. Um bom final de semana a todos, fiquem com Deus.
3: Fechou, obrigado Clebão, eu vou pra um breve intervalo e eu volto já no sábado do show, melhor encontro dos amigos do rádio. Já eu tô de volta com você.
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6: Oi, gente, 9:54, 9:54, chamar sua atenção agora, né? Porque tá chegando aí o Padre Reginaldo, ele tá chegando aí com a sua participação e a gente volta logo depois. Mas antes eu vou deixar tocando uma música que a Elda Guarani pediu do Rick Renner, né? Depois da música já chega aí o Padre Reginaldo e a gente volta logo na sequência com as orações que estão sendo aqui oferecidas, né? E que a gente vai intermediar essas orações aí para os familiares, para os nossos queridos amigos que estão participando do Sábado Show. Rick Renner canta na programação do Sábado Show. Alô, Elda, pediu e vai ouvir. 9:55.

0: Quero ter o amor de volta, o sucesso de Rick Renner, atendendo a nossa amiga Elda Guarani, que pediu pelo 984377826. Apenas registrando, antes aí da participação do padre Reginaldo, registrando quem é que vai levar os ingressos de Grafunda Alta, né? Ah, o evento que vai acontecer amanhã com as duas bandas, o musical São Francisco e Expressão Sul. Quem levou os ingressos foi o casal Cylon e Pamela D'Agostini. É só apresentar a documentação lá no clube, tá bom, Cylon? Tá bom, Pamela? E vocês têm aí liberação para poder se divertir de montão nesse domingão. Vem aí o padre Reginaldo Manzotti, eu volto logo na sequência.
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0: Pontualmente 10 horas.
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0: Quando penso. Louvado seja nosso Senhor Jesus Cristo. Sacristão, toca a corneta, toque os carrilhões. Hoje é hoje, o dia hoje e amanhã das 24 horas na presença do Senhor. Toca os carrilhões, sacristão, porque nós vamos celebrar as 24 horas na presença do Senhor, celebrando. Um dia na presença do Senhor é como mil anos. Este é o intuito, querido povo de Deus. Portanto, se programa a partir de hoje às 19 horas até amanhã. 24 horas na presença do Senhor. E nós estamos em pleno nono dia da novena do Sagrado Coração de Jesus. Sagrado Coração de Jesus, tende piedade de nós. E hoje também é dia de Nossa Senhora do Perpétuo Socorro. Tudo isso aqui no Experiência de Deus. Eu repito, é hoje e amanhã, 24 horas na presença do Senhor. Sagrado Coração de Jesus, nono dia e dia de Nossa Senhora do Perpétuo Socorro. Quero saudar a todos a partir da Rádio Evangelizar, de onde tudo começa. As rádios irmãs, cujos nomes cito neste momento.
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0: Sim, é nesse espírito, o povo alegre, as caravanas que já estão chegando, as que vão chegar, o povo que passará a noite em oração. Você que me acompanha pela TV Evangelizar, está vendo imagens dos anos anteriores, às 24 horas na presença do Senhor. TV Evangelizar, sinal digital em todo o país, em várias cidades, canal aberto, pelo YouTube. Padre Manzotti Oficial, você também vai poder acompanhar às 24 horas pelo YouTube Padre Manzotti Oficial. Isso mesmo, nós vamos transmitir todas as 24 horas de oração e pelo aplicativo da Associação Evangelizar é Preciso e todas as plataformas digitais. Isso, uma igreja renovada, povo santo reunido. Ânimo, gente, coragem, é um dia da graça. Muitas bênçãos serão derramadas, muitas bênçãos serão dispensadas, porque 24 horas na presença do Senhor, um dia na presença do Senhor, vale mais do que mil anos. Faz chover sobre nós, água viva, Senhor. Derrama teu amor aqui, Senhor. Pelas ondas do rádio, pelas imagens da TV. Em nome do Pai, do Filho e do Espírito Santo. Amém. Naquele tempo, quando Jesus entrou em Cafarnaum, um oficial romano aproximou-se dele e disse, suplicando: Senhor, o meu empregado está de cama lá em casa, sofrendo terrivelmente com uma paralisia. Jesus respondeu: vou curá-lo. Um alto funcionário, um oficial romano, disse: Senhor, meu empregado está de cama, lá em casa, sofrendo terrivelmente com uma paralisia. Você tem alguém doente em casa? Terrivelmente doente e está de cama? Seja paralisia, seja uma idade avançada e doente, seja pelo câncer, uma ferida que não sara. O que você tem? Dentro da sua casa, tem alguma outra enfermidade que não seja física? Pode ser ela afetiva, espiritual? Jesus disse e diz: vou curá-lo. O oficial romano disse: Senhor, eu não sou digno de que entres em minha casa. Dize uma só palavra e meu empregado ficará curado. pois eu também sou subordinado e tenho soldados sob as minhas ordens. Eu digo a um, vai, ele vai. Diz outro, vem, ele vem. Eu digo a um escravo, faz isso, ele faz. Quando ouviu isso, Jesus ficou admirado e disse aos que o seguiam, em verdade eu vos digo, nunca encontrei em Israel alguém que tivesse tanta fé. Eu vos digo, muitos virão do Oriente e do Ocidente e se sentarão à mesa do Reino dos Céus junto com Abraão, Isaque e Jacó. Enquanto os herdeiros do Reino dos Céus serão jogados fora nas trevas, onde haverá choro e ranger de dentes. E Jesus disse ao oficial, vai, seja feito como tu creste. E naquela mesma hora, o empregado ficou curado. Filhos amados, hoje ainda é o nono dia do Sagrado Coração de Jesus. Fechando esse mês, o mês de junho inteiro que nós proclamamos ser do Sagrado Coração de Jesus. Eu repito, ainda é o nono dia. Então se coloque diante do Senhor, faça como esse oficial romano e diga, Senhor, na minha casa tem alguém que está enfermo, gravemente enfermo, cure-o. E o Senhor, se encontrar fé em nosso coração, irá dizer, vai, seja feito conforme você crê. Senhor, hoje que vamos celebrar as 24 horas em oração, atende a nossa prece. Eu digo para você, a melhor forma de que sua intenção chegue nas 24 horas, tem várias formas, é ligar 0800-410-6060, fale com os nossos atendentes, nossas moças, rapazes, que vão acolher sua intenção e levarão até a missa de abertura e ficará no altar do Senhor às 24 horas. Você pode fazê-lo pelo 41-3221-6060, manda um WhatsApp, esta é minha intenção para as 24 horas. E hoje, ainda mais, por intercessão de Nossa Senhora do Perpétuo Socorro. Nossa Senhora do Perpétuo Socorro, intercede por nós. Leve até o teu filho Jesus as nossas preces, as nossas súplicas. Senhor, nós queremos estar na tua presença. Nós queremos estar rezando, clamando, intercedendo. Eu já coloco como intenção todas as caravanas, os motoristas que vão conduzir os ônibus, as vans, as pessoas que virão para o santuário para as 24 horas, na ida e na volta, todos aqueles que vão pregar, padres, leigos, missionários da obra evangelizar é preciso, religiosos, religiosas, Senhor, que os frutos sejam abundantes, que os frutos sejam imensos. Amado povo de Deus, nós só começamos, eu vou para o intervalo, eu volto já, volte comigo.

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0: Filhos queridos, eu retorno falando para que suas intenções cheguem com certeza nas 24 horas de oração que começa hoje às 19 horas. Ligue 0800-410-6060. Mande um WhatsApp 41-3221-6060. Então hoje, fique atento pela TV Evangelizar, pelo aplicativo, pelo YouTube Padre Manzotti. Início hoje com a missa às 19 horas, missa de abertura, estarei presidindo. Você sabe a programação. Depois da missa, segue pregações, adoração ao Santíssimo Sacramento, missa meia-noite, também presido, depois adoração, missa Santíssimo Sacramento, às 6 horas da manhã, depois às 8 horas para todo o Brasil, 9 horas, adoração, missa, 11 horas, adoração, missa, à tarde, nós teremos, o terço das Santas Chagas, adoração ao Santíssimo Sacramento, e encerramento com a missa às 18 horas. Tudo isso, meus irmãos, várias missas, repito, hoje às 19 horas, meia-noite, 6 horas, pela TV às 8, no santuário às 9, às 11, às 18, todo intercalado com pregações e adoração ao Santíssimo Sacramento, pela TV Evangelizar, pela Parabólica Digital, pelo aplicativo da Obra Evangelizar, pelo YouTube Padre Manzotti. Não perca as 24 horas deste ano. Não perca, não perca. Muitas graças Deus reserva para nós, ainda mais por intercessão de Nossa Senhora do Perpétuo Socorro. Escute esse testemunho, por favor.
1: Meu nome é Terezinha da Conceição Lima Silvestrini. Eu quero dar um testemunho. Sim. Pelo milagre que eu alcancei na vida do meu neto, que sofreu um acidente amanhã fazia 8 dias. Ele estava com o caminhão carregado com caixas d'água para banhar café na zona rural e deixar o caminhão na descida. Meu Deus. Caminhão não aguentou o peso das caixas. Uma delas caiu em cima dele.
0: Misericórdia.
1: Chamaram o SAMU, teve que transportar ele para a cidade mais perto da nossa, porque a nossa não tem recurso.
0: Sim.
1: Teve que ir de helicóptero. Chegando no hospital, fizeram tomografia, todo tipo de exame. Graças à Santa Chagra, não quebrou
0: louvado
1: nada.
0: Seja Deus.
1: Não teve nada grave, nada na cabeça. Apenas teve
0: Santa uns
1: cortes profundos.
0: Jesus.
1: Que aí teve que ficar lá no hospital em observação.
0: Sim.
1: Mas graças a Deus está em casa, sentindo bem, não tem nada grave. Eu estou agradecendo a Santa Chaga, ao anjo da guarda dele.
0: Amém.
1: Que guardou e protegeu ele. Obrigado, Santa Chaga.
0: Amém, graça recebida, graça testemunhada. Toca o sino, sacristão. A Terezinha de algum lugar do Brasil. Aline, bom dia, que a paz de Jesus esteja com você, Aline.
2: Bom dia, padre, tudo bem?
0: Deus abençoe. Você fala
2: Amém.
0: De onde?
2: Padre, eu sou aqui de Limeira.
0: Limeira, meu abraço a Limeira, com grande prazer. Como que você me acompanha em Limeira, São Paulo?
2: Eu acompanho pelo aplicativo.
0: Tá certo, diga lá, minha filha.
2: Ô, padre, eu queria uma oração pro meu filho Miguel.
0: Tá.
2: O ano passado a gente descobriu que ele tem lúpus, né?
0: Tá.
2: E ele tem epilepsia também, graças a Deus tá controlado. Mas a tempestade vem, né?
0: Sim.
2: É um pouquinho, mas tem que curar, assim, pra gente entender e aprender, né?
0: Verdade.
2: O que é verdadeiro lúpus, né?
0: Entendi.
2: Ele dá muito em mulheres, né? Mas infelizmente meu filho tem essa doença que é autoimune, né?
0: Certo.
2: E não é fácil, cada dia é uma luta.
0: Se
2: você não sabe se tá bem, como tá, se tem um desânimo. E aí a gente baqueia também tudo junto, né? E não é fácil, meu menino tem 12 anos.
0: Entendi.
2: E
0: como que
2: é difícil, né?
0: Como que ele lida? Você falou que não é fácil pra você. E ele, como é que ele lida com esse lúpus?
2: O padre, ele tá no tratamento de medicação, né? Então, pra ele, como ele toma remédio pra epilepsia, então pra ele é normal.
0: Entendi.
2: Ele sabe que ele tem uma doença.
0: Certo.
2: Ele sabe.
0: Mas
2: só
0: como...
2: que assim, essa...
0: Pode falar.
2: Essa doença, ele sabe que ele tem um tratamento, não tem cura. Então, a gente deixou bem claro pra ele desde o início que ele tem um tratamento. Cura, ele não tem cura, mas se Deus quiser, ele vai ser curado.
0: E é possível conviver com isso. Que bom que ele está tranquilo e que você esteja tranquila para poder ajudá-lo a conviver com isso, não é verdade, Aline?
2: Sim, às vezes, padre, a gente desbaqueia tanto, a gente chora depois quando a gente está. É um desespero muito grande, que a gente não quer que ele passe por tudo isso, né? Se dá-se para mim estar no lugar dele, eu passaria com ele. Mas é difícil, porque quando ele fez uma cirurgia com 8 meses do rim, que ele teve que fazer a correção do rim, né? Não foi tão difícil como lidar agora, depois de 12 anos, a gente descobrir que ele tem essa doença de autoimune. Dá muita medicação. Semana passada a gente teve que correr com ele na medical de novo para fazer alguns exames, porque ele tava com infecção de urina.
0: É Miguel.
2: E é bem complicado,
0: né? É o Miguel o nome dele, né?
2: Miguel Gordinho de Carvalho.
0: Você pode ter certeza, levarei no altar do Senhor nas 24 horas de oração. E Aline, você sabe que a medicina ela está progredindo muito. E eu não estou dizendo isso só para te confortar momentaneamente. Mesmo sobre a questão do lúpus, a medicina está se desenvolvendo muito. E não vai demorar muito que eles vão encontrar um remédio, uma vacina, que possa a pessoa conviver melhor com isso. Não pense assim. É o fim. Não super.
2: Ah, não, padre. Eu não penso que é o fim, mas graças a Deus, de verdade, igual que eu sempre digo pra todo mundo, graças a Deus que eu tenho o Miguel da forma que ele é.
0: Certo.
2: E eu agradeço muito, de verdade.
0: Isso.
2: Todos os detalhinhos que ele é, não me arrependo, assim, de jeito nenhum.
0: Entendi.
2: De não ter ele. Eu preferia ter mil vezes ele do jeito que ele é.
0: Tá bom.
2: Sabe? E eu queria oração também, padre. É. Se o padre puder colocar o nome do meu marido, Douglas de Souza Carvalho.
0: Tá.
2: Ele também tem um link trans, sabe? E tá um pouco difícil também, que nasce umas pelotas no corpo dele.
0: Tá bom.
2: De água, assim, sabe? É bem complicado.
0: Anotei aqui. O Miguel e o Douglas. Quem mais?
2: O meu filho Wesley Gustavo.
0: Tá.
2: E queria deixar também o nome de uma amiga minha, Solange, e a família dela.
0: Tá certo.
2: E, padre, aqui em julho, eu vou me casar.
0: Opa, sério?
2: Depois de 20 anos, padre.
0: Que notícia maravilhosa. Vocês vivem juntos há 20 anos.
2: 20 anos, padre.
0: E em julho, que dia de julho?
2: Dia 25.
0: Deus seja.
2: No dia aniversário do meu marido, você acredita?
0: Oh, coisa boa, isso é uma notícia maravilhosa. Assim vocês vão poder comungar, vão poder participar inteiramente da missa. Não que não pudesse antes, mas podem comungar. Que coisa boa. E mais do que isso também, que mostra uma estabilidade na vida matrimonial de vocês. Louvado seja Deus, que notícia maravilhosa. Parabéns, Aline.
2: Obrigada, viu, padre? Ô, padre.
0: Oi.
2: Deixa eu te perguntar uma coisa, meu filho. Será que você poderia me presentear com uma Bíblia?
0: Claro, filha. Vou te dar como presente de casamento. Tá bom?
2: Legal, padre.
0: Então,
2: obrigada,
0: fique,
2: viu?
0: Fique na linha que eles vão pegar o seu nome e eu vou mandar para você uma Bíblia. Não vou fazer dedicatória, porque Bíblia a gente não faz dedicatória, mas lhe dou com muito carinho como obra evangelizar, como um presente de casamento seu e do Douglas. Olha aí, gente, Aline de Limeira, São Paulo, Rádio Magnífica FM e a Diocese Vacante, meu grande abraço a todos aí, filhos e filhas, hoje 24 horas na presença do Senhor. Então, que tal você hoje à noite não marque nada, pelo contrário, esteja em casa com a televisão ligada, no YouTube, fazendo as 24 horas, amanhã o dia todo estaremos em oração. Gente, todos os anos é graça sobre graça, bênção sobre bênção. Testemunhos são dados imensos de graças recebidas nas 24 horas na presença do Senhor. Eu vou para o intervalo, eu volto já, volto com a leitura orante, volte comigo.
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1: Bem-vindo à palavra de Deus.
0: Lá bem-vindo à palavra de Deus. Primeiro Coríntios, capítulo 5, versículo 1. Primeiro Coríntios, capítulo 5, versículo 1. Agora, estão dizendo que entre vocês há imoralidade sexual. Eita, padre! Não, não sou eu, não. É São Paulo escrevendo à comunidade de Corinto. Lembre que a comunidade de Corinto era um pouco libertina. E um dos motivos, tinha dois grandes portos. E sabemos que onde tem porto, existe sempre uma certa facilidade para uma imoralidade. Então veja lá, agora, estão dizendo que há entre vocês uma imoralidade sexual tão grande que nem mesmo os pagãos seriam capazes de praticar. Nossa, o que será? Fiquei sabendo que certo homem está tendo relações com a própria madrasta. Eita! Fiquei sabendo que um certo homem está tendo relações com a própria madrasta, versículo 2. Como é que vocês podem estar tão orgulhosos? Pelo contrário, vocês deviam ficar muito tristes e expulsar do meio de vocês quem faz estas coisas. Veja, Paulo é um homem extremamente misericordioso, mas jamais conivente com o pecado. Então, como agir neste caso, quando é notório e público? Vocês não deveriam estar orgulhosos. Ao contrário, vocês deveriam estar tristes e expulsar do meio de vocês quem está fazendo essas coisas. Imagina se Paulo vivesse hoje, olhando para as nossas comunidades. Hã? Pensa nisso. Versículo 3:4. Quanto a mim, ainda que não esteja presente aí pessoalmente, estou com vocês em espírito. E agindo como se eu estivesse ali, já julguei. Olha aí, olha a coragem de Paulo. já julguei pela autoridade de nosso Senhor Jesus Cristo. O homem que está fazendo esta coisa horrível, quando vocês se reunirem, estarei com vocês em espírito. Então, pelo poder de nosso Senhor Jesus Cristo, que estará presente conosco, entreguem esse homem a Satanás, para que o seu corpo seja destruído, mas seu espírito seja

0: Batista, que disse a Herodes: não está certo você ficar com a sua cunhada. Sim, aconteceu isso. Qual foi o preço de João Batista? Teve o pescoço cortado, a cabeça cortada e apresentada numa bandeja de prata. Então, ser cristão não é ser conivente com o erro. Existem realidades que bradam aos céus. É preciso conversão. A misericórdia não é para permanecer no erro. A misericórdia é para que a pessoa se converta. Entenda bem. Eu pergunto, e hoje? Os escândalos de hoje, sim, escândalos. São Tomás de Aquino vai dizer que um dos pontos que pode ferir a fé é o escândalo na comunidade. Versículo 6. Não está certo que vocês estejam orgulhosos. Vocês conhecem aquele ditado: um pouco de fermento fermenta toda a massa. Joga fora este velho fermento do pecado para ficarem completamente puros. Qual seria o nosso fermento do pecado que precisaríamos jogar fora? Pensemos nas comunidades, nas nossas paróquias. Fuxico, mentira, vanglória. Que mais? Apego aos bens materiais, indiferença com os mais necessitados. Mas e agora pense, tá bom, eu dei nome aos bois, mas na minha vida e na tua vida, qual é este fermento velho que eu preciso jogar fora? Que você precisa jogar fora? Senhor, Paulo está falando de uma realidade de Corinto. Mas eu também carrego fermento velho. E este fermento velho pode levedar, fazer crescer o mal em mim. Dai-me, Senhor, consciência do que é este fermento velho em minha vida. Ajude-me a tirar esse fermento velho e chegar à cura. Paulo continua: aí vocês serão como massa nova e sem fermento, como vocês de fato já são. Senhor, iluminai-me. Qual é o fermento velho que eu preciso tirar da minha vida? O que eu preciso extirpar? Esta foi a leitura orante de hoje. 1 Coríntios, capítulo 5, do versículo 1 ao versículo 7. Eu volto já.
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2: Agora são 10 horas e 36 minutos, 10:36. 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Orações dedicadas hoje pelos nossos amigos ouvintes aqui do programa Sábado Show. Dona Santilina para toda a família, Inês Cordeiro para filhos e familiares, Edith Bianchini para o irmão Dionir, que está internado no hospital, para familiares e amigos, Roseli Silveira para familiares, para o irmão Alcides Machado da Silveira, Leila César Silva para o esposo Valdivino Antunes da Silva e em memória para sua mãe, um ano de falecimento. Também temos aqui a Sandra Bianchi de Luzerna para os filhos e familiares, Vilma Eriques para o esposo Idair Benedetti e familiares, Dilce Ramela para a família, Ivete Ramos do bairro Santa Teresa para o esposo José e familiares, Neide Bianchini do bairro Nossa Senhora de Fátima para familiares e para o irmão Dionir, Ivanir Lamperti Ferrari para a neta Larissa.

0: Bessa, que está de aniversário, e também para a família. Eliane Rodrigues de Luzerna para o esposo Lucas, para o filho Enzo e familiares. Neuci Primão de Joaçaba, homenageando o esposo Ivanir, a filha Daniela e familiares. Natalina Sup, do bairro São Jorge, para a família. Marli Gaspareto para ela e familiares. Elisete Meleri para pais, familiares e para o neto Henrique. Dilceia para o filho Juliano Isler, filho caminhoneiro que está de aniversário. Bruna Queiroz para os pais Alberi e Maria Salete, para a dona Filomena Dadaut pela saúde. Glaci e familiares para Leandro Padilha. Ivete Alessi para a mãe Adelaide Pelicioli pela saúde. Marlene Berendt para amigos e familiares. Célia Rupental para familiares, para esposo Sérgio e também para o povo venezuelano que passa por dificuldades em virtude do forte terremoto que atingiu o país recentemente, a todas as vítimas. Nelly Tuskbaler, de Estação Luzerna, para família e amigos. Lourdes Bertotti de Barra Verde, para família e amigos. Sheila Priscila, para familiares. Almir Mota, para a esposa Ana Dalalasta. Fátima Triques, para a família. Nayana Piovesan, para familiares e a filha Johanna. Tere Costa, para familiares. Luciane da Doce Luz, para as mensageiras da Capelinha de Jesus dos Santos Chagas e aniversariantes do mês. Lúcia Nogueira Lisboa, para a família. Nivalda Piccoli, para familiares e amigos. Noêmia Mangold, Joaçaba, para vizinhos, família e amigos. Alessandra Serafim, para familiares. Maria Hauk, para toda a família. Dirley Maciel, para a família Maciel, família Teixeira, do bairro Nossa Senhora de Fátima. Angelina Seco Trevisan, para o esposo Valentim, para Isadir, Leonir, Gringo e Ivonete Recalcati. Ceroni Rodrigues, de Luzerna, para familiares e amigos. Eva Borges, para a família, comadre Salete, para o Antônio, pessoal de Camboriú. Santina Correia dos Santos, do bairro Santa Teresa, para o esposo e familiares. Judite, para filhos, irmãos, afilhados e para todos os enfermos. Terezinha Menezes, do bairro Santa Teresa, para a família. Eunice da Silva, do bairro Jardim José Rupi, para Nésio Comareto e para a família. Lourdes Bertotti, da Barra Verde, para familiares. Ayrton José Brandalize, para familiares e ouvintes. Vitalina Pituco, para os filhos Ivan, Vanderlei e para o nosso colega Gabriel Platal. Tia T, do bairro Santa Teresa, para Michele, Giovanni, Giovana e para Inês Munari. Jocelei de Melo, para familiares. Dirley Campanholo, para o namorado Jair e familiares. Rose Moreira, de Ervaldo Oeste, para a família, as famílias Dias, Moreira e Rosa. Ivonete Paganini, para toda a família. E Iria Batista Eckler, de Luzerna, também para toda a família. Que o nosso Senhor Bom Jesus possa iluminar e abençoar a cada pessoa aqui citada, a cada família aqui mencionada. Assim seja. 10:41.
1: Com a coroação da imagem do Sagrado Coração de Jesus. Não perca, TV Evangelizar, canal aberto, parabólica digital todo o Brasil e pelo YouTube Padre Manzotti. Salmo 84 diz: um dia na presença do Senhor vale mais do que mil anos. Eu já vou atender Bartolina, que a paz de Jesus esteja com você, Bartolina.
2: Louvado seja nosso Senhor Jesus Cristo, a sua bênção, Padre.
1: Para sempre seja louvado, Deus abençoe. Você fala de onde, querida?
2: Eu falo de Mato Grosso, Várzea Grande, Cristo Rei.
1: Meu abraço a Várzea Grande, Cristo Rei, Mato Grosso. Pois não, filha?
2: Eu participo da Rádio Difusora Bom Jesus de Cuiabá.
1: Ah, é verdade, você me acompanha. Meu abraço pela Rádio Difusora Bom Jesus. Vamos lá.
2: Eu participava também da missa na TV, mas não consigo hoje pegar mais. Não sei qual que é o canal que pega a missa ao vivo na TV aqui em Cuiabá.
1: Você tem parabólica digital, filha?
2: Não tenho.
1: TV aberta. TV aberta. Ainda não temos em Cuiabá, em Várzea Grande. Diga lá, Bartolina.
2: Ô, padre Reginaldo, em primeiro lugar, eu quero agradecer muito a vida que o senhor leva muitas pessoas a conhecer quanto Deus é grande, Deus é maravilhoso na nossa vida.
1: Louvado seja Deus para ele.
2: para ele. E eu acompanho o senhor desde o começo que eu conheci esse programa, nunca eu me abandonei. Eu faço o texto da Santa Chaga, eu assisto a novena das 9 às 10.
0: Certo.
2: Jesus Eucarístico na quinta-feira à noite, mas hoje também perdi esse horário, não sei no qual que está, mas sinto muito, mas fico pedindo a Deus.
0: Certo.
2: Em primeiro lugar, sou associada também.
1: Muito obrigado por ser associada, filha, é muito importante para nós.
2: Eu também, eu já assinei no livro Ouro, já fiz a minha participação.
1: Olha aí, que bom, querida, muito obrigado, nós estamos na última etapa do pagamento, muito obrigado por ter aderido ao livro Ouro.
2: Eu gostaria de poder mais uma vez, mas a minha situação é outra bem diferente, tá? E agora eu vou expor para o senhor o que acontece comigo.
1: O que está acontecendo?
2: Eu perdi a minha mãe em 2005, 16 anos cuidando dela. Aí veio meu filho que foi assaltado na Canção Nova, ficou 10 anos na cadeira de roda e eu fiquei cuidando dele de 2010 até 2020. Em 2020 ele faleceu no dia de Corpus Christi. No dia 12, dia de Santo Antônio, morreu o pai dele.
1: Meu Deus,
2: ele
1: quanta
2: morreu
1: perda.
2: Meu pai no outro dia. Quando foi agora em 2024, eu perdi meu irmão com câncer. Agora em 2025 eu perdi meu esposo, ontem fez um ano. Então a minha trajetória de vida são assim, e agora estou lutando com a perca da visão da minha filha.
1: Entendi.
2: Mais uma cruz que o senhor está colocando, porque se ele está colocando, ele sabe que eu tenho condição de cuidar.
1: É verdade.
2: E eu agradeço muito por essa situação. Mas eu quero pedir para o senhor uma coisa, eu quero pedir um terço da Santa Chaga para mim.
1: Mas não tenha dúvida que vou enviar, filha.
2: Todos os boletos que o senhor manda, tanto do extra como do outro, eu vou, inclusive eu estou com 2 aqui, quatro para mim pagar para o senhor.
1: Tá certo, a obra agradece a sua doação feita com generosidade, e a senhora me lembra aquela mulher que entrou no templo, aquela viúva que deu daquilo que lhe fazia falta. Deus seja bendito e a senhora seja recompensada em Deus pela sua generosidade. Mas eu queria saber o nome da sua filha.
2: Rosanil Aparecida Oliveira de Melo.
1: Desculpa, não consegui entender.
2: Rosanil Aparecida Oliveira de Melo.
1: E
2: também ela perdeu a visão devido a descolamento da retina. Perdeu de uma vez e está perto de perder outro lado.
1: Meu Deus. Vamos pedir por intercessão de Santa Luzia.
2: Sim, e também eu queria só fazer uma pergunta para o senhor.
1: Pois não.
2: Eu tenho tanto assim paixão pela Santa Chaga que eu gostaria de ter uma capelinha da Santa Chaga para me visitar os doentes no hospital e fazer o terço com eles. Será que eu poderia ter essa condição de merecer essa capelinha, padre?
1: Claro que sim, minha querida. E eu vou dizer uma coisa para a senhora. Às vezes tem pessoas que chegam e dizem assim: ó, padre, tô dando um dinheirinho para o senhor. Quando alguém precisar de uma capelinha, o senhor dê. Então, eu recentemente uma pessoa me entregou um envelopinho, então eu vou mandar gratuitamente para a senhora. A senhora entendeu?
2: Entendi. Uma vez por semana eu vou visitar nos hospitais de doentes que lá estão esperando a visita de Jesus da Santa Chaga com a gota do sangue dele para curar.
1: Nossa,
2: os enfermos que estão lá sofrendo e sem às vezes ter ninguém por olhar, por rezar e por cuidar. Então eu quero ter essa obrigação, eu quero ter esse compromisso com Jesus de Santa Chaga.
1: Eu estou arrepiado aqui, filha. Estou arrepiado com o seu testemunho de vida, a sua luta com tudo que a senhora já perdeu. Mas ainda com a filha nesse estado e dizendo: obrigado, Senhor, eu aceito, eu vou carregar a cruz, e agora pedindo uma capelinha. Filha, eu vou mandar o terço com muito carinho, tô até embargado na voz, porque alma como da senhora é difícil de encontrar, viu? É uma alma.
2: Mais um, eu vou dizer mais uma coisa pro senhor. Eu tive um prejuízo sem merecer de uma pessoa que me passou perna por mais de 60 mil reais que ainda estou pagando. E daí perdi, com tudo isso, eu perdi a pensão do meu esposo, do meu filho, mas para mim não teve medida, nem teve sacrifício para me ajudar na terra prometida, porque eu sei que ali vai ter muita graça, vai ser muito milagre, vai ser muito prodígio para o mundo inteiro.
1: Meu Deus. Sem palavras, filha. Sem palavras, fica com Deus, por favor. E ó, e a chama.
2: Eu quero que ore pelos meus processos. Eu tô com meus processos, isso aí que eu já ia esquecendo de falar. Eu tô com vários processos para me receber, padre. E assim que resolver esses processos, mais um compromisso eu faço com o senhor.
1: Tá bom.
2: Na construção da casa de Jesus da Santa Chaga.
1: Filho, eu tô vendo aqui, ó, no livro Ouro, Bartolina Oliveira de Melo, de Várzea Grande. Reginaldo Joaquim Oliveira, Rosanil, Melo Ferreira, Adriana, em memória, Ronaldo Oliveira, tá aqui, ó. E pelos processos que estão na justiça para que sejam resolvidos logo. Tá aqui a sua doação, filha. O Brasil inteiro, o mundo inteiro tá vendo a sua doação. Olha, eu tô emocionadíssimo com a senhora. Então fique na linha. Que eu me comprometo pessoalmente de mandar a capelinha para a senhora e mandar o terço das Santas Chagas para a senhora.
2: Eu agradeço.
1: Amém.
2: Muito a minha oração sempre pelo senhor, para que o senhor
1: Obrigado.
2: Tenha luz, tenha força, que o Espírito Santo vai te iluminando para o senhor cada vez mais salvar a alma das pessoas que estão necessitadas pela oração. Pela
1: eu
2: cura,
1: aceito as suas orações e acolho a sua bênção. Deus abençoe. Gente. Que raridade encontrar pessoas como ela, né? Dona Bartolina, de Várzea Grande, Mato Grosso, Rádio Bom Jesus FM, Padre Renan da Cunha, eu volto já, volte comigo.

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0: emocionamos com as imagens das 24 horas na presença do Senhor dos anos anteriores. Então hoje, não esquece, a partir das 19 horas, a noite inteira, missa às meia-noite, às 6 da manhã, às 8, às 9, às 11, às 18, terminando com a coroação da imagem de Jesus no seu Sagrado Coração. Hoje, aniversário da Rádio Millennium FM de Pompeia, São Paulo, TV Irmã, Uma TV Lins, São Paulo. Amanhã, aniversário Cidade FM, Alto Paraná, Paraná, Guama FM, São Miguel do Guamá, Pará, Liberdade FM, Itarema, Ceará, Regional FM, Milhã, Ceará, Netlin, Linhares, Espírito Santo, Max 90, Araçatuba, São Paulo, Noroeste, João Pinheiro, Minas Gerais. Filhos queridos, filhas amadas, quero lembrar também que é com grande alegria, dia 18 de julho, eu estarei em Guarapuava, 60 anos da Diocese de Guarapuava. Que dia, padre? 18 de julho. Guarapuava, 60 anos da Diocese de Guarapuava, no Centro de Eventos da Cidade dos Lagos. Centro de Evento da Cidade dos Lagos, às 17 horas, Santa Missa, presidida por Dom Hamilton Manuel da Silva, Bispo Diocesano. E depois, às 18h30, show de evangelização com a música. Isso mesmo, dia 18 de julho, organize caravanas. Eu dizia que hoje é dia, e é mesmo, de Nossa Senhora do Perpétuo Socorro. Nossa Senhora do Perpétuo Socorro é um título que os cristãos deram a Maria em homenagem e agradecimento à sua atenção constante e perpétua para com a humanidade. Em contraste, em constante aflição e apuros, Perpétuo Socorro quer dizer socorro eterno, socorro sempre, socorro constante, a cada instante, em todo momento que necessitamos. Nossa Senhora do Perpétuo Socorro é essa intercessão amorosa de Maria. O ícone de Nossa Senhora do Perpétuo Socorro é muito mais, muito, muito mais do que uma bela pintura. É um quadro que revela um pedaço do céu. Leva o observador à oração. O ícone de Nossa Senhora do Perpétuo Socorro é, sem dúvida, um olhar da mãe sobre nós, mas nos braços tendo o menino Jesus, dois arcanjos. A aparição do arcanjo com uma lança, a esponja com vinagre e a cruz, que foram mostradas ao menino, instrumentos da paixão, leva o menino assustado a correr nos braços da mãe. E devido ao movimento brusco, desamarra a sandália. Por isso, a sandália está caída. O menino se assusta com os instrumentos da cruz, abraça a mãe e uma sandália lhe cai dos pés. Maria o acolhe com ternura e lhe transmite segurança. O olhar de Nossa Senhora não se dirige ao menino, mas a nós. Mas a sua mão direita nos aponta para Jesus, o verdadeiro e perpétuo socorro. Nossa Senhora do Perpétuo Socorro, rogai por nós. E juntos agora, nono dia da novena do Sagrado Coração de Jesus. Ó Jesus, no seu Sagrado Coração, eu confio as minhas intenções. Hoje, nono dia da novena, diga lá, qual a sua intenção? Ainda é nono dia. Sagrado Coração de Jesus, fonte de todo bem e de toda graça, onde procurarei a não ser no tesouro que contém todas as riquezas de vossa clemência e bondade? Onde baterei, a não ser a porta do vosso coração, pelo qual o próprio Pai vem a nós e nós vamos a Ele? A vós, pois, Sagrado Coração de Jesus, recorremos. Em vós, Sagrado Coração de Jesus, encontro consolação quando aflito, proteção quando perseguido, força quando oprimido de tristeza. No teu coração, Jesus, encontro luz quando envolto nas trevas da dúvida. Sagrado Coração de Jesus, eu tenho confiança em vós. Doce Coração de Jesus, sede o meu amor. Doce Coração de Maria, sede a minha salvação. Amado seja por toda parte o Sagrado Coração de Jesus. Sagrado Coração de Jesus, venha a nós o vosso reino. Sagrado Coração de Jesus, eu tenho confiança em vós e por isso hoje, no nono dia, neste momento, faço o meu pedido. Sagrado Coração de Jesus, eu tenho confiança em vós. Sagrado Coração de Jesus, creio no vosso amor para comigo. Sagrado Coração de Jesus, coloque em nosso coração os sentimentos de amor, paz, perdão, obediência ao Eterno Pai. Jesus, manso e humilde de coração, fazei o nosso coração semelhante ao vosso. O Senhor esteja convosco. Ele está no meio de nós. Abençoai, Senhor, as caravanas. Abençoai, Senhor, todos os voluntários do santuário, todos os colaboradores da obra que estão preparando as 24 horas na presença do Senhor. Abençoai este seu sacerdote e todos os pregadores e pregadoras. Abençoai a água, a roupa dos enfermos, as fotos de família. Em nome do Pai, do Filho, do Espírito Santo. Amém. E eu me despeço com as imagens das 24 horas do ano passado. Deus abençoe a todos.
1: Venha ao coração sagrado de Jesus.
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8: 11:02.
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12: A fabricação de produtos alimentícios foi a atividade que mais gerou empregos na indústria brasileira em 2024, atingindo a marca de 2.100.000 trabalhadores contratados. Os dados são da pesquisa industrial anual do IBGE, que foi divulgada nesta semana. O levantamento aponta que o mercado de trabalho industrial no país fechou aquele ano com um total de 8.700.000 profissionais ocupados, distribuídos por mais de 358.000 empresas, concentradas majoritariamente nas indústrias de transformação. Ainda de acordo com o IBGE, o setor industrial brasileiro registrou uma receita bruta total de 8 trilhões e 800 bilhões de reais, impulsionado fortemente pela alta dependência que a economia nacional possui da produção e do processamento de alimentos. O estudo mostra que a atividade alimentícia liderou o faturamento da indústria da transformação, respondendo por 23% de toda a receita líquida de vendas, seguida pelos setores de refino de petróleo, biocombustíveis e produtos químicos. Em termos de rendimento, salários e remunerações pagos ao contingente de trabalhadores da indústria, de modo geral, somaram 481 bilhões de reais, com salário médio de 3 salários mínimos. O relatório do IBGE também reforça a persistente centralização geográfica da produção do país, apontando que a região sudeste detém mais de 60% do valor gerado pela indústria nacional, liderada pelo estado de São Paulo. A fabricação de alimentos é o principal motor industrial em 18 das 27 unidades da federação. Da Rádio 2, Milena Abreu.
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5: Oi, gente, bom dia pra vocês. Estamos retornando depois aí da participação do padre Reginaldo Manzotti, né? Estamos retornando com o nosso Sábado Show, lembrando pra você que no finalzinho do programa vamos ter o sorteio de uma sanduicheira, uma garrafa térmica, que são dois presentes da loja Quero Quero. Temos também um vale compras de R$100 do Visa Supermercado. Fica ligado, hein? Você que tá conectado com a gente, você que continua mandando sua mensagem, você pode levar um desses brindes hoje aqui, ouvindo o Carlos Ferrari, curtindo a Rádio Líder 107.5. Deixa eu cumprimentar meu querido amigo Ademir Nunes, que está substituindo o Gabriel Platal, que foi para casa almoçar. Gabriel, que está desde a madrugada aqui, né, Gabi? Bom descanso para você, amigo. E bom trabalho, viu, Ademir? Bom trabalho para ti. Juntos nós estaremos até as 12 horas, até o meio-dia, atendendo essa gente bacana, gente bonita que nos ouve em toda a nossa região. Beijo no coração de cada amigo e cada amiga que nos dá o privilégio, o prazer da sua atenção e da sua amizade. Vamos tocar música? Sucesso de Gustavo Mioto, com participação de Ana Castela, atendendo a Neuci Primão, que fez aí a indicação. Tá tocando, viu, Neuci? Princesa 11-7.

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7: Quanto é que vale o título do Mundial? O torneio vai distribuir cifras recordes. A FIFA definiu uma premiação total de US$727 milhões, cerca de 3,6 bilhões de reais, que serão divididos entre as 48 seleções participantes. Todos os times, eles garantem valores por participação e por desempenho ao longo da competição. Só por se classificar, cada seleção já assegura um valor inicial que ajuda a cobrir os custos de preparação e logística. A partir daí, os valores vão aumentando conforme o avanço na disputa, ou seja, fase de grupos, mata-mata e até a decisão final. O grande destaque é o prêmio destinado ao campeão. São 50 milhões de reais. Eu sou Melina Calduro, em Miami, para o Acaerte em Campo.
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13: São 11 horas mais 15 minutos. Lembrar que daqui a pouquinho tem também a nossa agenda do aniversariante. Já já vamos saber quem é que está colhendo mais uma rosinha no Jardim da Vida, não é mesmo? Ah, e desejar para essas pessoas aí vida longa, muito saudável, com muitas conquistas no decorrer, né, da caminhada de cada um. Deixa eu mandar um abraço aqui para a Prof. Leila, lá do bairro Jardim José Rupi. Ela está convidando aí para a missa de sétimo dia da sua mãezinha, Dona Hilda Pereira Pagliarini, né? Vai ser hoje a missa na Igreja Senhor Bom Jesus, a partir das 19 horas, e em Erval Velho, na Igreja São Sebastião, também hoje, às 18 horas. Ela agradece a presença de todos, né? Meus sentimentos aí, viu, prof. Leila? Um grande abraço para a senhora e para toda a família. Voltamos ao Zap Zap para ouvir as pessoas que mandaram mensagem para a gente. Olha, para você ter uma ideia de tanta gente que tem aqui, essa mensagem que nós vamos revelar agora é das 8 horas e 36 minutos da manhã. Por isso que não dá para. A gente não consegue atender a todos, por isso a gente pede a compreensão. Porém, né, já avisando que todas as pessoas, todas as participações, ainda que não vão para o ar, ainda que a gente não divulgue, elas participam dos sorteios dos brindes que temos aqui. Pode ficar tranquilo, né? Só que, em função do tempo, a gente não consegue colocar todos, infelizmente. Mas isso graças à grande audiência que a rádio tem também, né? Por esse lado, é importante. Vamos lá. Ademir, quem é que vai falar com a gente? Alô, bom dia.
14: Bom dia, Carlos Ferraz, é a Pierre Costa, tudo bom? Queria participar do sorteio de hoje e colocar o nome da minha família no Padre Manzotti. Menos ingressos do matinê, o resto, quero participar. Tudo de bom, um abraço.
13: Tá bom, para você também, vamos dar sequência, tem mais gente na fila para falar com a gente. Alô, bom dia.
15: Bom dia, Carlos Ferrari.
13: Oi.
15: Põe no sorteio, é Lúcia Nogueira Lisboa, do Bar São Jorge. Põe
13: Lúcia Nogueira.
15: José Olaci da Silva, Mariana Lisboa Balestrinho, ótimo sábado, tudo de bom, um abraço e põe na bênção do Padre Reginaldo.
13: Valeu, Lúcia, valeu. Tá feito o registro aí. A Nina do Rupi também tá oferecendo o programa para o pai, Valdir Casagrande, para os filhos, e pediu música de Leandro Leonardo, né? Doce Mistério. Não sei se vai dar tempo, nós temos aqui uma lista extensa de pedidos anteriores, né, Nina? Mas está feito o seu registro e vai participar do sorteio dos brindes. Alô, bom dia!
16: Sou Ferrari, sou Enivalda Piccoli, quero participar do sorteio e tenho todos um bom dia. E coloque a mim e a minha família na benção do Padre Reginaldo Manzotti. Tchau, tchau.
13: Valeu, bom dia, queria homenagear a minha mãe Adelaide Bertelli Pelicioli, que está de aniversário amanhã, pedindo muita saúde, que quem oferece é a sua filha Ivete e familiares, né? A família Pelicioli, parabéns para a vovó Adelaide, que vai fazer aniversário amanhã. Tem mais gente aqui, ó, tem mais gente participando do programa, deixa eu ver quem é, a Bruna. Bom dia, Carlos, aqui é a Bruna Queiroz. Queria colocar os meus pais Alberi Rodrigues de Queiroz e Maria Salete Dalpiva de Queiroz na benção do padre e também a Filomena Dadalte pela saúde. Já, inclusive já foi divulgado aí no momento, né, da oração, no momento do programa do padre Reginaldo. Também queria participar do sorteio do Supervisa a pedido da mãe Glaci e dos familiares. Favor colocar o Leandro Padilha na benção do padre e na agenda do aniversariante também. Joia. O Ronaldo está na sintonia do programa, tem mais um áudio que está chegando, mandou às 8h44, Ademir, vamos saber quem é. Alô, bom dia.
17: Bom dia, Marcos Mulei, uma feira passando, desejando um ótimo sábado a todos vocês da Líder, pelo menos especial para os familiares também. Se puder tocar um monte de Zeneto e Cristiano, eu agradeço, se não poder ser a próxima, se vai sorteio meu próximo sorteio. Grande abraço e tudo bom, meu irmão.
13: 11h19, você está ouvindo aqui o nosso Sábado Show, hoje na folga do nosso querido amigo Odinei, que apresenta, né, todos os sábados a programação. Odinei está de folga hoje e eu, Carlos Ferrari, vou contigo até o meio-dia, emanando muitas vibrações positivas para te encontrar de bem com a vida nesse sabadão, dia 27. Mais gente para falar com a gente, alô, bom dia.
18: Bom dia, Ferrari, tudo bom?
13: Opa!
18: Antônio Casa Campos, que
13: cambriou. Antoninho.
18: Em casa acompanhando o programa, que é minha mãe, Serato, meu padrasto, Nestor. Então, com sucesso, o programa da Marília Mendonça, eu fiz esse programa para minha filha, Mariana, para a comadre Eva, para o Dani, para o Fernando, para todos os meus amigos e para vocês da Rádio, meu amigão. Um abraço.
13: A gente falou com o filho, o Antônio, agora vamos falar com a mãe, Salete. Dona Salete, seja bem-vinda.
19: Bom dia, Ferrari, tudo bem? Aqui é a Salete Campos, aqui de Camboriú, estamos aqui ligadinho vendo o programa. Manda música bem bonita aí para nós, pode ser Marília Mendonça, que o Antônio também pediu. Ofereço para a comadre Eva, para vocês aí da rádio, um abração, bom final de semana.
13: Valeu, quem pediu também foi a Marilene da Cruz, ela pediu Milionário José Rico. Nosso querido amigo Ademir escolheu e tá tocando aí pra você, ó. Mais uma noite, eu vou dormir sem o meu bem. 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
9: Estamos apresentando o Sábado Show para você aqui na programação da Líder FM 107.5 para a Supervisa, para Auto 100 Multimarcas, para Adriana Consultorias, Laboratório São Francisco e Só Elétrica. Ó, gente, aumenta o volume do rádio aí, você que participou, daqui a pouquinho tem sorteio, hein? Já vamos sortear uma sanduicheira, uma garrafa térmica, oferecimentos, ambos os brindes aqui da loja Quero Quero de Erval. Tá fazendo tudo em 12 vezes no cartão, hein? Sem juros para você. Vale compras de R$100 também do Supervisa Supermercados, está valendo para quem está conectado com a gente e participando pelo 984-377826. E repito, tá? De repente não vai dar para colocar o teu áudio no ar, a tua mensagem, mas fique sabendo que todas as mensagens são registradas para que possamos fazer o sorteio de logo mais, ok? Agora, 11:29, tá chegando a agenda do aniversariante. E a gente começa aqui a nossa agenda com Ademir Brandalize, lá de Barreiros, oferecendo a programação de hoje para a irmã, a dona Elma Gemelli, que hoje comemora nada mais, nada menos que 83 primaveras. Parabéns, né, Ademir? Em nome de toda a família Brandalize, para dona Elma Gemelli, com muito carinho, com muito amor e desejo de longevidade para ela, com muita paz e saúde. A Ivanir Lamperti Ferrari está dedicando o programa de hoje para sua netinha, a Larissa, que também está de aniversário hoje. Ô, pequena Larissa, que Deus te abençoe, minha querida. O Antoninho Nunes também para o neto Cauã Vinícius, que comemorou ontem os seus 13 anos de vida. Tá aí o carinho do vovô Antoninho, de toda a família, viu, Cauã? Que Deus te abençoe muito também, guri. Vovó Maria, pro neto Lorenzo Gabriel, 4 aninhos hoje. Quem faz o oferecimento além da vovó Maria é o avô Valdir, a tia Ana, o Biso, a Bisa e todos da família desejando felicidades para o pequeno Lorenzo Gabriel, 4 aninhos hoje. A Dilceia, lá de Barra Verde, oferecendo o programa pro filho Juliano Isler, que é caminhoneiro, tá de aniversário hoje, pedindo, né, rogando ao Papai do Céu que abençoe demais muito, muito, muito o filhão Juliano. A mãe Glaci oferece o programa para o Leandro Padilha pelo seu aniversário na data de hoje. Parabéns, viu, Leandro? Em nome da mamãe, do papai, de todo mundo que te ama. A Ivete Alessi dedicando, fazendo a sua dedicatória para a mamãe Adelaide Pericioli, que estará comemorando o aniversário no dia de amanhã, domingo, dia 28. São para essas pessoas e para os demais que não foram registrados aqui por meio do nosso microfone, mas que estão comemorando o aniversário neste sábado, neste domingo. Pedimos as bênçãos do Papai do Céu para que ele abençoe a todos vocês, dando paz, saúde, muita prosperidade. E o sucesso que a gente vai tocar em homenagem aos nossos aniversariantes é esse aqui, ó, mas é depois dos nossos aplausos para todos vocês.
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9: Parabéns, parabéns, parabéns. E a música escolhida é de Oswaldir e Carlos Magrão. Quem escolheu foi a Nena, meu amigo Valentim, pessoal da linha Pinheirinho. Isso aqui é o hino de todos os gaúchos. Querência amada, 11:32.

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4: Estamos de volta na melhor programação do seu rádio. Lembrar que vamos juntos até o meio-dia, né? Sábado, dia 27 de junho de 2026. Estamos aí com 11 graus de temperatura. Você sabe que tem previsão de chuva aí pro final de semana, né? E pro início da próxima semana também. Não bastasse o frio, vem chuva por aí e queda de temperatura de novo, certamente. Agora, 11h40. Há pouco nós fizemos aqui a nossa homenagem para os aniversariantes. 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O Ademir, tem mais gente que mandou recado pra gente. Vamos ouvir mais uns recados, mais uns áudios, mais algumas mensagens e vamos tocar mais uma música daqui a pouquinho. Alô, bom dia!
5: Bom dia, Carlos, tudo bem? É a Maria Hawk.
4: Oi, Maria.
5: Do Jardim Alvorada. Tudo bem com você?
4: Tudo bem, graças a Deus. Isso.
5: Na Santa Paz. Eu quero participar do sorteio
4: tá
5: de
4: bom.
5: Hoje.
4: Daqui a pouquinho tem, hein?
5: Se eu ganhar, muito feliz. Obrigada.
4: Valeu, Maria.
5: E um ótimo final de semana.
4: Valeu. Olha, aumenta o volume do rádio, que daqui a pouquinho você participou do programa todinho. Mandou a sua mensagem, mesmo aqueles que mandaram e não foi pro ar ainda, né? Você vai poder conferir já a gente relatar quem é que vai levar os três brindes do programa. Tem sanduicheira, tem garrafa térmica e tem vale compras de R$100 do Visa Supermercado. Vamos ouvir mais uma pessoa aí? Alô, bom dia.
6: Bom dia, Carlos Ferrari.
4: Oi.
6: Tudo bem?
4: Tudo.
6: Queria participar do sorteio.
4: Claro.
6: Queria colocar a família Maciel e a família Teixeira na bênção do padre Reginaldo Manzotti. E a música pode ser a próxima.
4: Tá bom.
6: É Dirley Teixeira do Fátima.
4: Oi,
6: abraço,
4: tá
6: bom final de semana.
4: Igualmente para você e para toda a família. Mais pessoas aqui ligadas na Líder. Alô, bom dia.
7: Bom dia, Carlos Ferrari. É a Célia Medeiros do
4: Bairro
7: Fátima. Abençoado dia, bom final de semana. Me coloca no sorteio aí, amigo. Também coloca meu esposo Amarildo Varela. Um abração, é a Célia Medeiros.
4: Valeu. A Mari também tá ligadinha com a gente. Bom dia, Carlos Ferrari. Sou a Marineide Pensim Valmórbida do bairro Vila Rica. Quero participar dos sorteios que você tá fazendo aí. Valeu, Marineide. Bom final de semana, viu? Dona Santina manda um recado. Oi, Santina.
8: Bom dia, Carlos Ferrari.
4: Oi.
8: É É Sandina Coreia dos Santos,
4: tudo
8: do bairro
4: bem,
8: Santa
4: amiga.
8: Teresa. Moro na rua Gustavo Antes, perto do Espinheirinho. Coloca eu e o José Ferreira dos Santos, meu esposo, no sorteio. E coloca uma música da Teodoro Sampaio, qualquer uma que puder tocar, tá bom? Se tiver a benção do padre também, coloca na benção do padre. Deus abençoe você e tenha um bom fim de semana, que cada dia é melhor.
4: Isso aí, Santinha.
8: Fique com Deus.
4: Tamo junto. Bom fim de semana, bom sábado, bom domingo para todo mundo que tá ligado aí com a programação da Líder. Alô, bom dia.
9: Bom dia, que é a Judita. Eu gostaria de colocar eu e toda a minha família na oração do Padre Reginaldo, meus filhos, meus irmãos e os afiliados, todos na oração e todos os doentes. É um bom dia e um bom fim de semana.
4: Igualmente, querida. Deus abençoe a todos nós, né? A Odete Krieger, do bairro São Jorge, ela está participando dos sorteios. Um beijo, viu, Odete? Tudo de bom para vocês aí. Nossa amiga Silvia Gonçalves e o Antônio Carlos, o mano dela, lá do bairro Jardim José Rupi, também curtindo a programação aqui com o Carlos Ferrari nessa manhã de sabadão. A Salete também mandou uma mensagem pra gente aqui. Salete Lúcia Sonza. Oi, Carlos, queria tocar uma música da Ana Castela. Toca pra gente aí, pra gente ouvir. Um beijo no coração, Salete. Célia Rupental. Carlos, bom dia. Seja bem-vindo de volta. Quero participar e mandar para o esposo Sérgio também, se possível, tocar uma música do Eduardo Costa, oferecendo para minha família. Joia. Célia Rupental, bairro São Jorge, garantindo aqui o seu nome no sorteio de logo mais. Ademir Martins também está na companhia. Obrigado, viu, Ademir, pela preferência. É bom demais ter vocês aqui. Quem que mandou um coraçãozinho para a gente aí, mandou mensagem? Vamos ouvir? Alô, bom dia.
10: Bom dia, meu amigo Carlos Ferrari. Quanto tempo. É Alzira, eu vou do Oeste do Rupi.
4: Oi, Alzira.
10: Eu vou com as famílias na bênção do Padre Manzotti.
4: Alzira
10: grupo,
4: Dias, né?
10: Da terceira idade, Estrela Guia, aqui do Rupi.
4: Uhum.
10: E para todos os outros grupos da terceira idade. Pela saúde de cada família. Eu já agradeço. Eu preciso tocar a oração da família. Um abração.
4: 11h46, estamos tocando música, sucesso que a Salete Busnello, pessoal lá do bairro São Vicente, Salete adora essa música, vamos tocar pra ela, pediu cedinho ainda, né? Sucesso de Nazaré, Love Hurts, música internacional do passado pra você matar a saudade, faltando 14 pro meio-dia.

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Muito bem, né? Chegou o momento esperado aí pela galera que participou com a gente pelo 984377826. Repito, viu, gente? Mesmo que a sua participação não tenha ido pro ar, a gente não tenha registrado no ar, mas a gente vê um por um aqui, tá? A gente passa participação por participação, anota e fazemos aqui o sorteio. Muito bem, que rufem os tambores, meu amigo Ademir Nunes, porque tá chegando o momento da gente anunciar quem é que vai levar os brindes que estávamos anunciando no programa. Esse programa que tem oferecimentos especiais aqui dos nossos anunciantes, né? 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Vamos lá, rufem os tambores! Muito bem, os ingressos de Grafunda Alta Luzerna foram para Cylon e Pamela D'Agostini. Vamos agora para o Vale Compras de R$100 do Visa Supermercados. Atenção, aumenta o volume do rádio que o seu nome está para sair aqui, ó. Pode ser o próximo. Vamos lá, hoje quem levou o Vale Compras de R$100 do Visa foi Elisete Meleri. Parabéns, Elisete. Tem que passar aqui na rádio e pegar autorização, tá bom, Elisete? Elisete Meleri faturou Vale Compras de R$100 do Visa Supermercados. Garrafa térmica da loja Quero Quero. Atenção, Eloy Wasserberg. Eloy Wasserberg. Parabéns, Eloy. Da mesma forma, traz aqui um documento de identificação, fala com a Sabrina, pega a autorização e vai lá na Quero Quero retirar o seu brinde. E a sanduicheira, hein? A sanduicheira saiu para Salete Lúcia Sonza. Parabéns, Salete. Você também deve passar aqui na portaria, falar com a nossa amiga Sabrina, pegar a sua autorização e lá na Quero Quero retirar o seu brinde, viu, querida? Então vamos reprisar aqui, ó. Vale compras de R$100 do Visa Supermercados para Elisete Meleri. A garrafa térmica da loja Quero Quero para o Eloy Wasserberg. E também a loja Quero Quero, a sanduicheira Salete Lúcia Sonza. Parabéns a todos. Olha, segunda-feira eu estarei de volta a partir das 13 horas com a nossa programação. Lembrar que segunda-feira tem Brasil e Japão, né? Próxima fase da Copa do Mundo. E nós teremos transmissão aqui em conjunto, em cadeia, com a Jovem Pan. Nilson César, Vampeta e Companhia Limitada, né, com a transmissão de Brasil e Japão. O meu amigo Ademir Nunes não está muito confiante no Brasil, não. Ele está torcendo mais para a Argentina, né? O Brasil ele não está muito afim, não. Ele é fã da Argentina, que eu sei. Mas não vai ser fácil. Eu falei ontem no programa que não vai ser fácil. O pessoal está achando que vai ser fácil o confronto com o Japão. Não vai ser, mas vamos torcer para que o Brasil passe, né? E todo mundo com o ouvido ligado aqui na Líder, que terá transmissão a partir das 13 horas e 45 minutos. Gente, que Deus abençoe a todos. Muito obrigado pelo carinho, por essa energia positiva emanada por vocês, que chegou até a gente, tenha certeza disso. E a gente procurou, de todas as formas, né, retribuir para vocês na mesma proporção, na mesma intensidade. Que Deus abençoe a cada família, a cada amigo. Que seja um final de semana iluminado, de muita paz, de muita prosperidade, de muitas coisas boas. E eu te encontro no Show da Tarde a partir de segunda-feira, às 13 horas. Vou deixar tocando aqui um pedacinho da música, ou a música inteira, vai depender do Ademir. O sucesso dos atuais, que é um pedido da Elisete Fraron, do bairro Vila Rica, antes de ir embora. E a gente tá indo embora para voltar na segunda com você. Tchau, pessoal. Bom final de semana. Que Deus abençoe a todos. Tchau, tchau.

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3: Olá, muito boa tarde, tudo bem? Está iniciando o nosso Liberdade de Expressão deste sábado. É Liberdade de Expressão aqui na Líder em 107,5, também no nosso YouTube, Instagram e Facebook. Muito obrigado pela sua companhia. Na apresentação, Matheus Mitterer. Na produção de vídeo, Murilo Batista Brolo. E também na produção de áudio, Paulo Barbosa. E direção geral, sempre dele, Mauro Roberto Valmórbida. E o nosso programa Liberdade de Expressão tem sempre o intuito de trazer assuntos de extrema relevância para a nossa comunidade. E hoje eu recebo a Rúbia Karen Provence, da Assistência Social de Joaçaba. Ela que vai falar um pouquinho mais sobre o trabalho da Assistência Social em Joaçaba neste ano de 2026. Rúbia, obrigado pela sua presença aqui nos nossos estúdios. Fala um pouquinho, né, sobre a Assistência Social de Joaçaba, esse trabalho que vocês vêm desenvolvendo com excelência. Você que já vem há anos trabalhando junto, né, à Secretaria da Assistência Social. Boa tarde.
4: Boa tarde, Matheus. Boa tarde a todos os ouvintes da Rádio Líder. Então, estou aqui representando a Secretaria de Assistência Social de Joaçaba, né, na pessoa da secretária Sandra. Estou aqui representando ela. Uhum. E é uma alegria para nós estar aqui contar um pouquinho das nossas atividades, uma secretaria que nós viemos conversando anteriormente, uhum, né, abrange tantos assuntos. Então, espero poder tirar as dúvidas e trazer um parâmetro geral de como que é o nosso trabalho hoje em Joaçaba.
3: Dentro do guarda-chuva, digamos assim, né, da assistência social, quantos órgãos tem hoje em Joaçaba?
4: Então, em Joaçaba, nós somos um município de pequeno porte 2, uhum, então nós temos vários serviços socioassistenciais instalados, temos todas as proteções, proteção social básica, média e alta, uhum, complexidade, que acontecem por meio do trabalho do CRAS, que é o Centro de Referência de Assistência Social, está instalado lá no bairro Cruzeiro do Sul.
3: Uhum.
4: Ao lado do CRAS, nós temos também o CREAS, que é o Centro de Referência Especializado de Assistência Social, que é onde situações um pouco mais graves são atendidas. Uhum. Então, na proteção social de média complexidade. Temos também o Abrigo Municipal Frei Bruno, que atende as demandas de criança e adolescente que passam por alguma situação que demandam a retirada temporária ou definitiva de suas famílias, uhum, né? E mais outros serviços, como o serviço de convivência e fortalecimento de vínculos, uhum, para crianças e adolescentes, que é um serviço ligado ao CRAS, também funciona lá no bairro Nossa Senhora de Lourdes. Temos o Centro de Referência do Idoso, que está na nossa secretaria, porém operacionaliza a política do idoso, né? E temos todos os conselhos municipais. Temos uma secretaria que cuida dos conselhos de criança e adolescente, de assistência social, da pessoa idosa, da mulher, da pessoa com deficiência, né? E habitação também. E mais a pasta da habitação, que também está ligada à nossa secretaria.
3: Uhum. Roberto, para explicar então essa questão da separação, muita gente não entende o que é o CRAS e o que é o CREAS, né? E também a questão, né, que você citou, da diferenciação do atendimento entre os dois. Como é que funciona, então?
4: Uhum. O atendimento em si, em ambos os serviços, ele funciona da mesma maneira, que é o atendimento às famílias, tanto individualizado quanto atendimento em grupo.
3: Uhum.
4: Então, o acompanhamento ele é realizado por equipes formadas por assistentes sociais, psicólogos, temos pedagogos também na equipe. Mas no CRAS são atendidas as famílias que estão em situação de vulnerabilidade social, que são situações que podem deixar aquela família vulnerável no sentido dos cuidados, no sentido de vínculos, né? Conflitos, não acesso ao mercado de trabalho, insuficiência de renda e vários outros problemas que hoje as nossas famílias enfrentam, mas em menor grau de gravidade, digamos assim. Então, essas famílias são atendidas no CRAS por meio do trabalho individualizado, acompanhamento em grupo. Temos o serviço de convivência, que trabalha com as crianças e adolescentes dessas famílias, atendidas de maneira geral na assistência social. Então, são casos assim não tão graves, onde não ocorreu ainda uma violação de direitos, uma violência. Quando ocorre uma violência, a família precisa de um acompanhamento especializado, a situação já está se agravando, aí entra o trabalho do CRES, que são situações que já ocorreu violência ou algum tipo de negligência, questões que demandam um atendimento por parte da equipe do serviço especializado. Aí temos o CRES, que atende famílias que têm idosos, né, pessoas idosas, pessoas com deficiência que sofreram algum tipo de violência, alguma violação, mulheres, né, crianças. Temos também no CREAS a abordagem social para pessoas que estão em situação de rua, enfim, pessoas que estão se encontram nessa condição. E também acompanhamento de medidas socioeducativas, que é quando os adolescentes cometem um ato infracional e precisam cumprir essa medida. Então, o CREAS, ele é, digamos assim, um patamar. Depois do CRAS vem o CRES, quando a situação da família ela se agravou.
3: Mas eles dão entrada no CRAS primeiro?
4: Geralmente, porta de entrada da assistência social é no CRAS.
3: Tá.
4: Então, eu preciso de alguma coisa na assistência social, é sempre o CRAS. Independente, né, do que está acontecendo, a gente sempre faz a alusão do... compara com o SUS, né, que já tem longa data de instalação, que é o SF. A porta de entrada do SUS é o SF. A porta de entrada do SUAS, que é o Sistema Único de Assistência Social, é o CRAS. Então, essa é a porta de entrada, mas pode acontecer casos em que chega até nós a situação mais grave. E aí ela vai direto para o atendimento para CRES, né? Então, isso é questão de quando a gente recebe a demanda, faz a regulação e encaminha para o atendimento.
3: Dentro do CRAS e diferenciar para o CRES, que tipos de profissionais atuam lá? Psicólogos, assistentes sociais?
4: São as mesmas formações. Tanto psicólogo quanto assistente social, eles estão na equipe de CRAS e de CRES.
3: Tá.
4: A formação
3: é a
4: mesma.
3: Mas não são os mesmos?
4: Não são os mesmos, são equipes distintas. Temos três equipes no CRAS, de psicólogo e assistente social para atendimento, porque hoje a gente tem um CRAS na cidade e atende... todos os bairros, né? E o CRES também tem três equipes que atendem as famílias que chegam aí, entendendo a demanda de cada um, se é criança, se é pessoa idosa ou se é pessoa com deficiência. Então, existe uma organização do trabalho, mas as equipes, a formação é a mesma.
3: Dentro dessa questão, vamos primeiro do CRES, né, que é já é uma questão mais especializada, como você mesmo citou, são problemas mais sensíveis, né, principalmente. É muito abuso que acontece, tem muito abuso ainda contra a criança, muito abuso contra a mulher e muito abuso que houve uma crescente também contra o idoso?
4: Infelizmente, sim, né, a sociedade... Hoje, atualmente, por mais que nós tenhamos campanhas sendo realizadas constantemente, trabalhando a questão da informação de onde buscar ajuda, essa é uma demanda latente, né, das sociedades. Hoje, nós temos, acho que por conta de falarmos mais do tema, das pessoas saber onde buscar ajuda, sim, temos muitos casos, tanto de violações contra crianças e adolescentes, quanto... idosos, pessoas com deficiência, né? E aí existem características de cada público, né? A mulher, então, nem
3: fala, né?
4: A gente entrar em cada uma das esferas, né? Mulher, criança, pessoa idosa, tem as características de cada uma das faixas etárias e das violências que acontecem contra elas, né? Então, criança e adolescente, muita questão de violência. Sim, existe abuso, exploração, abuso sexual, né? Uhum. Geralmente no âmbito familiar, que são as pessoas que deveriam estar cuidando, enfim. Mas isso é um problema que, infelizmente, ele ocorre. Pessoas idosas hoje sendo exploradas financeiramente, sofrendo violências na negligência do cuidado, uhum. ou até não sendo cuidadas, né? Enfim, são várias as situações que chegam no dia a dia, assim. Mulher, violência contra a mulher, que é latente, é um problema muito grave também na nossa sociedade. Né? E aí todas essas situações, elas vão para o atendimento de CREAS, né? E o CREAS trabalha buscando restabelecer o vínculo. Então, nós, Política de Assistência Social, nós trabalhamos com as famílias no uhum. fortalecimento ou restabelecimento de vínculo. Então, fortalecemos o vínculo no CRAS.
3: Uhum.
4: Quando a situação não é assim tão grave, se trabalha as dificuldades, porque se a gente olhar para as nossas famílias, todos nós vivenciamos algum tipo de uhum. dificuldade nas nossas famílias, né?
3: Sim.
4: Porém, umas conseguem se organizar mais, outras menos. Algumas precisam do acompanhamento da política pública, por vários fatores. Uhum. Nós vivemos numa sociedade em que a gente precisa estar inserido no mercado de trabalho para conseguir dar conta das demandas. Então, às vezes, a família ela tem um agravante, que tem uma pessoa idosa que precisa do cuidado. Tem uma pessoa com deficiência que precisa do cuidado direto. Esse membro acaba não sendo inserido no mercado de trabalho. E aí tem a questão da renda e mais as outras agravantes, né?
3: Uhum.
4: Preocupações do dia a dia que acabam ocasionando os conflitos.
3: Uso de álcool.
4: Exatamente. Tem a questão, né, de uso de álcool, drogas, e aí que isso envolve o nosso trabalho em conjunto com a saúde, né? Porque uhum. eu sempre falo que nós, assistência social, quando a família chega, a gente olha para o todo. Identifica quais são as situações
3: uhum.
4: e aí passa a realizar os encaminhamentos
3: uhum.
4: e articular com a rede de atendimento, saúde, educação, né? Principalmente as principais uhum. políticas. E aí a gente trabalha juntos, né? Mas a família, quando chega para nós, ela traz o todo. E nós olhamos para esse todo e vamos tentando organizar essa, né, as demandas uhum. da família, direcionar. Claro que o nosso trabalho, ele acaba sendo, às vezes, invisível e um trabalho de formiguinha. Porque, realmente, as situações, além de serem graves, além de serem difíceis, às vezes, de serem uhum. resolvidas, elas partem de um desejo da pessoa. Então, Sim. sempre o nosso trabalho, ele vai ser guiado pelo que essa pessoa deseja, né? A gente dá os caminhos, oferece as alternativas,
3: uhum.
4: encaminha para as políticas públicas e tudo mais, mas a direção, quem vai uhum. tomar, quem vai escolher, sempre vai ser a família, né? Então, o nosso trabalho é muito em conjunto com as demais políticas também.
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12: Estamos de volta com Liberdade de Expressão neste sábado e hoje eu converso com a Rúbia Karen Provence, que é da Assistência Social de Joaçaba.
13: Muitas vezes essa questão, até usar o exemplo do álcool. O álcool, ele desencadeia uma série de problemas familiares, né? Vamos lá, o pai tá usando muito álcool, né? Chega em casa embriagado, agride a mãe, agride as crianças. Então, é o problema social e também uma doença, obviamente, que é o alcoolismo, que vocês buscam, né? Ajudar essa pessoa a dizer, ó, você precisa de tratamento, uhum, para que você consiga, então, ter seu vínculo reformado, digamos assim?
4: Sim, se a situação chega para nós, assistência, porque olhando de fora, olhando para esse todo, né?
13: Uhum.
4: A gente olha para esse conjunto de informações, de demandas que está acontecendo na família e encaminha, porque essa pessoa ela precisa de um acompanhamento, uhum, de um tratamento. Então, nem tudo, quando a gente olha para a demanda social, digamos assim, é um problema social, não é somente social. Uhum. É um problema que envolve outras políticas públicas também. Ele é, uhum, intersetorial, porque a gente precisa trabalhar de maneira multidisciplinar, né? Então, sim, nesse caso, a gente precisa olhar para todas as questões. Porque, certamente, essa pessoa ela precisa de um tratamento, precisa de um acompanhamento de saúde para resolver as situações de violência, uhum, que vão ocorrendo e que vão ocasionando ali.
13: É interessante, né, esse trabalho, né, e ver como é uma rede toda, né,
4: uhum,
13: que vocês buscam trabalhar. Tem a segurança pública junto com a polícia militar, a Rede Catarina, né, a DPCAMI, é tudo um conjunto, né, de fatores.
4: Hoje nós temos até organizado e instalado no município o protocolo de atendimento a crianças e adolescentes vítima e testemunha de violência. Então, é um dos protocolos, uhum, de atendimento que hoje as políticas públicas precisam observar e desenvolver um trabalho direcionado para isso. Então, envolve todas as pastas, assistência social, saúde, educação, conselho tutelar, que é um órgão de proteção, uhum, segurança pública, polícia, Ministério Público, todos esses órgãos estão envolvidos no atendimento. Então, hoje, quando uma demanda de violência contra criança e adolescente chega ao conhecimento de qualquer pessoa da rede, principalmente escolas, isso é onde as crianças estão inseridas, né?
13: Uhum.
4: Onde elas revelam, às vezes, as questões de violência. Esses profissionais, eles têm um protocolo, onde eles sabem para onde encaminhar e fazem, né, o encaminhamento, utilizam um sistema e, a partir dali, a família passa a ser atendida e acompanhada.
13: Uhum.
4: A gente precisa olhar essas demandas também para além da criminalização. Uhum. Claro que,
13: sim,
4: toda a questão que é crime, que é um crime, ela também será responsabilizada. Essa pessoa será responsabilizada, uhum, vai ocorrer um processo de investigação e tudo mais, e vai se tornar muitas vezes um processo de responsabilização a título, a nível criminal, digamos, uhum, assim. Mas para nós, política pública, especialmente a assistência social, o que a gente faz com essa família? É o atendimento. Então, a gente atende as demandas delas. Então, quando chega uma demanda de violência, claro, dá-se os encaminhamentos necessários, uhum, mas o principal é o atendimento. Então, acolhimento, entender o que está acontecendo e aí buscar soluções para isso, né?
13: Uhum.
4: Encaminhar.
13: Vocês não querem separar uma família, né? Muito pelo contrário, vocês, uhum, querem a união, vocês buscam, né, através do vínculo, manter a família, mas muitas vezes vocês precisam dar encaminhamentos, né, dizer, ó, infelizmente o cidadão tal vai ter que sair de casa porque o negócio tá ficando ruim, tá perigoso, pode...
4: Todo o nosso trabalho a gente tem como parâmetro para você compreender. Criança e adolescente, pessoa idosa, pessoa com deficiência, mulher, enfim. Uhum. A gente busca sempre fortalecer os vínculos daquela família ou então restabelecê-los quando existe algum tipo de violência. E todo o nosso trabalho é buscando não ocorrer, por exemplo, o acolhimento de uma criança para um abrigo, uma instituição de acolhimento, como nós temos aqui em Joaçaba, o Abrigo Municipal Frei Bruno, que faz que a gente acolhe crianças ali, quanto a retirada de uma pessoa idosa do âmbito familiar, porque ela está sofrendo uma violação ali. Uhum. Então, o nosso trabalho ele é sempre visando não ocorrer isso, não ocorrer a retirada, sim, da criança, da família, não acontecer a retirada do idoso para uma instituição. Porém, às vezes, não é possível. Quando não é possível, nós entramos sim como um órgão de proteção também. Ah, quando a gente acolhe uma criança, quando nós acolhemos uma pessoa idosa, quando nós, né, numa instituição de acolhimento para pessoa idosa, ou quando nós levamos uma pessoa com deficiência para uma residência inclusiva, por exemplo, né? Então, hoje a gente tem crianças acolhidas no abrigo que estão ou em processo de fortalecimento do vínculo com a família, enquanto ela está na instituição, também está sendo trabalhada aquela família, sempre pensando na restituição desse vínculo, no restabelecimento. Quando não é possível, essa criança pode ir para adoção, nos trâmites ali da justiça, né, do TJ, vai para adoção. Da mesma forma, a pessoa idosa, quando é possível restabelecer o vínculo, cuidado, ela pode estar saindo da instituição de volta para essa família. Porém, é muito mais difícil com pessoa idosa. Geralmente, as pessoas que estão acolhidas, que hoje nós temos idosos acolhidos em instituições credenciadas fora do município.
13: Erval Velho recebe?
4: Não temos o credenciamento com Erval Velho. Temos com instituições em Curitibanos, em São José, no litoral. Temos Campos Novos também. Legal. Temos várias instituições credenciadas, que aí conforme a gente precisa, a gente identifica onde tem vaga, proximidade e tudo e encaminha. E também temos pessoas com deficiência que estão acolhidas em residências inclusivas para pessoas com deficiências, né? E aí essas pessoas também, a tendência da pessoa idosa e a pessoa com deficiência é permanecer nessa instituição. Geralmente é muito mais difícil você estabelecer o vínculo...
13: Nem querem mais voltar,
4: com,
13: né,
4: um familiar de um idoso ou uma pessoa com deficiência, né? Diferente da criança. A criança a gente ainda consegue trabalhar.
13: Interessante. Rúbia, muitas crianças hoje no abrigo?
4: Então, nós já tivemos, durante o ano de 2026, o total de 26 crianças acolhidas. Claro que elas entraram, algumas já saíram, né? 15 já foram restabelecidas, voltaram para o convívio familiar. E hoje, 11 ainda permanecem no serviço. Nós atendemos não só Joaçaba, nós atendemos também Luzerna, Água Doce, Ibicaré e 13 Tílias, que são os municípios da nossa comarca, que eles têm um convênio conosco, então nós também acolhemos crianças dessas cidades. Então hoje já tivemos 26 acolhimentos até o dia de hoje, né? Permanecem ainda no acolhimento 11.
13: Dessas 11, não sei se você pode abrir essa... Algumas delas já estão em caminho para adoção?
4: Tudo depende do processo de cada uma delas, né? Então, dependemos do judiciário, porque enquanto elas estão no abrigo, estão sendo trabalhadas as famílias para aquelas que têm perspectiva de retorno. Então, tudo depende de como que tramita o processo. Então, o processo de criança acolhida, ele tem uma celeridade maior. Então, a gente não tem como dizer quais irão para adoção ou não.
13: E varia,
4: depende do trâmite.
13: E a idade varia de quanto a quanto?
4: Nós acolhemos de 0 até 18 incompletos, né? Então, temos ali adolescentes, sim. Adolescentes que, inclusive, temos adolescentes que não têm perspectiva de adoção, estão ali aguardando há muito tempo. E por isso também nós temos um benefício eventual criado no município para aqueles adolescentes que vão permanecer no abrigo até completar a maioridade.
13: Uhum.
4: Então ele sai com uma perspectiva de inserção no mercado de trabalho, com um benefício, uhum, caso ele não acessar o mercado de trabalho, não tiver nenhum tipo de renda, para conseguir se manter pelo menos até os 21 anos. Então, tem toda uma política com relação a isso, né?
13: Bacana.
4: É menos comum ocorrer.
13: Sim.
4: Mas ainda existem casos que acontecem.
13: Mas vocês estruturam eles para estudo,
4: sim,
13: psicólogo, tudo para, a partir dos 18, conseguir se virar.
4: Todo atendimento à criança, quando ela está no acolhimento, uhum, é como se fosse a casa dela. Ela vai ter todo o cuidado ali e vai ter todo o atendimento que ela necessita. Então, se tiver acompanhamentos de saúde, a gente leva, dá continuidade, enfim. E no caso dos adolescentes, a partir de 14 anos, sempre na perspectiva de inserir em jovem aprendiz. Também temos parceria com o Tribunal de Justiça, que faz um acompanhamento desses jovens, uhum, e também inserção no mercado de trabalho por meio do jovem aprendiz. Então, sempre a direção é para que eles tenham, consigam sair dali com uma perspectiva de um trabalho, uma profissão,
13: uhum,
4: sempre nesse sentido.
13: Vamos ver como é que mantém uma rede complexa como essa. É o município que mantém? Há também políticas de governamentais, federal, estadual? Como é que se mantém hoje uma rede tão complexa como é a assistência social?
4: Então, o SUAS hoje, que é o Sistema Único de Assistência Social, ele é mantido com recurso do município, recurso, uhum, próprio, na maior parte, e também recebemos cofinanciamento do Estado e do Governo Federal.
13: Uhum.
4: Um cofinanciamento que hoje, se for, né, levar ao pé da letra, ele dá conta de mais ou menos 15% do recurso que a gente precisa aplicar para manter uma estrutura da assistência social funcionando hoje, como a gente tem, né?
13: Então, ou então, seja, 85% do município.
4: Estou falando em linhas gerais, pode ser que seja mais até, né? Mas, uhum, nesse parâmetro, a maior parte do recurso quem banca são os municípios hoje na assistência social.
13: E muitas vezes o governo federal, ele faz o convênio e não atualiza, né, os valores, né?
4: Nós, hoje, no parâmetro de cofinanciamento estadual, já avançamos muito, de alguns anos para cá.
13: Uhum.
4: Então, o Estado ele faz uma atualização, ele repassa recurso de acordo com a estrutura que você tem. Então, se você tem CRAS, você recebe um valor, se você tem CRES, você recebe mais um valor, assim vai somando, né? No âmbito do governo federal, a gente recebe direto na conta, também, de acordo com os serviços que nós temos instalados.
13: Uhum.
4: Mas o valor é bem, bem baixo, né? Não dá para manter hoje uma estrutura como a gente precisa,
13: uhum,
4: né? Tem questão, o nosso trabalho ele é basicamente com recurso humano. Claro, todas as nossas oficinas, trabalho de grupo, uhum, que nós realizamos, tem o lanche para aquelas famílias, às vezes a gente faz um passeio, leva elas para algum local.
13: Uhum.
4: Então, o que nós precisamos hoje para atuar é basicamente recurso humano e carro, combustível, manter os equipamentos, né? E hoje, Joaçaba tem todos os equipamentos novos ou reformados, né? Temos apenas o CRAS, que ainda precisa de uma reforma. A gente tem uma estrutura bacana assim no município, que foi algo que também foi uma conquista, né, dos últimos mandatos, enfim, foi destinação de recurso para isso, do entendimento de que assistência social é uma política importante, né, que precisa de recurso público. Então, é necessário que o município aplique esse recurso se quer realmente atender as demandas, né, porque, uhum, as demandas também estão na nossa porta.
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12: Estamos de volta com Liberdade de Expressão neste sábado e hoje eu converso com a Rúbia Karen Provence, que é da Assistência Social de Joaçaba.
13: E o abrigo, ele pode receber doações?
4: Em que sentido?
13: Ah, hoje uma pessoa, eu quero doar, sei lá, cestas básicas, cobertor, esse tipo de coisa, pode se
4: fazer?
13: Hoje
4: nós funcionamos basicamente com o recurso público, né? Uhum. Não temos campanhas de doação, mas eventualmente as pessoas procuram para isso, uhum, né? O que a gente sempre pede e indica é que faça contato com a instituição para identificar o que é
13: necessário.
4: Necessário, né? Então, não, algumas coisas a gente tem limitações, às vezes, né? No serviço, uhum, público para aquisição. Mas tudo que as crianças precisam ali, elas têm. Só que, claro, as pessoas às vezes desejam auxiliar. Por conta disso, a gente também está criando um programa, que é um programa de apadrinhamento, né? Está no forninho ainda, uhum, ainda não foi operacionalizado. Mas é justamente pensando naquelas pessoas que querem contribuir de alguma, uhum, maneira com aquelas crianças ou com a própria instituição, né? Porque seja algo, uhum, formalizado e também reconhecido, uhum, pelo próprio Tribunal de Justiça, que nosso trabalho também está interligado com isso, né?
13: Muitas vezes a pessoa até não tem recurso financeiro, mas ela tem um tempo e ela quer doar esse tempo dela ajudando o abrigo. Então ela vai poder fazer isso.
4: No apadrinhamento afetivo, seria no sentido de auxiliar financeiramente.
13: Ah, tá.
4: Mas nós temos parcerias, sim, uhum, com profissionais e desenvolvem alguns trabalhos. E para isso a gente firma um termo, organiza certinho, uhum, né? Sempre em contato com a coordenação.
13: Com relação aos fundos, são dois? O Fundo da Infância e Adolescência e o Fundo Idoso, em Joaçaba?
4: Sim. Nós temos esses dois fundos especiais, que são, está na nossa pasta porque a Secretaria, uhum, de Conselhos está na Assistência Social, né?
13: Uhum.
4: Mas são fundos que são geridos por cada um dos conselhos, né? O da Infância e Adolescência é gerido pelo Conselho de Direitos da Criança e Adolescente, que é um conselho que é formado por entidades da sociedade civil, OSCs, que prestam atendimentos e serviços para crianças e adolescentes do município.
13: Uhum.
4: E também por representantes do município, né? Nós, servidores, então, como representantes governamentais. Esses representantes das entidades, a cada 2 anos, a gente faz um fórum para eleger essas entidades que estarão representando nessas 5 uhum. cadeiras no conselho. Então, o conselho que delibera sobre o fundo. O recurso vem por meio da destinação do imposto de renda, e também de recurso próprio, que o município também coloca recurso nesse fundo, uhum. né? E o conselho que gere. Então, o conselho, por meio dessas pessoas, decide o que vai fazer com o recurso. Então, anualmente, assim funciona também o Fundo do Idoso. Tem o Conselho do Idoso, da pessoa, dos Direitos da Pessoa Idosa, que também gera o Fundo da Pessoa Idosa, né? Então, todos os anos, a gente define no Conselho quais são as ações que serão custeadas, qual vai ser o trabalho do ano, do foco do trabalho daquele ano, e se abre um edital e as entidades podem acessar esse recurso. Apresentam um projeto, né, bem organizadinho, dizem o que eles se propõem a fazer durante o ano e vão lá, colocam para que nós possamos analisar, nossos conselheiros, e a partir do momento que é assinado o termo de fomento, repassa o recurso e eles executam esses projetos, né?
13: É, dentro dessa questão, as pessoas hoje, elas estão doando o seu imposto? Muitas pessoas fazem esse trabalho?
4: Nós temos uma destinação do imposto de renda considerável no município. Porém, a nossa capacidade de captação é bem maior do que a gente está captando hoje. A nossa capacidade de captação, que é um

0: ações, a pessoa física, a pessoa jurídica tem alguns critérios que precisam ser observados, né? Ainda mais a esperança é que a gente consiga ampliar a captação e assim as entidades possam continuar oferecendo seus trabalhos, que também é muito importante, né? Porque nós, política pública, como eu falei, a gente tem as nossas tarefas, né? A gente precisa da sociedade civil executando projetos, executando seus trabalhos também nesse sentido. Então, é de extrema importância.
1: Fundo da Infância e Adolescência, ele tem bastante entidades que participam, né? Principalmente esportivas.
0: Sim. Hoje nós temos mais de 18 entidades cadastradas no CMDCA, mas que receberam recurso no último edital, temos 10 entidades que estão executando projetos. Então, perdão, 9. 9 entidades que executam projetos com recurso do FIA para crianças e adolescentes. A maioria é de esporte, mas nós temos também instituição de educação, temos, né, instituição que oferece cursos, temos Creche Irmã Sheila, Paulino Vale, que trabalha com os adolescentes, além das entidades de esportivas, que é a Bluge, futsal,
1: Badminton.
0: badminton, tênis de mesa. Eu posso estar esquecendo mais alguém aqui, mas enfim, as entidades que estão
1: A jovem
0: recebendo.
1: no vôlei.
0: A Jove, sim, a Amo Judô, Instituto Fênix, são as instituições que recebem recursos e estão executando oficinas para as nossas crianças e adolescentes. Então, é de extrema relevância o trabalho, porque as crianças vão para a escola, as que não estão em tempo integral, elas têm essas atividades. E as que estão em tempo integral também, porque tem atividades acontecendo no, durante o final de semana, né, nessas instituições. Então, a gente está oferecendo espaços para a criança se desenvolver suas habilidades, né? E o trabalho da instituição é fundamental nesse aspecto, porque nós, política pública, a gente não consegue atender tudo isso, né?
1: E dentro do idoso, quais são as entidades que recebem do fundo o
0: Do
1: recurso?
0: fundo da pessoa idosa, nós temos também o Polino Vale, nós temos a UNOESC, que tem projetos sendo desenvolvidos, temos a Rede Feminina de Combate ao Câncer, também desenvolve um projeto já de longa data. Estão sendo trabalhados também atividades para as pessoas idosas que residem no interior, não só aqui na cidade. Várias atividades acontecem ali no CRI, no espaço do CRI mesmo, né? Então, nós temos uma parceria bem bacana com as entidades nesse sentido.
1: No CRI são vários grupos que participam, né?
0: Sim, temos várias atividades acontecendo lá. Além das atividades dessas entidades que desenvolvem algumas oficinas ali, nós temos todo o nosso trabalho do CRI, que envolve, temos a hidroginástica para as pessoas idosas frequentarem, né, com os horários semanais ali, tanto manhã quanto tarde. Temos bingo, temos as tardes dançantes, passeios, temos um grupo que chama Café com Prosa, que é um grupo já que trabalha a convivência dessas pessoas idosas, mas no sentido de trabalhar as demandas que elas trazem de internas mesmo, né? Que envolvem a profissional de psicologia, ela que conduz juntamente com os demais profissionais, e várias outras atividades, né? Então, resumindo aqui para você, mas ali tem todo um cronograma de atividades que acontecem ali no CRI.
1: E como é que funciona para os idosos participar? Eles têm que se cadastrar? São grupos?
0: Eles podem buscar e se identificando com a atividade que eles desejam realizar, sendo pessoa idosa que reside em Joaçaba, eles podem frequentar a atividade que eles desejarem ali. Claro, hidroginástica tem alguns critérios com relação à saúde, precisa apresentar atestado, né? Precisa observar o edital. Todo ano a gente lança edital por conta das vagas, mas se tiver vaga, é possível frequentar. E além de todas as outras atividades, ele pode estar escolhendo o que que ele quer participar, né? Nós temos também, através do fundo o fundo estadual da pessoa idosa, acontecendo algumas oficinas. Começaram agora, recentemente, estamos com inscrições abertas ali para pessoa idosa e também para criança e adolescente, né? E temos também atividades em conjunto com o Senar acontecendo ali no CRI. Então, além, né, das oficinas.

0: E nas Concenar também está acontecendo ali no CRI, onde eles estão trabalhando com as plantas medicinais, conservas, oficina de panificação. Temos também todas as entidades pelo Fundo da Pessoa Idosa, que é o NUESC, o Hospital Santa Terezinha também está realizando um projeto junto aos grupos tradicionais, a Rede Feminina, o Polo Inovale e também Escágio, né? Com atividades direcionado para os idosos, não só no CRI, como em outros locais, também no interior, né? E além dessas oficinas que acontecem por meio do fundo municipal, nós temos também as oficinas que ocorrem com o Fundo Estadual do Idoso, que iniciaram recentemente e as inscrições estão abertas ali no CRI, que são. Então, nós temos por meio do Fundo Estadual da Pessoa Idosa acontecendo oficinas ali no CRI, a inscrição pode ser feita lá também. Temos oficinas de dança, que são nas segundas-feiras pela manhã. Temos contação de histórias e memória na quinta-feira à tarde acontecendo. Oficina de canto na sexta-feira e à tarde, né? Oficina de canto e teatro na sexta-feira de manhã. Essas atividades são por meio de um projeto que nós apresentamos para o Fundo Estadual do Idoso. Então, nós estamos recebendo esse recurso, as oficinas estão acontecendo ali no CRI. Então, as pessoas, idosos que desejam participar, eles podem estar procurando e se inscrevendo lá no CRI para participarem. E além das oficinas para os idosos, nós também temos oficinas para as crianças e adolescentes por meio do Fundo Estadual da Infância e Adolescência, que também fomos contemplados com um projeto, que é o projeto Viva, com oficinas para crianças e adolescentes. Temos oficina de audiovisual, que acontece na Casa da Cultura. Temos também oficina de teatro, dança e cultura popular, todas também acontecendo, tem vários horários, né? Teatro na quarta-feira à tarde, sexta-feira de manhã. Dança, segunda-feira à tarde, quarta-feira à tarde também. Cultura popular, terça-feira e quinta-feira à tarde. Temos também oficina de musicalização. Essas, então, acontecem no Serviço de Convivência e Fortalecimento de Vínculos para crianças e adolescentes, nas quintas-feiras à tarde. Então, crianças e adolescentes que desejam participar dessas oficinas, basta procurar a Secretaria de Assistência Social. Com documento, o responsável, né, precisa ir fazer essa inscrição para criança e adolescente, levar um documento também da criança e adolescente, assinar um termo e aí pode começar a participar. As oficinas já iniciaram e temos então esse projeto também acontecendo, muito importante também a gente aguardava a execução. Então hoje a gente está conseguindo oferecer mais essas atividades por meio do Fundo Estadual da Infância e Adolescência.
1: Vocês tiveram que fazer um projeto também, como é feito
0: Sim,
1: as entidades com vocês?
0: exatamente. Nós, instituição governamental, elaboramos projetos para o Fundo Estadual da Pessoa Idosa e o Fundo Estadual da Infância e Adolescência. Nós elaboramos o projeto, contamos para eles o que a gente, né, gostaria de executar aqui, e aí agora a gente está executando, também com recurso do fundo.
1: E prestam contas também, né? Tem que
0: Sim.
1: prestar conta. Como é que funciona essa questão da prestação de contas? Vamos lá, vamos usar o exemplo de uma entidade que presta auxílio para o idoso. Determinado projeto, ela tem que explicar o que foi feito com o dinheiro, como foi aplicado, tudo isso.
0: Sim, hoje o município tem um setor, que é o setor de fomentos, que faz toda a parte de prestação de contas de todas essas entidades, porque o município tem, não tem só o fundo da infância, adolescência e do idoso. Tem também o esporte, que fomenta atividades de esporte, né? A cultura, que fomenta atividades de cultura. Então, todas as entidades que recebem esse recurso, elas vão prestar contas conforme a Lei 13.019, conforme o decreto municipal que também tem elaborado para isso, e vão precisar prestar contas desse recurso. Eu costumo dizer para a população em geral, quem não destina recurso do imposto de renda do seu imposto, né, por desconfiança de onde esse dinheiro vai chegar, o único lugar que a gente sabe para onde vai é quando vem para o Fundo da Infância e Adolescência. Porque ele fica no município, né? Ele é executado por entidades do município. Então, diferente do nosso imposto que vai lá
1: Brasília.
0: para Brasília, a gente não vê mais a cor, né? Então, quando você destina parte do teu imposto de renda, que seja ali do teu, né, pessoa física, que tem uma parte que pode destinar, pode parecer pouco para si. Mas somado, olha só o trabalho que pode ser realizado pelas entidades. E com certeza é o recurso que é mais visado no sentido de prestação de conta, de forma de destinação, porque tem muitas pessoas olhando. O conselho, ele é composto por 10 pessoas, de governamental e não governamental. São 10 pessoas olhando para isso, mais os suplentes. Tem as pessoas que executam, que operacionalizam os editais, tudo isso, né? Então, é o recurso onde mais tem transparência, digamos assim.
1: E desses recursos, você citou no, no, no, na nossa conversa, são até 3 milhões que o JoaSal pode captar?
0: É um pouco mais que isso. Agora, para te falar exatamente, eu não olhei nos últimos dias, mas é o potencial de captação conforme a realidade de destinação do imposto de renda de pessoa física e jurídica no município.
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4: Estamos de volta com Liberdade de Expressão neste sábado e hoje eu converso com a Rúbia Karen Provence, que é da Assistência Social de Joaçaba.
5: Uhum. Empresas que têm lucro real também podem ajudar.
6: Uhum. A destinação pode ser feita por pessoa física.
5: CPF e CNPJ.
6: E CNPJ, exatamente.
5: Legal. E muita empresa ajuda?
6: Sim, temos várias empresas que já têm costumeiramente destinam, né?
5: E as pessoas, elas precisam conversar com seus contadores ou quem já faz a declaração por conta também pode fazer? Ah, como?
6: É possível realizar quem faz a sua declaração. Tem um campo onde você pode escolher o fundo e aí você vai precisar gerar uma guia para fazer...
5: Um pagamento?
6: Um pagamento, exatamente, desse valor. Depois você vai ser restituído, né? Se você fizer na declaração. Se você fizer no ano anterior, você vai juntando, vai fazendo o pagamento das guias e o valor é maior para você destinar também, até 6%. E a declaração de pessoa física tem que ser pela declaração completa.
5: Sim.
6: Então não é pela simplificada.
5: Uhum.
6: A empresa, ela também tem que ser empresas que fazem a sua declaração pelo lucro real. Uhum. A empresa pode destinar o total de 1% do seu imposto de renda por conta do lucro real, né?
5: Sim, isso é só no imposto de renda, porque há outros impostos também que, né, podem ser gerados e passados, né? Como Lei Rouanet, Lei de Incentivo ao Esporte também, né?
6: Isso, e esses fundos de cultura e esporte existem outras possibilidades, sim.
5: Muito bem. Rúbia, mais algum recado, alguma situação que você queira colocar aqui para o nosso ouvinte? Porque é um trabalho bem complexo da assistência social, né?
6: Então, eu tentei resumir aqui, né, o que é o nosso dia a dia, o nosso trabalho. Eu sei que as pessoas às vezes visualizam as demandas do dia a dia, e nem sempre a situação ela é a gente consegue resolver ela imediatamente. São demandas muito complexas, né? Hoje, por exemplo, estamos num dia frio, né? Essa semana fez uma semana muito fria.
5: Como é que funciona esse trabalho por vocês lá, né?
6: Então, nós temos um serviço que está dentro do CREAS, que é o serviço de abordagem social.
5: O Marcelino Zuf.
6: Na pessoa do Marcelino, mas temos outras pessoas na equipe também, né? A Clair, que também está atendendo essas demandas, e outras pessoas que o CREAS também, a demanda, o serviço é do CREAS, né? Então, tendo Marcelino ou não, alguém vai atender. A gente aborda as pessoas, se elas estão em situação de rua, aborda no sentido de conversar, entender o que está acontecendo, por que ela está naquele local e atender. Então, lá no CREAS, a gente tem um espaço para a pessoa... se alimentar, para tomar um banho, para a equipe atender de uma maneira que compreenda qual a demanda que ela está apresentando. Na abordagem, é o atendimento imediato. A situação, se essa pessoa permanece no município, a gente continua acompanhando para entender por que ela está na rua, né? Qual que é o conflito que se instalou, se ela tem familiares ou não. Então, cada caso é um caso. E tem aquelas pessoas que estão de passagem. Estão passando, né? Joaçaba aqui é no meio do caminho, digamos assim, meio oeste, para chegar no litoral, para chegar em regiões que às vezes são visadas por algumas pessoas no sentido de ir trabalhar, ir passar uma temporada. Então, essas pessoas passam por aqui e às vezes elas ficam em situação de rua. Nesse caso, a gente também atende, identifica o que, para onde que ela está indo.
5: Malabares de sinal, geralmente.
6: É, os malabares, eles vêm e acabam ficando aqui coletando recurso, porque Joaçaba também é uma cidade que é muito sensível nesse sentido, então acaba doando, né, valores no sinal, embora a gente sempre diga que não é o caminho, né? Porque você alimenta, né, da pessoa estar ali. Mas existe todo um atendimento para aquelas pessoas que estão de passagem, estão em situação de rua, identificar o que está acontecendo. Hoje, nós não temos um albergue como tem municípios maiores, né? Que é uma casa de passagem ou um lugar onde ela possa passar a noite. Mas, tendo essa demanda, a gente não deixa essa pessoa na rua. Ou a gente busca... Nós não temos ainda credenciamento com hotel, mas a gente busca na necessidade... colocar a pessoa ou num hotel, ou então temos instituições que apoiam nesse sentido, instituição república que apoia nesse sentido, para que as pessoas que estão
5: abrigos,
6: nessa situação...
5: Né? Tem alguns abrigos aqui.
6: Nós temos uma instituição, que é uma instituição em formato de república, que existem até algumas pessoas que estão morando lá temporariamente até organizar a sua vida, né? E aí elas continuam em acompanhamento por parte da assistência social, colocação no mercado de trabalho... Temos casos de pessoas que estavam lá, agora estão trabalhando, elas saíram da situação de rua por conta de todo o acompanhamento, né? Mas a questão do frio e quem está na rua, a gente vai atender, vai identificar o que está acontecendo e vai atender a demanda momentaneamente e depois, junto ao serviço, a equipe identificar o que realmente está acontecendo para buscar solucionar, né?
5: Com relação aos indígenas também, há muitos vindo a Joaçaba ainda?
6: Eles vêm em alguns períodos do ano, eles permanecem num local, que é o local onde eles têm autorização de permanecer, aí eles comercializam seus produtos, e se tiver alguma demanda, a gente atende nesse sentido, né? Então, alguns vêm, ficam em Erval do Oeste, outros vão e ficam em Joaçaba. Eles têm autorização para ficar um período. Aí, se houver situações de atendimento, a gente atende, né? Como qualquer outra pessoa no nosso município, assim como os imigrantes, que é uma demanda latente hoje também, a gente também atende.
5: Com relação às crianças indígenas, não é para dar esmola, né?
6: Na verdade, a questão de dar esmola é de maneira geral, né? Quando você oferece um recurso, e isso... Também tem acontecido bastante até com questão de imigrantes que vêm para a cidade e ficam no sinal, estão lá com o, com o cartaz pedindo o recurso. As pessoas se compadecem, ninguém gosta de ver isso, né? Só que não vai resolver. Então, o que a gente sempre indica é entrar em contato com a equipe de abordagem para a gente identificar o que, que essa pessoa realmente está precisando. E aí... na medida das nossas possibilidades, é claro, a gente buscar a solução, né? Resolver essa pessoa, no caso dos imigrantes, muitos querem ir para outras cidades, então a gente identifica o que é que essa pessoa deseja e tenta entender e auxiliar. Questão de crianças indígenas também, né? Toda a questão de dar esmola, né? Por que você vai dar, mas já fala, né? O nome é esmola. Então, se for uma questão que precisa de um atendimento, um acompanhamento, sempre acionar a assistência social que a gente identifica, vai visualizar se essa família que é indígena está aqui por quanto tempo, eles têm um período que eles podem ficar, né? Tem que ver qual que é a idade dessa criança. E temos regras aqui também. Não pode colocar a criança vender produtos no sinal. Essa criança não pode estar circulando na rua. Então, isso de tudo já envolve até conselho tutelar e tudo mais, né? Então tem que estar atento para essas questões.
5: E se precisar denunciar?
6: Se precisar, sempre acionar os órgãos, né? No caso de criança e adolescente, conselho tutelar. Uhum. É, temos Disque 100 para situações que envolvem também idosos, não uhum. só questão de criança e adolescente. E acionar assistência social no município, que a gente vai realizar o atendimento e identificar.
5: Rubia, gostaria de agradecer a sua presença aqui nos nossos estúdios. É, em seu nome também agradecer à secretária Sandra, que te encaminhou para nós, né, para a gente fazer essa entrevista. Muito obrigado por todos esses esclarecimentos e um bom trabalho para vocês, né, na assistência social, porque é um trabalho bem complexo mesmo. Né?
6: Nós que agradecemos pelo espaço, certamente alguma coisa eu esqueci.
5: Normal, tranquilo.
6: Peço desculpas até para os colegas se alguma atividade eu não mencionei, mas agradecer também pela parceria, né, com você, sempre divulgando nossas atividades. A gente tem uma grande parceria já de longa data e estamos aqui para isso, né? Muito obrigada pelo espaço.
5: Obrigado, então, Rubia Cara em Provence, que trabalha, que é do quadro, né, colaboradora da assistência social de Joaçaba. Obrigado também a você que nos acompanhou. O Liberdade de Expressão deste sábado, que teve na apresentação Matheus Mitterer, produção de vídeo do Murilo Batista Brolo e na produção de áudio do Paulo Barbosa, direção geral sempre dele, Mauro Roberto Von Mórbida. Nossa Liberdade de Expressão volta no próximo sábado. A você uma ótima tarde, ótimo final de semana e até lá. Tchau, tchau.
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8: Olá, queridos irmãos e irmãs da nossa amada paróquia Senhor Bom Jesus de Erval do Oeste. Está começando mais um programa A Igreja Está a Caminho. Juntos queremos meditar, refletir a palavra de Deus neste final de semana em que celebramos especialmente a solenidade dos apóstolos Pedro e Paulo. Queremos agora, com atenção, escutar a palavra do Senhor para nós neste final de semana. O Senhor esteja convosco, Ele está no meio de nós. Proclamação do Evangelho de Jesus Cristo, segundo João. Glória a vós, Senhor. Jesus se manifestou aos seus discípulos e, depois de comer com eles, perguntou a Simão Pedro: Simão, filho de João, tu me amas mais do que estes? Pedro respondeu: Sim, Senhor, tu sabes que eu te amo. Jesus disse: Apascenta os meus cordeiros. E disse de novo a Pedro: Simão, filho de João, tu me amas? Pedro disse: Sim, Senhor, tu sabes que eu te amo. Jesus lhe disse: Apascenta as minhas ovelhas. Pela terceira vez perguntou a Pedro: Simão, filho de João, tu me amas? Pedro ficou triste, porque Jesus perguntou três vezes se ele o amava. Respondeu: Senhor, tu sabes tudo, tu sabes que eu te amo. Jesus disse-lhe: Apascenta as minhas ovelhas. Em verdade te digo, quando eras jovem, tu cingias e ias para onde querias. Quando fores velho, estenderás as mãos e outro te cingirá e te levará para onde não quer ir. Jesus disse isso significando com que morte Pedro iria glorificar a Deus. E acrescentou: Segue-me. Palavra da salvação. Glória a vós, Senhor. Queridos irmãos e irmãs, eis os santos que, vivendo neste mundo, plantaram a igreja, pegando-a com seu sangue. Beberam do cálice do Senhor e se tornaram amigos de Deus. Estas palavras que o missal propõe como antífona de entrada desta solenidade resumem admiravelmente o significado de São Pedro e São Paulo. A igreja chama ambos de corifeus, isto é, líderes, chefes, colunas, e eles o são. São colunas, sustentos da nossa igreja. Primeiramente porque são apóstolos, isto é, são testemunhas do Cristo morto e ressuscitado. Sua pregação plantou a igreja que vive do testemunho que eles deram, de tal modo que uma das características essenciais da igreja de Cristo é ser apostólica. Pedro, discípulo da primeira hora, seguiu Jesus nos dias de sua pregação, recebeu do Senhor o nome de Pedra e foi colocado à frente do colégio dos doze e de todos os discípulos de Cristo. Generoso e ao mesmo tempo frágil, chegou a negar o Mestre e após a ressurreição teve confirmada a missão de apacentar o rebanho de Cristo. Pregou o Evangelho e deu seu último testemunho em Roma, onde foi crucificado sob o imperador Nero por volta do ano 64. Paulo não conhecera Jesus segundo a carne, foi perseguidor dos cristãos, até ser alcançado pelo Senhor ressuscitado na estrada de Damasco. Jesus o fez seu apóstolo, pregou o evangelho incansavelmente pelas principais cidades do Império Romano e fundou inúmeras igrejas. Combateu ardentemente pela fidelidade à novidade cristã, separando a igreja da sinagoga e por fim foi preso e decapitado em Roma sob o imperador Nero em torno do ano 67. O que nos encanta nestes gigantes da fé não é somente o fruto de sua obra tão fecunda, encanta-nos igualmente a fidelidade à missão. As palavras de Paulo servem também para Pedro. Combati o bom combate, completei a corrida, guardei a fé. Ambos foram perseverantes e generosos na missão que o Senhor lhes confiara. Entre provações e lágrimas, eles fielmente plantaram a igreja de Cristo como pastores solícitos pelo rebanho, buscando não o próprio interesse, mas o de Jesus Cristo. Não largaram o arado, não olharam para trás, não desanimaram no caminho. Ambos experimentaram também, dia após dia, a presença e o socorro do Senhor. Paulo, como Pedro, pode dizer: agora sei de fato que o Senhor enviou o seu anjo para me libertar. Finalmente, queridos irmãos e irmãs, ambos derramaram o sangue pelo Senhor, beberam do cálice do Senhor e se tornaram amigos de Deus. Eis a maior de todas as honras e de todas as glórias de Pedro e Paulo. Beberam o cálice do Senhor, participando dos seus sofrimentos, unido a ele suas vidas e até o martírio em Roma, para serem herdeiros da sua glória. Que possamos, queridos irmãos e irmãs, seguindo o exemplo de Pedro e Paulo, sermos também nós testemunhas do próprio Cristo e assim vivermos a nossa vida cristã como um testemunho vivo, como um evangelho vivo que evangeliza e que leva o próprio Cristo aos nossos irmãos e irmãs. Rezemos também hoje pelo nosso Santo Padre, que Deus lhe conceda saúde de alma e de corpo, firmeza na fé, constância na caridade e uma esperança invencível. E a nós, o Senhor, por misericórdia, conceda permanecer fiéis até a morte na profissão da fé católica, a fé de Pedro e de Paulo, pela qual, em nome de Jesus Cristo, Filho de Deus vivo, e os santos apóstolos derramaram o próprio sangue. Ao Senhor, que é admirável nos seus santos e nos dá a força para o martírio, a glória pelos séculos dos séculos. Amém. Os nossos avisos e comunicados, queridos irmãos e irmãs, para esta nossa próxima semana, avisamos que logo mais, às 14 horas, nós teremos Santa Missa na comunidade do Capoeirada e também às 15h30 na comunidade do Rancho Queimado. Também às 19 horas na comunidade Matriz. Amanhã, domingo, queridos irmãos e irmãs, lembrando que na missa das 8 horas da manhã e das 19 horas nós teremos as Santas Missas com a conferência do Sacramento do Crisma para os nossos adolescentes, para os nossos queridos catequizandos da nossa paróquia. Serão mais de 100 crismandos, portanto nós teremos esse momento específico na nossa comunidade paroquial. Também, queridos irmãos e irmãs, avisamos que na segunda-feira nós teremos o expediente da Secretaria Paroquial até às 13 horas. Às 13 horas, a parte da tarde, por portanto, a Secretaria Paroquial estará fechada. Na próxima terça-feira, às 19 horas, então, Santa Missa de Santo Antônio. Na próxima quarta-feira, nós teremos, então, a Missa na Matriz. E logo depois, à noite, nós teremos na comunidade do Santo Antônio. Lembrando que nós iniciaremos nessa próxima semana a peregrinação do Senhor Bom Jesus, o padroeiro de nossa paróquia, que passa a percorrer as comunidades da nossa paróquia em preparação para a festa do Senhor Bom Jesus. Então, na quarta-feira, o Senhor Bom Jesus sai da nossa igreja matriz e vai até a comunidade do Santo Antônio. Na quinta-feira, continua-se a programação, continua a peregrinação do Senhor Bom Jesus. A comunidade do Santo Antônio leva, então, a imagem para a comunidade do São Jorge, missa às 19 horas. Na sexta-feira, a comunidade do São Jorge leva a imagem peregrina do Senhor Bom Jesus até a comunidade do Rupi, né? E assim nós continuamos, portanto, essa nossa peregrinação. Já no sábado, queridos irmãos e irmãs, no próximo sábado, nós teremos então a Santa Missa na comunidade do São Vicente às 16h30, que também recebe a imagem do Senhor Bom Jesus, e à noite a missa aqui na Igreja Matriz. No domingo, então, nós teremos no próximo domingo, dia 5, a missa na comunidade do Serra Alta, com a festa da comunidade, e todos nós estaremos convidados a participar desse momento especial da comunidade da Serra Alta. Também, queridos irmãos e irmãs, nós avisamos que estamos em meio às nossas reformas da Igreja Matriz e contamos com a generosidade, a colaboração de toda a comunidade para que possa nos ajudar, especialmente nesse nosso momento tão bonito, tão belo de reforma, de restauração desse grande patrimônio da nossa cidade, que é a Igreja Matriz. Então, faça parte da campanha Gesto de Fé, doando da melhor forma possível, como você quiser, a sua contribuição para que possamos, então, desta forma, restaurar a nossa Igreja Matriz. Faça parte desse gesto de fé, gesto de amor para com a nossa comunidade. Esses são os nossos avisos e comunicados. Desejo a todos um bom final de semana, um bom domingo, com a bênção de Deus, que é Pai, Filho e Espírito Santo. Amém.
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11: E aí, minha gente, boa tarde, bom final de semana, como é que vocês estão? Tudo bem? Nós podemos te fazer companhia a partir de agora? 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Comigo, o professor Ademir Nunes Urruga, nos trabalhos técnicos, mixagens e gravações, do Paulo Barbosa. Em nome dessa turma, o Marcos Alnei deseja para você um excelente sábado. Excelente final de semana. Vamos

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0: Coisa linda saber que você me recebe na sua tarde de sábado. 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E agora tem música para massagear os seus tímpanos.

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8: A próxima edição do principal torneio de seleções de futebol será diferente de tudo que já foi visto até agora. Em 2030, o Mundial completa 100 anos da primeira edição, que foi disputada em 1930 no Uruguai. E pela primeira vez, o evento terá 6 países anfitriões e será realizado em 3 continentes. Espanha, Portugal e Marrocos serão as sedes principais e vão receber a maior parte dos 104 jogos planejados. Já Uruguai, Argentina e Paraguai vão organizar um jogo cada um dos países em uma homenagem ao centenário da competição. Depois das partidas comemorativas na América do Sul, as delegações seguem para a Europa e África, onde o torneio continua normalmente. Eu sou Melina Calduro, de Miami, para o Acaerte em Campo.
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Boa tarde, pessoal. Como é que tá? Tudo bem? Professor, vamos fazendo companhia pro povo com música bonita? 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

0: Obrigado, gente.
1: Incrível.
0: Obrigado, meu parceiro.
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3: 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Oh, coisa boa saber que você nos honra com a sua amizade também no sábado. Bom final de semana. 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Muito bem, vamos tocar música pro povo. Solta aí, professor Ademir Nunes.

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8: 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Quer música bonita? Então pega essa aqui pra você.

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6: Oh, coisa boa! É saber que você se liga com a gente a partir de agora e nos convida para sua tarde de sábado. É bom fazer parte. 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Quer música? Essa aqui é demais, hein?

0: chimarrão, o melhor vinho e aquela carne que só o Rio Grande tem.
1: Ah, tinha aquela costela. Nem vou falar mais nada. Fala aí, costela, deixa eu dar uma dançadinha mais com essa morena.
0: É,
1: deixa eu pegar assim na costela.
0: Então eu vou puxar o fole aí pra tu dançar com a morena, Sérgio Reis. Vamos lá!
1: Segura!

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Eita, misturadão bom demais, coisa boa. Obrigado, obrigado a quem me recebe aí na sua casa, quem está aí curtindo a família, quem está se preparando para passar um final de semana agradabilíssimo. Se agasalha aí, nenê. 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Esse José é com Y, viu? Vamos tocar música? Solta aí, professor Ademir Nunes.

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1: Ô, gente, que bom saber que nós estamos lado a lado. Bom final de semana pra você, boa Copa do Mundo. Hoje tem mais, né? 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
3: Muito obrigado a quem se liga com a gente a partir de agora, misturadão da líder, para que você possa ter todos os ritmos num só programa. Essa aqui é boa, né, professor? Solta aí.

Sabe aquele papo de bar? Dois amigos falando sobre amores mal resolvidos. Aquela pessoa que tá sofrendo, deprimida. Vem cá, meu amigo. Meu caso é diferente. Eu até tô sofrendo, mas eu tô vivendo.

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6: Coisa boa demais é saber que você nos honra com a sua amizade, que você está em família, em amigos, passando mais um final de semana agradabilíssimo e nos escolheu para sua companhia. Gratidão eterna, tá? Sucesso na líder.

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0: 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Pela disputa da 11ª rodada, o Joaçaba Futsal joga em casa a partir das 18 horas. O apoio da torcida faz toda a diferença. 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
0: Estamos apresentando o Misturadão da Líder. Legal demais. Muito obrigado pelo privilégio da tua companhia. Você tá bonzinho? De marré, marré? Então tá bom. Então toca a música aí pro povo, professor Rui.

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0: Ô, gente, terminou o Misturadão da Líder deste sábado, agradecendo a atenção de todos vocês, a companhia de todos vocês. Amanhã não, segunda-feira, nós estaremos de volta ao nosso convívio natural, a partir das 7 e poucos da manhã, tá? Com Amanhã Líder. Eu tava até esquecendo o nome do programa. Também que estão me fazendo trabalhar nessa rádio, né, ué? Até no sábado, Mauro Roberto. Obrigado, gente. Bom final de semana. Tchau.
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5: Fala comigo, festeiros sertanejos. Final de semanou. Final de semana aí e o Festa Sertaneja aqui com você. Tudo bem? Tudo bom? Tudo bom? Tudo bem? Tudo bem? Tudo bem? Tudo bom? Tudo bom? Tudo bem? Tudo bem? Tudo bem? Tudo bem? Tudo bem? Tudo bem? Tudo bom? Graças a Deus. Estamos chegando por aqui para tocar o melhor do mundo sertanejo com o Festa Sertaneja. Espero que bem você esteja, que a semana tenha sido ótima e que a partir de agora você esteja preparado para ouvir as melhores do sertanejo. Eu tô chegando com Israel e Rodolfo Arrumão Mão.
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0: Henrique, Juliano, última saudade, Marcos e Belucci, como um beijo, participação de Nadson, o Ferinha. Legal demais, este é o Festa Sertaneja, que volta já.
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0: E tá de volta no seu rádio Festa Sertaneja com o Gustavo Lima e o Retrovisor.
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0: Matheus e Cauã, Ilusão de Ótica com Ana Castela, Guilherme Benuto, mesma língua também com ela. E aí, tá tudo bem? Bom final de semana, a gente volta já.
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4: Fala comigo, sertaneja dos festeiros de plantão, que o Festa Sertaneja tá de volta com Jorge Mateus.

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0: com Dailara, Maiara e Maraísa, Nenchum, que é um sucesso lá de 2019, da dupla das irmãs Gêmeas. Gêmeas, eu sei, mas é legal falar diferente, tipo travesseiro, vassoura, que mais que nós fala? Vamos falar problema, não é verdade? É isso aí, a gente volta já.
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0: Programa Festa Sertaneja tá de volta. Bom final de semana com Matheus, Henrique e Gabriel. Cerveja falando.
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0: João Bosco e Vinícius aí, ó, vacilão com Lauana Prado. Tivemos o Eduardo Costa com o forró do Chama Chuva e o Rio Negro e Solimões com Maiara e Maraíza cantaram Isso é Coisa de Quem Quer Voltar, porque as pessoas vão dando os seus sinais, né? E a gente volta já também num sinal de que o programa tá muito bom.
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0: Já tá de volta no seu rádio. Festa Sertaneja. Tem Hugo e Guilherme. Escorre.

0: dê um sinal, Marília Mendonça Leão, e a gente volta rapidão.
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0: Pra você que tá ligado em casa, no trabalho, nas estradas, o Festa Sertaneja já tá de volta aqui com Fernando e Sorocaba, já vai sabendo.

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5: Oi, oi, oi, já tô de volta no Festa Sertaneja. Tem Gustavo Mioto agora com o pedido de socorro.
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0: ainda tá bonito assim lá longe.
1: Sonsaço do Guilherme Santiago pra não lembrar de mim. Michel Teló cantou Metamorfose Ambulante. E eu tô voltando rapidinho aqui no seu rádio no programa Festa Sertaneja.
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2: E aí, de volta no seu radinho, tem o Festa Sertaneja que toca agora. O Danilo e Davi, Não Mexe Nas Minhas Gavetas.

Felipe Araújo estranho de novo, Bruno Rosa, atriz demais, e Matheus Vargas cantaram Desocupa com Kleber e Cauã. Ah, também tivemos o Ícaro e o Gilmar cantando Não Desfinaliza o Nosso Fim. Eita! Ô, gente, o Festa Sertaneja fica por aqui nesse finalzão de semana bacana demais. Muito obrigado pelo carinho da sua audiência, que Deus abençoe você e sua família. Fique com Deus, um forte abraço.

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0: O anjo do Senhor anunciou a Maria.
1: E ela concebeu do Espírito Santo.
2: Eis aqui a serva do Senhor.
1: Faça-se em mim segundo a vossa palavra.
0: E o Verbo se fez carne.
1: E habitou entre nós.
0: Ave Maria, cheia de graça, o Senhor é convosco. Bendita sois vós entre as mulheres e bendito é o fruto do vosso ventre, Jesus.
1: Santa Maria, Mãe de Deus, rogai por nós, pecadores, agora e na hora de nossa morte. Amém.
0: Rogai por nós, Santa Mãe de Deus.
1: Para que sejamos dignos das promessas de Cristo.
0: Oremos.
3: Infundi o nosso espírito a vossa graça, ó Pai. Vós, que na anunciação do anjo nos revelastes a encarnação do vosso Filho, pela sua paixão e cruz, nos conduz à glória da ressurreição. Por Cristo nosso Senhor.
0: Nossa Senhora Aparecida,
1: rogai por nós.
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A Igreja Apostólica mantém este programa A Hora Milagrosa. A seguir, prestamos mais alguns esclarecimentos a respeito da nossa fé. Na antiguidade, homens piedosos